0: Red Hot Chili Peppers com Give It Away, teve Jota Quest do seu lado e Beatles com I Saw Her Stand There. Agora são 9 em ponto, tava valendo par de ingressos pro show Masters of Voices, dia 11, sábado, no Santo Rock Bar em Santo André. Quem tá levando é a Maria Eduarda Rodrigues Silva. Maria Eduarda Rodrigues Silva tá levando esse par de ingressos. Bom show pra você, Maria. É nome na lista, tá bom? Fique tranquila, não precisa retirar aqui na rádio. Quem quiser comprar ingresso pra esse show, grandes vozes aí do metal, né, que fizeram história aí no metal, e também grandes clássicos de bandas como Angra, Judas Priest e muito mais, ingressomaster.com, tá bom? Pra você comprar ingresso, dia 11, sábado, Masters of Voices no Santo Rock Bar em Santo André. 9:01, tô indo pro break, na sequência tem Voz do Brasil pra quem tá no rádio, mas no aplicativo e no site seguimos normalmente com música, então nem perde tempo e se conecta aí.
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Curtimos aí Simple Minds, Don't You Forget About Me. Agora são 9:09. Boa noite pra você que tá aqui na Rádio Rock. Eu sou a Bia Sato, seguimos juntos aqui até a meia-noite, curtindo muita música nesta terça, 7 de julho. E a gente segue aqui com uma hora direto de música. Vamos de Traje a Rigor agora. Domingo eu vou pra praia. Queria, hein? Quem não queria?

Misunderstood aqui na Rádio Rock. Antes teve The B-52s com Private Idaho, teve U2 com One e Santana e Michelle Brand com I'm Feeling You. 9h42, boa noite pra você que tá aqui na Rádio Rock. Seguimos com Coldplay.

0: Los Hermanos, Ana Júlia, pra finalizar uma hora direto de música. Teve Royal Blood, I Only Lie When I Love You. Teve Guns com Sweet Iron Mind. 10h04, tô indo pra um break rapidíssimo, mas eu já volto, tá bom? Até a meia-noite, eu, Bia Sato, sigo aqui com vocês. Fica aí.
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1: 10h06, boa noite pra você que tá aqui na Rádio Rock, finalizando muito bem sua terça, 7 de julho de 2026. Eu sou a Bia Sato e seguimos juntos aqui com muita música. Pra começar mais uma hora direto, tem Pearl Jam com Black. Falando em Pearl Jam, vai ter Ed Vedder aqui em São Paulo ainda esse ano, hein? Nos dias 20, 21 e 22 de novembro vai acontecer o Best of Blues and Rock, né? E o Ed Vedder se apresenta em 2 dias, na sexta e no domingo. A sexta já está esgotada, mas você consegue entrar no site oficial, tá bom? Do festival pra você saber. Vai ser no Ibirapuera e além dele ainda vai ter Roger Daltrey também, vocalista da banda The Who. E vai ser sensacional. Entra aí em bestofbluesandrock.com.br pra saber tudo. Bora curtir ele então com Pearl Jam, Black.

0: Manic Street Preachers, This is the Day. Agora são 10h58, curtimos uma hora direto de música. Tô indo pro break, já volto com muito mais. Até a meia-noite tô aqui com vocês, fica aí.
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1: Boa noite, boa noite, boa noite pra você que tá aqui na Rádio Rock. Eu sou a Bia Sato. Seguimos juntos com mais uma hora de música e vamos de Nickelback agora. Someday.

Fighters, The Pretender, teve Charlie Brown Jr., Só os Loucos Sabem, e seguimos juntos até a meia-noite com muita música aqui na Rádio Rock. Vamos agora com Red Hot Chili Peppers, Scar Tissue.

Beatles, Drive My Car. Você tá na 89, curtindo uma hora de música, finalizando muito bem esta terça. E vamos de Skank agora. É proibido fumar.

Half, Unbelievable, and Severo Smith com Full Circle. Você tá na Rádio Rock, boa noite, eu sou a Bia Sato. Seguimos juntos com muita música até a meia-noite. E vamos de The Killers agora, Mr. Bright.

0: Se foi essa uma hora de música, o Ti tá vindo aí com o Heavy Peronomútil. Continue aí, amanhã eu tô de volta às 8 da noite, te espero. Se quiser me seguir lá no Insta, @BiaSato. Beijo, se cuidem, até mais.
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2: Chega aí, tá começando o Heavy Pelo No Mucho, você tá no 89, a Rádio Rock, eu sou o Thiago DJ, nós vamos junto até as duas da mamãe. Tocando hardcore, punk, ska, no metal, gold, rap, reggae, entre outras alternatividades, certo? Quer falar comigo, vai lá no Instagram, @ThiagoDJSP, por lá daqui a pouco eu vou começar uma live. Hoje eu vou receber Júlio Mano e os Vagalumes Elétricos, lançando música nova e fazendo um acústico muito doido aqui nesse estúdio, certo? Estaremos com imagens também no site do 89radiorock.com.br. Deixa eu começar dando uma ideia pra vocês. Sexta, dia 17 de julho, eu vou tocar num pico que eu gosto muito e que eu acho que vocês têm que conhecer, que é a Casa Sementes. Vai rolar a festa Overalis. Happy Hour cabuloso com meu professor DJ Mauri Homeless e eu, Thiago DJ, tocando som do skate, overall style, hardcore, rock, rap, reggae, ska, guitarra, anos 80, 90. Começa às 5 da tarde e vai até meia-noite. Para entrar, pagar só 10 dinheiros. E a Casa Sementes fica na Avenida Eliseu de Almeida, 1566, ali no Butantã. Mais informações, @casa_sementes no Instagram, @casa_sementes no Instagram. Não vai esquecer, anota aí. Festa Overalis na Casa Sementes, sexta 17, comigo, Thiago DJ, e com meu mestre, professor Amaury Homeless Collin. Vou começar o programa com Bad Brains, Rise. Cola no Instagram que vai começar a live, hein?

Música nova aí dos Gatos Feios, mano. Legal pra caramba. Chama Nó na Garganta, certo? Ó, e vai ter uma festa bem louca. Fenda apresenta a noite mais ordinária de São Paulo. Ordinary Fest, punk rock, psychobilly, horror punk e rock and roll. Adoro falar horror punk. Com Cães Vadios, Os Mestres, Gatos Feios e Trogolay Power. Tá? Vai ser sabadão, dia 1º de agosto, às 6 da tarde, no Fenda 315. O Dr. Cândido Espinheira, 315, em Perdizes. Logo mais eu vou trazer as bandas aqui, Os Mestres, Os Cães Vadios, aí os Gatos Feios também, pra trocar uma ideia comigo aqui no programa. Bom, vou ali buscar o Júlio Mano e os vagalumes, né? Na verdade, eu vou mandar eles pra um biólogo, porque isso aí é uma raridade, já não tem mais vagalume em São Paulo. Tá tudo aceso ali fora, tudo acesinho, as esferas ali. É, chega na live, vou abrir a live também, @ThiagoDJSP. Venham, que vamos de cataléptico.

0: Black Sabbath, Iron Man, manda essa aqui pro meu mano DJ Mandrax, que tá na sintonia aí. Tá sumido, hein, parceiro? Sempre bom ter você na sintonia com a gente aqui na 89. Ó, estamos de volta com o Rap Peronomútil, já tá rolando uma live, arroba Thiago DJ SP. Estamos com imagens no site do 89, radiorock.com.br. Tô aqui com o Júlio Mano e os Vagalumes Elétricos. Sejam bem-vindos ao Rap Peronomútil.
1: All right! Obrigado! Salve, sempre
0: todo mundo armado aí, vamos fazer
1: um som. Thiagão, mais uma vez.
0: Você gostou dessa bagunça, né?
1: Ah, eu acho que você também, né?
0: Não, eu também,
1: tentei trazer mais gente, mas brecaram.
0: É. Não, mano, estamos com a briga dos microfones pipocar, que da outra vez você trouxe uma Big Band, né, mano?
1: É, não. É. Eu sou atrevido, né? Sempre, né, Thiagão? Mas eu agradeço mais uma vez o espaço, tá? Você sabe que eu amo você, a Fanny, vocês são demais aí pra cena.
0: Qual vai ser a escalação de hoje?
1: Hoje? É. Na lateral direito. Coisa que o Brasil não tem. Nada a ver, que eu ia falar. Luciano Armstrong nas guitarras hoje, violão. Palmas pra ele, palmas, quero barulho.
0: Ó, vou falar uma parada, não sei como você conseguiu, porque onde eu vou ele tá tocando com alguém.
1: Ei, mano,
0: o cara é requisitado, mano.
1: Meu irmão,
0: o cara é requisitado.
1: A boca
0: até
1: é
0: quando eu vou comer no Prime Dog eu encontro o cara.
1: A boca é macia.
0: Ando de bicicleta,
1: mas,
0: eu encontro o cara.
1: Fala aí, Luciano, como que foi que eu te contei? Não, agora vai ter que falar, puxa o microfone.
2: Foi pelo Facebook, por incrível que pareça.
0: É sério mesmo?
2: Eu tinha acabado de mudar pra cidade, daí tinha um grupo de 100 bandas no Facebook dele, me achou lá.
0: Que tal? Não, mas o cara toca pra caramba.
1: All right, Luciano.
3: Ele e as 100 bandas.
1: Também, mas aqui também nosso lateral esquerdo aqui também. Jorge Portalege, o cara é também requisitado. Obrigado, uma salva também de palmas pra ele. É isso aí. Jorgeão, fala como que eu te conheci, só pra gente ser romântico.
4: Foi o Thiago, o Batera.
1: Ah, foi indicação do The Drummers.
4: Indicou.
1: É isso aí. E aí, ao meu lado aqui, agora na dupla.
0: Esse aí você foi buscar.
1: E agora?
0: Esse você foi buscar.
1: É ele!
0: Por agora tá.
1: Olha o que ele fez!
0: Quem é que sobe?
1: Hoje o Minigini vai ser o Castrati, que vai fazer os back vocals todos. É, Matheus Minigini aqui nos back vocals. É, nos teclados tá o Nilmano, mas ele foi buscar cerveja.
3: Ali do lado.
0: Ele faz várias funções, né?
1: Ele é
0: o Coringa do time.
1: Meu irmão, ele é o cara, é o Severino. Mas assim, a gente...
3: Volância braba.
1: Ele é o Alcohol Man. Conhece o Alcohol Man?
0: Ah, eu conheço.
1: Então, é ele mesmo. E aí tá o Gabs também aqui nas nossas filmagens, o Make. Salve de palmas pro Gabs aí também. Valeu. Viemos mais equipados dessa vez.
0: Você tá lançando uma música nova?
1: Tô lançando uma música nova. Faz tempo que eu não lançava. Esse ano não tinha lançado nenhuma música. Ela se chama Amores e Vícios. É uma música que retrata muito bem o que eu já vivi e o que eu vivo ainda, que é um pesar nos amores e viciados neles.
0: Você já toca ela no show, né?
1: Sempre toquei.
0: Eu acho
1: mas...
0: ela muito boa quando eu comecei a ouvir, eu falei, já sei de cor.
1: Ah, então.
0: Tá de tanto ir no show do Júlio.
1: Com certeza, cara.
0: Mas você não tinha
1: não tinha lançado isso. Registrado sempre, né?
0: Sim,
1: e aí,
0: sim.
1: Até um toque que eu dou pra qualquer.
0: Até pra não esquecer, né?
1: Não, até um toque que eu dou pra qualquer pessoa que tá ouvindo aí. Tem sua musiquinha, registra lá na Brahmas ou qualquer filiação.
0: Também, né?
1: É ótimo, né? Mas enfim, essa música saiu hoje, exclusivamente, e vocês vão ouvir ela e eu acho que vocês vão gostar.
0: Então eu vou tocar a versão de estúdio, depois a hora que o nosso maestro aparecer aqui, a gente faz isso ao vivo também. Ó, Amores e Vícios, Júlio Mano, vamos lá.
1: Valeu.
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0: Fishbone, Party at Ground Zero aqui no Heavy Peronomucho. Banda cabulosa, os caras vão tocar dia 31 de outubro lá no Fabric com Maga Rude, única banda de ska formada só por mulheres aqui no Brasil. Banda que influenciou aí o Fishbone, né? Influenciou Red Hot, Primus, No Doubt, NoFX, entre outras bandas. Ingresso pelo Fast Ticks, 31 de outubro, então, no Fabric. Vai ter Fishbone, Maga Rude e eu na discotecagem. Estamos de volta aqui com Júlio Mano e os Vagalumes Elétricos. Ele chegou. Salve, maestro!
1: Palmas pra ele! Nos teclados, Nilmano, Nilmano.
0: Esse é a fera do rock.
1: O Alcool Man.
0: Mano, como que vocês estão aí de show? Como que tá a correria?
1: Cara, você sabe que eu sou muito voltado à periferia, sempre
0: Obrigado,
1: fui.
0: Sempre fazendo várias paradas.
1: E agora eu tô pra fazer um show agora. O próximo show vai ser dia 10, sexta-feira agora, no Porta Maldita. A Porta Maldita, que vai ser o aniversário da minha excelentíssima, a Luela.
0: Certo.
1: E inclusive vai estar aqui dia 14, né? E a gente vai fazer Tadalascados, Júlio Mano e Luela. E aí dia 11, aí vem o meu evento Rock de Quebrada, que vai ser lá na Casa de Cultura Hip Hop, da cidade de Tiradentes.
0: Ah, que legal.
1: Com seis bandas metendo louco lá. Vai ter Mavig On Fire, banda de mim, que veio aqui também.
0: Sim,
1: já.
0: Sim.
1: Vai ter Café Preto Sem Açúcar, vai ter Luela, vai ter Atitude Bélica, que é uma banda de punk da Quebrada que eu preciso te apresentar.
0: Boa.
1: Vai ter Tadalascados e vai ter Júlio Mano.
0: Que bom, que legal, isso, mano. E vocês estão pra fazer coisa nova aí? Você tava falando? Vai
1: claro.
0: Gravar?
1: Pô, cara, então, faz tempo que eu tô querendo reunir esses Power Rangers dentro do estúdio. É muito difícil. Todos eles são cobiçadíssimos pelo mundo.
0: Porque essas gravações você tinha feito meio que sozinho.
1: Sim, cara, então, sozinho é muita coisa, né? Mas a maioria dos instrumentos eu gravei, né? Fora o teclado e o baixo dessas gravações, o resto eu fiz. E eu queria muito ter a colaboração desses rapazes que tocam pra caralho, são ótimos músicos. O Miriguinho tava no ensaio com a gente produzindo também. Então a gente vai conseguir fazer essa viagem louca lá pro estúdio Buzi, lá no Rio de Janeiro, na Barra. A gente vai ficar 4 dias lá, se eu não me engano, em setembro, gravando o próximo EP.
0: Tá ligado que o Nil tem que chegar 3 dias antes, voltar 3 dias depois.
1: Olha lá ele.
2: Só 3 não.
0: Não, mas mano, vai ficar outra onda, né?
1: Vai ficar, com certeza.
0: Outro resultado aí.
1: Cara, só de ensaiar, o que acontece, Tiagão? A gente que vem fazendo som autoral do jeito que dá, é muito difícil separar e pensar pro caminho que você tá indo. Normalmente a gente só tá indo. Sim. E com essa banda encontrei esses caras durante esse percurso e a gente só trabalhou, só tocou.
0: Mas as músicas também não vão mudando no palco ali?
1: Com certeza,
0: vocês vão
1: muito, muito, muito. Na real, eu acho que a colaboração do músico que tá tocando com você, por isso que até na minha banda, antes era só Júlio Bano, você lembra?
0: Sim, sim.
1: Agora tem o nome Vagalumes Elétricos, porque eles são de extrema importância pro som e tá ficando cada vez melhor, cara. Eu tava de saco cheio, por exemplo, de cantar do jeito que fodeu e a gente fez uma versão diferente, o Miniguinho deu várias ideias foda. Todo mundo colaborou ali e ficou do caralho. Eu tô ansioso pra tocar ela de novo, sabe?
0: Que massa. Vamos fazer uma com a banda então agora?
1: Vamos. A gente vai fazer Abaixo o Ego um pouco agora pra vocês,
0: boa.
1: Tá bom?
0: Manda ver.
1: Júlio Mano e os Vagalumes Elétricos na 89. Mas sempre é tempo de crescer e nos uniremos pra dizer: Abaixo o Ego um pouco.

0: Gritando HC, velho punk, merece aqui pro Vagal do Gritando HC, que está tatuando nesse momento e ouvindo o programa lá em Guarulhos. Tá com meu mano Subido, Rosa Preta, Tatu, vulgo Barack Obama de Guarulhos. Estamos de volta aqui com o Júlio Mano e os Vagalumes Elétricos. Julião, como é que tá o lance? Você vai gravar coisa nova? Você tá compondo coisa nova? Você vai usar esse material antigo? Vai ser uma mistura?
1: Então, cara, é muito difícil ser um compositor que compõe pra caramba.
0: Eu sei que você tem coisa pra caramba, né?
1: Sim, compõe pra caramba, só que é o seguinte, a gente como artista, né, independente, a gente tem que fazer várias funções. Então, esse é o primeiro período da minha vida que fazem assim, vai, uns 6 meses que eu compus uma música nova, por exemplo. Então, eu tô tendo que ser o Júlio César pra organizar coisas, finanças e...
0: O médico e o monstro.
1: É, isso mesmo. E eu sou mais monstro. Mas assim, eu compus uma última música agora. Eu tô sendo mais assertivo nas questões. Sobre o EP novo, a gente vai gravar coisas que já tinha feito.
0: Certo.
1: Mas a ideia é colocar mais umas 3 novas.
0: Mas
1: já compus uma.
0: Inédita
1: até pra gente. Então é um desafio, mas é voltar à minha origem mesmo, né? Eu aprendi a escrever basicamente com um sarau de poesias que eu tinha, que era toda semana uma poesia diferente. Durou 10 anos isso, então é um desafio muito grande. Só que lá eu tinha 19 anos, né? A preocupação era outra coisa. Mas enfim, nesse disco vão ter coisas novas e coisas antigas.
0: E vai ter um produtor aí também?
1: Então. Cara, a gente vai gravar no estúdio Buzzi, que é o Rodolfo Rebuzzi, que é o dono do estúdio, e o Alexandre Veiga é o engenheiro de áudio,
0: certo,
1: que ganhou o Grammy com A Cor do Som. É um cara.
0: Que legal, hein, mano?
1: Foda pra caralho. Só que o produtor faltou na ficha técnica, então eu vou ter que dar uma de fazer de novo isso. Mas hoje em dia eu tô acompanhado de vários produtores musicais.
0: Cheio,
1: né?
0: De monstro aí, né?
1: Tá cheio de pessoas muito massa aqui. Então, a gente vai produzir nós mesmos. Com a ajuda do Rebus e com a ajuda do Veiga.
0: Legal. Vamos fazer mais uma?
1: Vamos sim.
0: O que vai ser agora?
1: O nome dessa é Cotidiano Penderro e fala um pouco da vida do adolescente que eu já fui. Vamos lá.

0: Cronomulti. Lube Armada Super Styling. Vamos de volta. Mandar um salve pro Ronaldo Adaga, lá de Guarulhos, que é do Ghetto Hardcore, também é da barbearia 9 de Julho, Guarulhos em peso aqui. Tô de volta com o Gil Humano e os Vagalumes Elétricos, certo?
1: Tamo aqui, tamo em casa. É isso aí.
0: Julião, como é que é o seu lance de composição, né? Você começou lá no sarau, né? Você tem umas técnicas aí de composição? Explica aí pra nós. Você podia fazer. Você podia fazer
1: coach?
0: Um. É, isso, exatamente. Eu ia dar uma ideia do golpe.
1: É. Então.
0: Vou botar uma escola, tipo os X-Men, mano. Do composição.
1: Mas eu tô, aqui, ó. Xavier. Olha o Noturno.
0: Ah, Luela é a Jean Grey, né? É, tô sabendo, sim, sim.
1: Mas agora, sinceramente, cara, eu tenho o privilégio de vir de uma família de músicos, né? Meu pai faz cover de Raul há 37 anos.
0: Quantos shows você e o Nil já fizeram juntos?
1: Então, a gente tava. Então,
0: como é absurdo esse número aí, cara.
2: Então, começando,
1: média pega o microfone pra falar, aí, senão você não vai.
0: Se o Júlio falar, eu vou falar que é mentira.
1: É, por favor.
3: Inclusive, né? A gente tava conversando sobre isso, uma média de 2 shows por mês em 20 anos. Façam cálculos aí, vai.
0: É. Não, eu não sei fazer isso.
1: Não.
0: Não, mas tem o chat de PT aqui, né?
1: Não, precisa não.
0: 1.500 shows.
1: Mas enfim, é isso. Pô, mesmo.
3: 2.000 shows.
0: Mano, é muito show,
3: no
0: cara.
3: No mínimo, 2.000 shows juntos.
1: Mas assim, eu tenho 31 e eu comecei a tocar profissionalmente com 11, 12. E o Nil com 15, 14.
0: E vocês acompanham o seu pai
1: isso
0: também,
1: isso,
0: né?
1: Mesmo.
0: Seu pai
1: então,
0: é Raul Seixas Cover, né?
1: É, ele é um lindo, maravilhoso.
0: Ah, que
1: um
0: fera,
1: beijo. É. Ele tem no meio das pernas um pincel. Deixa eu...
0: mas essas pinturas aí. É.
1: Mas enfim, cara, eu e o Nil já fez mais de 2.000 shows juntos.
0: Que legal, mano.
1: Bem insalubres a maioria deles, mas...
0: Mas essa aqui é demais também, né?
1: Mas assim, o processo de composição, cara, como eu disse, minha família é de músicos, eu sempre gostei de inventar, né? Fazer merda. E o sarau me ensinou a escrever, mas eu sempre toquei, participei de festival com o Nil de música autoral e a gente ganhar com 9, 10 anos de idade.
0: Legal.
1: Mas eu era um baterista, né? Eu era só o baterista. Mas aí depois, com o tempo, eu fui aprendendo a me expressar melhor. E a questão da composição normalmente vem como um vômito cultural mesmo, assim. Só que a gente vai ficando mais velho, a gente vai ficando mais assertivo nesse vômito na hora de vomitar. Então, hoje em dia, é uma coisa mais natural pra mim. Antes era uma coisa mais... Vai jogar e o que der. Tipo assim, várias letras, dormi louco, bêbado, escrevendo no papel, não consegui nem ler. De tanta expressão que você tem ali e maluquice.
0: Sim, tava... mas tem que botar pra fora, né?
1: Só que hoje em dia eu escrevo, quando eu escrevo, é uma música já, é um poema, é uma coisa assim. Mas agora um processo que eu tô tendo, que é muito novo pra mim, é começar a produzir junto com a galera. A gente tá fazendo os ensaios lá no Porta Maldita, inclusive abraço pro Artuzinho, e esse lance da produção em conjunto é muito legal, porque tem ideia que a gente nunca vai ter sozinho.
0: Certo.
1: E isso agrega muito, principalmente com os grandes músicos que eu tenho. Então, esse segundo EP vai trazer muito mais do ambiente que eu tô vivendo agora com a minha banda, com a minha banda sendo meus parceiros, beijo na boca, aquela coisa linda. Deliciosa, basicamente.
0: Entendi,
1: é
0: que você tá ficando cada vez mais gay agora.
1: Opa. É por escolha, gente. Tem gente que não escolhe, eu escolhi.
0: Amém. Vamos tocar mais uma?
1: Vamos sim.
0: Qual vai ser agora?
1: Agora é luz pra todos os ouvintes.
0: Ah, que legal.
1: Júlio Humano, os Vagalumes Elétricos, vamos lá.

0: Só lembrando, Thiagão, essa música está disponível lá no Spotify, no Deezer, no iTunes, no Apple Music. Inclusive, Amores e Vícios, que a gente tocou primeiro, estamos lançando hoje. Então, gente, vai lá, escuta, é de graça. Fora o preço do aplicativo, mas mas é de graça, a gente faz com um amor e carinho, a gente pensa na capa, pensa na textura, e é tudo pra vocês que estão com os ouvidos antenados, tá bom, gente?
1: Poucas ideias.

0: Interrupters aqui no Heavy Pronomulti, fazendo uma versão de Bad Guy da Billie Eilish. Manda pro meu amigo Levi, que gosta muito da Billie Eilish. Vamos lá, tô aqui com o Júlio Mano e os Vagalumes Elétricos. E infelizmente estamos chegando ao final do nosso bate-papo, certo?
1: Não tem problema, eu volto sempre.
0: Volto sempre. Você volta mesmo. Mas sempre bom quando você vem aqui, viu, mano?
1: Obrigado, meu irmão.
0: Queria
1: eu só
0: que
1: tenho a agradecer.
0: Desse aí um repeteco sobre os shows do fim de semana e também as redes sociais de vocês.
1: Ô, legal. Gente, lembrando vocês, todo mundo tá ouvindo aqui, a gente é uma banda independente que tá fazendo um som de verdade, sem IA, tá? Nem na capa dos sons, tá bom? Vamos lembrar
0: obrigado.
1: Isso. Tá,
0: aliás, quem fez essa arte de amor de
1: foi, obrigado por ter lembrado, que senão ia apanhar. Foi minha esposa, a Luísa, a Luela.
0: Ela, tem uma cara de gótico suave mesmo.
1: Sim, isso. Mas a ideia é toda minha, né? Joguei, aí que vem a importância da IA. Joguei a ideia na IA, porque eu não sou desenhista. Tá. Mostrei o que eu queria e ela captou e entendeu.
0: Não, mas legal, cara.
1: E foi. E aí uma amiga dela que coloriu, fez a.
0: Tá saturada essas artes de IA, cara.
1: Não, chatão.
0: Música já música já ignoro, simplesmente. Sim. Agora não, a arte já não tem jeito que toda hora vem.
1: Cara, mas eu vou te falar uma coisa.
0: Cara, agora pro meu aniversário, eu fiquei esperando sair quase em cima da hora o flyer, mas eu pedi pro meu amigo Haroldo, que faz as artes do SHN, falei, mano, faz na mão aí. Gordo, se não fosse você, ia dar na cara, tudo cheio de arte pra fazer. Eu falei, irmão, amém que você tá cheio de arte pra fazer.
1: Aí,
0: é isso, mas por favor, faz uma arte pra mim, porque
1: com
0: eu não vou fazer aniversário com arte, senão eu faço aniversário sem flyer.
1: Arte já não é arte, né? Vamos trazer um salve. E aí outra coisa.
0: Eu tava
1: coisa.
0: Conversando com o Nicolas do Escamundongos, que está pode na falar. Sintonia. É, a gente acha que no futuro vai ter uma cláusula quando você for tocar. Proibido arte de IA.
1: Aham,
0: tá ligado?
1: Com certeza.
0: Porque tá ficando chato.
1: Até na música isso, até na rádio.
0: Vai,
1: até
0: vai ser proibido.
1: Você pega as propagandas.
0: Tá começando a queimar o filme das bandas, cara. Umas bandas muito foda, assim, vai tocar nos lugares e os caras jogam qualquer arte lá. Então tá começando a cair o nível das bandas, sabe?
1: E acabei de contratar esse rapaz aqui que tá filmando o Gabs, um oficial de papo Gabs.
0: Não, o cara com a camiseta do New Order, você tinha que contratar na hora, né, mano? Por favor.
1: E ele tá fazendo os trampos também pra mim, do rock de quebrada também e tal. E assim, galera, usar IA quando você não tem possibilidade de chamar um artista,
0: você
1: vai lançar um bagulho e tá tudo bem, mano. Mas
0: uma coisa rápida, se
1: você,
0: assim, muito
1: se você
0: rápido,
1: tem possibilidade, é isso. Mas enfim, sexta-feira agora estaremos lá no Porta Maldita. A Porta Maldita vai ter Tada Lascados. O show é da Luela. A minha excelentíssima.
0: Aniversário da Luela.
1: Aniversário
0: né?
1: dela, legal. Né? A comemoração do aniversário dela. E vai ter Júlio Manos e Vagalumes Elétricos lá fazendo aquele som. Blá, blá, blá, blá, Roberto Carlos. Dia 11 vai ter. Dia 11, lá na Casa de Cultura, vai ter. Casa de Cultura do Hip Hop Leste, lá na cidade de Tiradentes.
0: Sabe
1: vai
0: aquela
1: ter...
0: que eu toquei?
1: Sim.
0: É legal pra caramba.
1: Bom demais. Vai ter o Rock de Quebrado, terceira edição já, Tiagão.
0: Do lado do
1: nossa,
0: terminal.
1: Seis atrações, mano. Três bandas com vocal feminino, tá? Vamos incluir as garotas sempre, pô, sabe? Mano. Fazer a cena do rock. Ser plural e vão ter três bandas da cidade de Tiradentes raiz: Atitude Bélica, Tada Lascados e Júlio Mano e os Vagalumes Elétricos. E lembrando pra vocês que essa música que vai tocar agora, depois eu falar pra caralho, é Amores e Vícios e já está disponível no Spotify, no iTunes, em todas as plataformas e streams. Agradeço mais uma vez, Tiagão Fani. Obrigado. Heavy Pronomulti, me sinto em casa.
0: Tá em casa.
1: É nóis. É sempre vem, volto aí.
0: Valeu,
1: nóis.
0: Valeu, amigos.
1: Valeu.
0: É nóis.
1: Obrigado. Pronto.
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0: Camundongos ocupar e resistir com participação do Rodrigo Lima, vulgo Papai Smurf, vocal do Dead Fish. Que saudade de você. Aliás, mensagem do meu parceiro Nicolas Miranda, guitarrista dos Escamundongos. Fala, Nicolas.
1: Aí, Tiagão, boquinha de sacola. Voltando aqui do futsal, só os Loki. Aí, Tiagão, boquinha de sacola. Voltando aqui do futsal, só os Loki. Um beijo aí. Tô esperando você vir jogar com a gente aqui, mano. Tomar umas caneladas. É nóis. Vai, Corinthians.
0: Eu pegar a terça-feira de folga que eu vou chegar aí pra humilhar vocês. Tô fazendo um intensivão de Copa do Mundo aqui, aprendendo com os caras, com o Messi, com o Salah. O Neymar não, que não dá, né? Já foi. Aí, aí não pode ter as viúvas do Neymar ficar brava. Vambora, vambora. Aliás, falando nisso, boquinha de sacola, novidades aí, hein? Em outubro vai ter uma parada dos camundongos aí e eu vou discotecar. Eu não vou deixar pro Nicolas soltar logo mais, é que não se pode falar ainda, não. Mas teremos novidade dos escamundongos e eu tô junto na fita, porque escamundongos é a banda do coração, né, mano? 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Vai ser o Arraial Easy Rider, com motos custom, rock ao vivo, cultura biker, gastronomia, expositores. Lembrando que é um evento com entrada gratuita e pra toda a família, tá bom? 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Em breve, aquele esquema, mano. O João vem aqui, né, com a Jéssica, já traz todo mundo, traz as bandas, traz expositores. A gente troca uma ideia aqui, a galera dos motoclubes também. Então, estou aguardando o pessoal da feira Universo Easy Rider. Vamos lá, tá chegando a hora, é sábado agora, mano, Rock Solidário em Ferraz com Rodox, Limp Bizkit Tributo e eu vou discotecar. Vai ser no Montreal Eventos, o Antônio Silvestre Leite 150, no bairro Tanquinho, em Ferraz de Vasconcelos. O evento começa às 19 horas, o ingresso será trocado por ração tipo premium. Mais informações, entra no Instagram do Cláudio Esquisato, arroba Cláudio _ Esquisato, com S mudo, tá? Rodox em Ferraz com Limp Bizkit Tributo e discotecagem comigo, Thiago DJ. É sabadão agora, dia 11 de julho, mano. Vai ser demais, dá conta. Eu estou viciado em Rodox, mano. Disco estreito, vai sair em vinil, vai ser relançado ali pela Noise, né? Tem um clube de compras ali de vinil, mas se você não tá no clube, você pode comprar ele em separado, que eu acho que você deveria fazer urgente. Já tem uma galera reservando esse disco. E eu vou tocar a música que tem o Falcão e o X participando nesse disco. É boa demais. Três Reis.
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0: Resista, não olhe pra trás. É viver no mútuo. É mensagem do meu parceiro Fabrício do Resista. Fala aí, Fabrício.
1: Fala, Thiagão, firmeza? Mano, preciso combinar com você pra te entregar o boné, mano. Fechou? Bom programa, irmão. Fabrício Resista.
0: Firmeza total, Fabrício Batera do Resista, aliás, saiu o boné do Resista. Resista tá cheio de novidades. Boné novo dos caras, entra lá no Instagram deles pra dar uma olhada, já pediu o seu também, @Resista. Hoje, quarta-feira, sai o Zona Independente, que é o podcast do meu mano Vini Pimentel, com os Resistas também, trocando uma ideia lá com ele, é legal pra caramba. E, domingão, eles vão tocar na Jai, mano. Vai ter uma festa aí de comemoração ao Dia Mundial do Rock com o Resista, School of Rock Master Band, Carniça de Bode e mais uma banda que eu com certeza não vou conseguir ler esse nome aqui, que me complicou. A banda complica a vida do locutor. Dia 12 de julho, a partir das 17 horas, comemorando o Dia do Rock, lá na Jai, Rua Vergueiro 2676, Vila Mariana. Aliás, já mandar um salve pro Demetrius e pro Theo. Colem lá, vai ser da hora demais. É nóis, Fabricião. Quando você quiser, irmão. Se quiser colar aí pra me visitar, tamo junto. 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

Red Hot Chili Peppers, Knock Me Down. Você está aqui no Heavy Pernomútil na 89. Seguinte, mano, ó, showzaço aí na área, hein? Mandar um salve aí pro Feijão da NDP. H2O em São Paulo, tocando o primeiro álbum e tocando o Gol, mano. Vai ser demais, hein? 30 anos do primeiro disco, 25 anos do Gol. O show vai ser no Usine, dia 31 de outubro, certo? Então já garanto seus ingressos aí. E pra quem tá preocupado que vai ter o Fishbone no mesmo dia, vai ser na mesma rua, né, mano? E eu já vi o Feijão postando ali, inclusive, que dá tempo de você ver o show do Fishbone, correr e ver o show do H2O, tá? Os dois shows vão ser na mesma rua. Aliás, ó, São Paulo é um caldeirão cultural, né, mano? Você vai ter Fishbone e H2O no mesmo dia, na mesma rua, na Barra Funda, em São Paulo. Sensacional. E vamos tocar aqui Five Year Plan, que é a música que começa o primeiro disco do H2O. Ó, 31 de outubro, no Usine. Sigam lá o ANDP Produções pra vocês ficarem por dentro dos shows.

0: CPM22, atordoado, você está aqui no Heavy Peronomotion na 89. Mano, vai ter CPM22 lá em Suzano, dia 14 de agosto. O Clube Suzaninho apresenta a turnê de 30 anos da banda. Eu estarei discotecando. Seu ingresso você garante pela artticket.com.br. Vai ser sexta, 14 de agosto, às 21 horas, no salão do Clube Suzaninho, rua 9 de julho, 722, no centro de Suzano. Vamos aí, vamos aí, vamos aí, vamos aí. Vamos aí, com certeza. Ó, foi aniversário de um camarada meu muito especial, aliás, um dos caras mais legais do mundo, posso falar do mundo porque ele está lá do outro lado do mundo, ele está no Japão, fala garota, Japão, Maurex, mano, ouvindo a gente lá do Japão todo dia, tatuando, e foi aniversário dele na sexta, ele falou, Thiagão, dá pra pedir um som ainda? Você, mano, você não pede, você manda, certo, Maurex? Ele pediu um Anthrax ou um Napalm Death. Como o estúdio dele no Japão se chama Madhouse, eu vou tocar Anthrax com Madhouse. Parabéns, Maurex, muitos anos de vida, muita saúde, muita grana, muitos amigos, certo? Muita felicidade e é nóis, mano, tá ligado? Que um dia ainda vou te visitar no Japão, mano, promessa é dívida. Vamos lá? Anthrax, Madhouse aqui no Heavy Peronomotion. O Maurex, parabéns.
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Quando o programa entra nesse modo bagaceira, vai se embora, né? Seguinte, dia 18 de julho, você que gosta de uma bagaceira, tem que colar nesse aqui. Dia 18 de julho vai ter um evento pesado na Burning House. Pega essa seleção de bandas, Ação Direta, Hot, Sociedade Armada e Traças. Eu vou discotecar, vai começar às 18h30 e os ingressos, mano, do primeiro lote já estão à venda por R$30 pela 101 Ticket. A Burning House fica na Avenida Santa Marina 247, do lado da estação de trem da CPTM, certo? Vamos ouvir o Hot aqui com Sadistic Creature. Puta, coisa mais linda do mundo. Mano, foi um arregaço.

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1: Uma ótima madrugada de quarta-feira pra você que tá no 89, a Rádio Rock. Sou Wendel Correia, vamos juntos até às 6, só com músicas. E a gente começa com Arctic Monkeys, Are You Mine?

0: minha saideira nessa quarta-feira. Muito obrigado pela companhia e sintonia. Sou Wendel Correia. Quiser trocar ideia, acompanhar meus trabalhos, meus vídeos, maioria sobre música, meu Instagram, @WendelCorreia. Wendel com W2Ls, Correia com I. Vai tocar músicas e daqui a pouquinho às 7 tem o Jornal 89. Uma ótima quarta-feira pra você. Tô de volta na madrugada. Valeu, fui!
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1: Um bom dia do Cadu pra você que tá sintonizando aqui a 89 a Rádio Rock nessa manhã. Amanhã, rock and roll de quarta-feira e véspera de feriado. Dia 8 de julho, estamos aqui já com uma hora rock and roll preparada pra você e claro que você vai participar. Vai no 989-215989. Tô aguardando aqui já logo cedo sua participação. Tá bom? É feriadão, véspera de feriado. Temos muitas baladas rock and roll. Eu mando o roteiro certo pra você. Delore Black Pub, começando por Guarulhos, hein? Hoje, quarta-feira, tem Gui, tem a banda Fever, mandando Aerosmith. E amanhã, quinta-feiradão, tem Gui Gato e André se apresentando por lá, tá bom? Avenida Tiradentes, 173, no centro de Guarulhos. Vai curtir aí o Delore Black Pub. 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Então, vai hoje pra lá e amanhã tem a banda Rockstar no feriadão. 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Tá aí o circuito 89 Rock Party. 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Rua Fradique Coutinho, 914, Vila Madalena. 6:02, a gente abre aí com Pearl Jam.

pessoas, Island Runaway Train, aqui na 89 Rádio Rock, 6:12. Quer mandar seu recado nessa véspera e feriado? Você manda no 989-2159-89. Tô aguardando aqui sua mensagem e a gente vai seguindo com mais som. Agora tem o Sublime, What I Got.

0: The Clash. Classicão pra você aqui no 89, hein? 989-215-989. Temos áudio aqui já logo cedo da galera. Nessa véspera de feriado, quarta-feira, vamos ouvir.
1: Bom dia, Cadu, Marcelo Gasperini Batera. Já tô aqui na Rádio Leste, meu, mas ouvindo a 89, a Rádio Rock, a melhor. Vamos que vamos, galera. Vamos pra cima.
0: Valeu, abração aí, Marcelo. Que
2: bom
0: mais?
2: Bom dia, Cadu. Aqui é o Bruno da Irlanda.
0: Oh.
2: Um solzão na Ilha Esmeralda hoje. Tá quase 25 graus. Vamos que vamos. Vamos passear. Viva o rock!
0: Viva o rock! Abração pra você. Eu sei que tem uma galera aí na Irlanda. Brasileiros que curtem 89, a Rádio Rock. Agora vamos de Charlie Brown Jr.

0: som do Lenny Kravitz, balada do Lenny Kravitz, na 89, também rolei muita coisa legal aqui, o The Clash que foi legal, muita sonzeira pra você e muita gente já participando logo cedo, é férias, véspera de feriadão, 989-215989, de qualquer lugar do Brasil e do mundo, e manda.
1: Gente, João Pessoa, Paraíba, curtindo a beira-mar aqui, dando corrida nesse sol maravilhoso, essa quarta-feira. Ouvindo 89, e vivo rock.
0: E vivo rock. O pai da Irlanda lá esqueceu de botar a filha no ar. Vamos ouvir aí.
2: Ah, o Cadu, esqueci que tem uma criança que quer falar com você aqui também.
3: Oi, tudo bem? Meu nome é Charlotte. Eu tô indo passear nas montanhas.
0: Vivo Rock, tá certo, tá aí com os filhos passeando nas montanhas, vamos curtindo aí muito essa manhã rock and roll, vai lá no 989-215989, dicas de balada, porque é véspera de feriado, vai curtir aí, sabe o quê? 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Arroba Mr. Rock em Sampa, logo mais às 7, The Journal, e voltamos já.
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0: 6h43, você está no 89, a Rádio Rock. Foi aí The Wallflowers. Pessoal mandando recado, 989-2159-89.
1: Bom dia, Cadu.
0: Bom dia.
1: Aqui é a Isabela da Vila Clementino, madrugando, fazendo panqueca para as crianças.
0: Nossa.
1: Se preparando para pegar a viagem para Aparecida. Grande beijo ao som da rádio. Vivo Rock.
0: Valeu, um beijão pra vocês aí. Boa viagem pra Aparecida, né? Que mais? 989-2159-89. Vamos ouvir, galera.
2: Bom dia, galera da Rádio Rock. Bom dia, Cadu. Bom dia a todos os ouvintes. Uma ótima terça-feira chique de rock and roll pra todos. E vivo Rock.
0: Vivo Rock, terça-feira.
2: Diego, de Santa Isabel, São Paulo.
0: Ô, Diego, terça chique. Terça não, quarta chique, né? Que mais?
3: Bom dia, Caduzilhos, que sonzeira linda.
0: Obrigado.
3: Eu sou a Silvia de Pirituba, tô com a minha irmã Cristina, vamos tirar o novo RG e viva o rock.
0: Isso aí, tá indo pro Poupa Tempo, 6h44, um abração aí pra vocês. Zé Quinter Danny, man, Lips Like Sugar.

0: Som dos Ramones, 89 é a Rádio Rock. Vamos ouvir a galera, 989-2159-89, com o Rudo Gurus na garganta. Vamos ouvir.
1: Fala, Cadu, bom dia.
0: Beleza.
1: Começando o dia com o Rudo Gurus na garganta. Vixe. Levando a Larinha pra casa da vovó Emília, porque é temporada de férias e ela
0: tá certo.
1: Não tem aula. Viva o Rock!
2: Viva o Rock!
0: Vai pra casa da avó, Vivo Rock, quem mais?
3: Bom dia, Cadu.
0: Bom dia.
3: Maravilhosa de tantos anos.
0: Obrigado.
3: De manhã. Que é esse breu, esse dia que não amanhece, o sol que não vem, rodízio, corre, corre pra não tomar multa. E ainda bem que tem essa playlist maravilhosa. Vivo Rock.
0: Vivo Rock, obrigado. Fala, quem mais?
4: Cadu.
0: Fala.
4: Aqui, ó, acesso da Imigrantes pra Bandeirantes, tudo travado.
0: Meu Deus do céu,
4: aqui,
0: cara.
4: Ó, Rafael da Praia Grande.
0: E Vivo Rock, 989-2159. Pessoal, saindo de férias, vamos ouvir.
5: Bom dia, Cadu.
0: Bom dia.
5: Aqui é a Mayumi de Vargem Grande Paulista, feliz da vida, indo trabalhar.
0: Olha.
5: Porque hoje é o último dia, vou entrar de férias. 20 dias aí de pernas pro ar.
0: Maravilha, hein?
5: Queria mandar um beijão pra todo mundo que trabalha comigo, que te escuta, que adora a sua trilha. Desejar boas férias e a gente se vê em breve. E um beijo enorme pra você,
0: valeu.
5: Cadu.
0: Valeu, outro beijão enorme pra você.
5: Vivo Rock.
0: Sua galera rock and roll, Vivo Rock! 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Volto já com a Carol Goles e The Journal.
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2: 7-1, tá começando o Jornal 89, Brasil.
3: Errou! 7-2, tá começando o Jornal 89.
2: Então tá bom, vamos lá.
3: Tá bom, tudo bem?
2: Tá tudo,
3: tudo bem
2: certinho.
3: Com você,
2: estamos uma quarta-feira com cara de sexta, mas eu tava demorando pra acreditar que hoje era quarta-feira. Eu já achei que era terça.
3: Hoje é quarta-feira.
2: Achei que era sexta. Eu achei que era quinta também, mas menos quarta-feira. Engraçado isso. Não tá aparecendo.
3: Eu achei que eu era rica. Eu acordei e falei, meu, tô rica.
2: Nossa, eu coloquei até áudio de ouvintes de ontem, cara, achando que era terça. Que louco.
3: Não, mas
2: isso,
3: aí
2: meu.
3: Você tá fazendo uma coisa que você sempre faz,
2: não,
3: né, querido?
2: Não, não é, não, meu.
3: Aí hoje é um negócio que você mantém
2: hoje
3: tradição.
2: Tá com cara
3: isso,
2: de...
3: põe seu óculos.
2: Põe, tá com cara põe de qualquer óculos. Outro dia menos quarto. É isso.
3: Cadu, você acredita que eu perdi meu óculos de grau de novo?
2: Parabéns, meu. Então você não consegue nem ler as notícias aí, tô ligado.
3: Esse ano eu perdi 3.
2: Olha. Eu vou te dar um. Quer um lugar que você vai comprar baratinho, 3x2, essas coisas? Então
3: não,
2: eu te passo,
3: mas
2: logo
3: é de grau, né?
2: Ah, de grau.
3: É de grau. É isso. Gente, bom dia. Desculpa, eu e o Caduzilhos, a gente fica na fofoca. Estamos aqui juntinhos, vamos até as 9 horas da manhã. Tem muita coisa pra gente falar. 7:03. Estamos com 14 graus no Laforinha. E o Desílios vai convidar você pra participar do jornal, porque até as 9 temos que falar da Argentina.
2: Calma, vamos lá, 989-2159-89, a galera beleza. Participando, muita gente viajar também na estrada.
3: Eu
2: então,
3: vou, viu?
2: Você vai hoje? Que maravilha.
3: Não, hoje não, sexta-feira eu vou.
2: Ah, maravilha. Então mande seu recado aí, 15 segundinhos de fama, o pessoal tá mandando um minuto, minuto e 10, não dá galera, aí não pode. Então vai lá, 15 no segundinhos, 989-2159-89. Certo.
3: Demorou. Gente, tô ao vivo no meu Instagram, galera, me adiciona aí, me ajuda a fazer o jornal, _Góis Carol.
2: Meu, é @CaduPreveiro. Sabe o que eu postei lá? Nunca ninguém viu um borboleto. Um borboleto de verdade, Brasil. Tá lá. Dá uma olhadinha.
3: Cadu, desagradável, desagradável.
2: Você gostou do borboleto?
3: O boleto agora é desagradável.
2: Eu postei um borboleto porque tá chegando dia 10, é o dia daquele borboletário louco, né, meu? Chega um monte de borboleto por debaixo da porta.
3: Já paguei.
2: Já, mas
3: já
2: chega
3: paguei.
2: Mais, pesqueiros, vamos procurando.
3: Mas eu paguei.
2: Então vai lá.
3: Já paguei.
2: Tá um borboleto.
3: Demorou, já paguei.
2: Certo,
3: só falta o aluguel,
2: galera.
3: Gente. Vamos lá, gente, 7:04, vamos às manchetobas?
2: Vamos, meu. Vamos botar essa trilha aí pra rolar, vai. Copa do Mundo.
3: Vamos lá, gente. Quarta-feira, meiou. Ah, não, cara, amanhã eu tô de folga, hoje é sexta. Não quero saber. 8 de embrulhos de 2026. Como o Caduzilhos falou, a Suíça venceu a Colômbia nos pênaltis. Vai pegar a Argentina, que venceu o Egito. Lá nas quartas de final, Caduzilhos.
2: Vamos lá, hein?
3: No fim deu certo, deu exatamente o que eu falei que ia dar, né? Chupa. Ah, não, eu falei que eu tava torcendo pra Colômbia.
2: Você falou, eu tava torcendo pela Colômbia, mas enfim, vamos lá, né?
3: Enfim.
2: É, Mega Sena acumula de novo e poderá pagar R$45 milhões na quinta-feira. Olha, acho que vale aí um Big Ball, hein? Acho que vale.
3: É o plano A.
2: Plano
3: é
2: A.
3: O plano A para este mês de julho, onde as crianças querem ir para todos os lugares e comer tudo que vê pela frente, até o pé da mesa. Não sei como pai e mãe aguenta sustentar crianças. Gente, pesquisa revela que o brasileiro está ficando 52 anos, 9 meses e 16 dias na internet, considerando a expectativa de vida de 76 anos aqui no Brasil. Caduzilhos? É muito tempo na internet. Quanto tempo você fica no chat GPT? No chat GPT? Na
2: sei,
3: inteligência
2: cara.
3: Artificial?
2: Eu nem
3: tira
2: uso
3: no tarô,
2: o GPT, eu nem uso, nem sei usar esse GPT aí. Mas enfim,
3: também
2: Brasil,
3: não.
2: A gente fica vendo uma mensagem ou outra e acaba perdendo um tempinho. Mas tem uma galera que fica muito tempo. Aliás, tem crianças que ficam quase o dia inteiro na internet, cara. É muito louco, meu.
3: E aí eu vou levantar essa lebre. Se você faz como o Cadu, me diga. Você também manda um áudio e fica ouvindo o próprio áudio pra ver o que falou?
2: Eu fico, pra ver se a voz saiu legal.
3: Cadu, você
2: tá
3: e meu
2: okay.
3: pai, cara, vocês são doentes, os
2: vê
3: dois.
2: Se saiu tudo bem,
3: manda
2: cara.
3: Manda um áudio e depois fica ouvindo o próprio
2: ouço,
3: áudio.
2: Eu ouço meu áudio.
3: Ok, você foi visto. Gente, transporte, vai, Caduzilho.
2: Olha, trens e metrôs vão funcionar normalmente nessa quinta-feira de feriado, é isso?
3: Não é isso que está escrito.
2: Trens e metrô vão ter funcionamento reduzido nesta quinta de feriado. Agora sim, apertei a tecla SAP. Porque tava tudo errado, malandro. Agora eu aperto a tecla SAP e vai certo.
3: Aperta a tecla SAP, Cadu. Isso. E claro, previsão do tempo, quarta-feira, 14 graus, não temos chuva, hoje a máxima chega a 20 graus, porque uma frente fria passou por ontem à tarde. 7 e 6, Caduzinhos, mais alguma coisa,
2: não,
3: querido?
2: Não, meu.
3: Quer falar mais alguma verdade?
2: Olha,
3: 7 e 7.
2: Vamos começando, mandando todo mundo se Foo Fighters e tudo pras alturas, Learning to Fly, vai.

0: Com Marvin, do Burro do Gurus na garganta, 989-2159-89. Vamos ouvir a galera rock and roll já logo cedo participando do The Journal.
1: Fala, Cadu, fala, e Carol. E aí, meu?
0: Beleza.
1: Bom dia. Já ouvi na Rádio Rock.
2: Eu vou fazer hoje também.
1: O Cadu acabou de falar aí dos borboletos aí, meu. O dinheiro nem chega pra esse dia. Bem, já chega, né, começa o mês já acabando o dinheiro.
2: Já foi
1: transferido.
0: É isso,
1: né? Aí, mas
0: já
1: vivo
0: o
1: rock.
0: É isso, vivo o rock, cara, não tem jeito mesmo.
2: Já foi pro outro lado.
0: E o que seriam exames necessários que ele falou, hein, Brasil? Exames necessários.
2: Então, hoje eu vou fazer, hoje eu vou fazer mamografia, ultrassom das biquetas, vou fazer ultrassom da barriga, e eu peço pra moça ou pro médico olhar bem, ver se não tem pedra no rim. Porque eu tenho muito medo de estar sendo enganada.
0: Eu pensei que você ia falar.
2: Porque já teve pedra no rim?
0: Não, nunca tive. Dá uma dor violenta, mas eu falei.
2: Eu não queira ter.
0: Eu falei que você. Eu pensei que você falou assim: olha, vou fazer um ultrassom da barriga, ter pedra, tirar pedra do umbigo, Brasil. Faz tempo que você não lava, fica aquela pedrinha, uma crosta.
2: Não, é pedra de camiseta.
0: Ah,
2: você
0: então
2: que
0: tá.
2: Tem.
0: Eu não
2: você
0: tenho.
2: Você tem pedra de pedacinho de camiseta no umbigo.
0: Não tenho,
2: Parece
0: não.
2: Parece que eu sou tonta.
0: Vamos lá, crianças participando logo cedo.
3: Oi, Carol. Aqui é o Léo. Eu te conheci naquela festa. E eu também tô tomando café da manhã com minha família. E viva o rock!
0: Foi o aniversário do Colégio Santa Amália que eu fui lá dos amiguinhos dos meus enteados. Aí tava toda a galerinha do Santa Amália.
2: É arroz de festa, hein, Cadu?
0: Ah, meu, as crianças ouvem.
2: É arroz de festa, hein?
0: É, vou lá filar uma boia.
2: Tá em todo lugar.
0: Vou filar uma boia lá na festinha do Santa Amália, malandro. É isso, vamos falar do tempo agora?
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2: 13, 14 graus é a temperatura média no Laforinha, tá frio. Ontem à tarde o bentinho gelado chegou, ficou tudo nublado e eu achei que ia chover. Eu não sei se vocês repararam, mas o céu ficou roxo. Parecia que ia ganhar que ia cair um temporales nervosos, mas não choveu. Caduzilho, 7:17, um prato em homenagem à Argentina ou à Suíça, meu querido.
0: Não, eu vou fazer um prato em homenagem ao Egito, que jogou bem pra cima da Argentina, os caras mandaram bem, uma pena não ter ganhado, mas enfim, né? Vamos pegar um prato do Egito, é o famoso Fumidanes, né, meu? Porque eles se danaram ontem, coitados. É o Fumidanes-se. Então.
2: É verdade? Chama Fumidanes mesmo?
0: É o Fumidanes, cara. É um prato bem gostoso do Egito. Eles pegam aquelas favas, meu. Favas de mel mesmo, sabe? Eles vão lá, dão um shot.
2: Ai, que delícia. Eles... Eu adoro mascar aquilo.
0: Meu, eles.
2: Fica nhaqui, nhaqui, nhaqui.
0: Tem aquele.
2: É uma delícia.
0: É, eles vão lá na colmeia, espanta todas as abelhas de lá, manda a abelha rainha embora, eles pegam aquele favo, certo? Aí eles ficam fatiando tudo isso daí, parece sei lá, meu, aqueles apresuntados de favo de mel, é uma delícia. Aí eles colocam azeite, limão, alho e cominho, que você adora, certo? E aí eles colocam um tal, eles fazem um recheio.
2: Caminho
0: num tal,
2: praia.
0: Num tal do pão balade, já comeu pão balade? Eu conheço o pão balada, que é o pão amanhecido, você vai pra balada, passa na padoca, e depois você acorda e tá amanhecido.
2: Quantos pães balada?
0: Oh, meu.
2: O meu pão balada, ele fica dentro do meu micro-ondas, porque meu micro-ondas queimou, virou armário. Então você abre o que tem de pão balada lá dentro.
0: É isso, cara. Então eles pegam um pão balada amanhecido, enfiam um favo de mel, coloca azeite, limão, alho, vegetais frescos e ó, faz um prensadão. E toma com café com leite. É o Fumidanes-se, cara, do Egito, pra você nessa quarta-feira, meio da semana.
2: Parabéns, Cadu. Parabéns, uma bela participação. Pode voltar lá pro seu lugar. Gente, são 7:18. É isso. Duas frentes frias estavam sendo esperadas por aqui. Uma passou ontem. Ontem à tarde, lambeu o litoral paulista, deixou a capital com muitas nuvens e um ventinho gelado. E um novo sistema vai passar entre domingo e o início da próxima semana.
0: Nossa, um novo...
2: Justamente quando eu vou ver as baleias no mar.
0: Um novo sistema? Que sistema seria esse, Brasil? É o sistema nervoso?
2: É o sistema. É o sistema frontal. Também conhecido como Lexotanga. Gente, as temperaturas continuam baixas nas madrugadas, aí de manhã tá geladinho, à tarde fica mais agradável. Hoje, quarta-feira, a temperatura máxima deve chegar aos 20 graus. Uma pequena amplitude térmica. Então a gente pula dos 13, vai pros 20 e volta lá pros 13. A verdade é uma só, com essa temperatura xixelenta, a tosse voltou, a tosse voltou. É isso, hoje tem previsão de chuva? Não, o sol pode aparecer sim, aquele momento que aparece o sol ou não. Ai.
0: Meu, é o cuco maluco, meu, você já falou demais, hein, Brazel? Quer falar mais um pouquinho?
2: Gente, mas eu nem falei o que eu queria.
0: Então manda mais um pouquinho.
2: Eu nem comecei a dizer o que eu penso.
0: Vai lá, mais um pouquinho.
2: Porque se eu disser...
0: Ferrou. 989-215-989.
5: Bom dia, Cadu. Bom dia, Carol. Cadu, Carol, bom, você dia. Tem informação aí como que está a Cabelos Brancos e a Rodovia Travares?
0: Não sei.
5: Como que estão indo no sentido desses lados aí? Tomara que esteja tudo tranquilo, mamão. Mamão, hein?
0: De Vivo Rock. Vivo Rock, mais crianças, tô espantado, hein?
2: Duas.
0: Ah, duas. 989-215-939.
3: Bom dia, Cadu. Bom dia, Carol. Aqui é Juliette São Paulo. Eu tô no mini bug com a minha mãe, ouvindo a melhor rádio, a minha rádio favorita. E viva o rock!
0: Ah, viva o rock! Temos aqui o Vitor Hugo. Vai falar.
6: Fala, Cadu. Fala, Carol. Vitor Hugo aqui de Itu. Tô indo trabalhar aqui nessa quarta-feira com cara de sexta. Amanhã aí um dia pra gente descansar, acordar às 10 da manhã. Se Deus quiser aí secar os outros times na Copa. Valeu, pessoal. E viva o Rock.
0: É o que mais resta pra gente, né? É o que resta pra gente, secar os outros times na Copa. Vamos seguindo.
2: É isso, né? A pessoa não consegue o que ela quer, ela fica botando olho gordo no time dos outros.
0: É o Dr. Gore, ou então a acupuntura do mal, né? Aquele vuduzinho louco.

0: Tá aí, Midnight Oil. Vocês verem, hein, Maia? 989-2159-89. Vamos ouvir a galera rock and roll.
1: Oi, Cadu. Oi, Carol. Eu sou a Lorena.
2: Oi.
1: Eu tô de férias, tô indo pra Curitiba. Achava que vocês também estavam de férias, tá tudo tranquilo aqui. Viva o rock.
0: A Carol tá de férias.
2: Importa o que tá na nossa cabeça,
0: gente.
2: Você
0: tá quanto tempo de férias? Você tá de férias eternas, né, Brasil? Caramba, nunca mais veio trabalhar direito aqui.
2: É... E quero deixar bem claro que semana que vem elas se concretizam no plano
0: mesmo,
2: material.
0: Cara, que louco, hein?
2: Isso, lindo. Isso, querido.
0: Vamos lá, 989-2159-89.
3: Bom dia, Cadu. Bom dia, Carol.
0: Bom dia.
3: É o Marcito aqui de São Bernardo.
0: Ô, Marcito.
3: E manda aí pra mim um parabéns pra minha irmã Elisete, geração Cocum
2: manda
3: também. Posso falar a idade, né?
0: Fala.
3: Ela tá lá na Disney, curtindo aniversário com a filhota dela.
0: Oh,
3: beleza?
0: Obrigado.
3: Sim, bom dia, vivo o rocker.
0: Tá curtindo lá na Disney, Elisete. Que mais?
4: É bom dia, aí. Cadu. Bom dia, Carol. Cadu, será que esse fume Danis aí não é fava, aquele tipo um feijão? Achando meio esquisito esse favo de mel prensado café
2: mas
4: com
2: é
4: leite.
2: Mas é certeza que ele Vivo confundiu.
0: Eu não confundi nada, meu.
2: Você confundiu.
0: Não confundi
2: Cadu, você
0: nada,
2: confundiu
0: cara.
2: Fava não, com
0: não,
2: favo.
0: Não, meu. Os caras,
2: parabéns.
0: Os caras gostam de mel lá,
2: parabéns.
0: Fizeram isso daí. Não tem essa, não. Voltamos
2: Cadu,
0: já.
2: Você confundiu fava
0: não,
2: com favo.
0: Voltamos,
2: é só isso que eu
0: voltamos depois do Break the Law com trânsito, esportes
2: trânsito,
0: e muito
2: esportes.
0: Mais. Fica aí. Break the law.
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1: 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Estamos de volta com o Jornal 89. A galera mandando seu recado, participando. 989-21-5989. Vamos lá,
2: bom dia, galera. Gadu, bom dia, Carol.
3: Bom dia.
2: Celso Huck aqui da Vila Mariana.
1: Opa!
2: Vou dar um recadinho pro povo aí. Gente, vamos dar preferência no trânsito.
1: Isso.
2: É um gesto muito simples. Demonstrar empatia é um gesto de grandeza. Mais não, amor no coração. Acelera. Cadu, manda um beijo pra minha filha Amanda, que tá lá na Irlanda.
1: Opa!
2: Viva o rock!
1: Ah, Amanda da Irlanda, um beijão pra você e viva o rock!
3: Caduzeiros no trânsito hoje em dia, quando você fala que vai entrar, mostra, a pessoa pega e acelera pra você não passar.
1: Eu sei, eles fazem isso direto. 989-21-5989.
4: Bom dia, Cadu. Bom dia, Carol. É Gisele de Mogi das Cruzes. Meu, só vocês pra fazer a gente dar risada logo cedo.
3: Por que que
4: Cadu,
3: aconteceu?
4: O dia que você tirou isso de pedra no umbigo. Oh, meu Deus, eu, a quinta série baixo.
3: Pedra de pano.
1: Meu, quem não tem pedra no umbigo aí? Vai, fala aí. Tem aquelas pedrinhas.
3: Cadu, desculpa. Não. Sabe o que é isso? É pedra de pano. É roupa que fica dentro do umbigo e você nunca limpa. Então tem camiseta. Você tem camiseta dentro do umbigo de 94, malandro.
1: Tem mesmo, cara.
3: Você pega um cotonete e lhe passar um alquinho.
1: Isso, vamos
3: e
1: lá.
3: E devagar, né?
1: Então vamos tirar as pedras do trânsito a partir de agora. Vou botar a vinheta.
3: Trânsito. Vai. Bem, principais pontos de congestionamento na cidade de São Paulo e na Grande São Paulo nesta quarta-feira, véspera de feriado. Atenção motorista, Marginal Zia do Rio Chiqueiros, no sentido Santo Amargo. Trânsito bastante intenso desde a saída da Castelo até a ponte Engenheiro Ari Torres, devido a um accident que aconteceu por volta das 5:30 da manhã.
1: Nossa senhora, malandro. Que mais?
3: Sentido
1: que mais?
3: Cabelo Branco, o trânsito está intenso desde a da ponte Transmeleca até a Rua da Paz.
1: Tem paz essa rua mesmo? Será que tem paz essa rua? Teremos que averiguar.
3: Não me faça trocadilhos imbecis, porque ninguém está de bom humor. Gente, a Avenida dos Bandeirantes, Zona Sul, sentido Marginalzia. O trânsito também está bastante carregado. O problema é eu falar da Alameda dos Paratinis até a Rua Professor da Giro Matsula.
1: Como é que é?
3: É sério.
1: Giro Matsula? O que é o Giro Matsula?
3: É o Matsula.
1: Ô, louco.
3: É você, Caduzi. Deixa eu ver se tem mais algum ponto de accident. Lembrando que a partir de amanhã não temos rodízio de veículos quinta e sexta-feira. Ó, temos um accident de moto na Avenida Natália Zarife, em Guarulhos. Também temos um accident na Avenida Marquês de São Vicente, na Barra Funda, altura do número 1100. Deixa eu ver se tem mais alguma coisa, já falei da Marginal Chiqueiros, acidente, bugue-ugue, lero-lero, chip-chip. Olha, Caduzidos, essas são as informações de última hora, cadê os ouvintes?
1: Cola aí, meu,
3: nem falei, calma, nem falei da...
1: Meu, aquele...
3: Calma.
1: É o Fusquinha da Estrela, lembra aquele Fusquinha bate e volta? Lembra desse carrinho?
3: Nossa, não... eu lembro. Você lembra... Ele ficava amassado.
1: É,
3: Anchieta, lento a partir do quilômetro 19 até o 10, sentido São Paulo. A Irritantes não tem registro de lentidão nesse momento. Cabelo Branco, peraí, eu não terminei. Você tá querendo que eu pare de falar?
1: Eu já gonguei, mas tudo bem, vai
3: Pista
1: lá.
3: A travada tá lenta a partir do 20. Venta lenta de boa. Cabelo Branco tá lenta da 30 ao 26. Na Expressa, do 17 ao 13 e na Marginalzia, do 19 ao 16. Deixa eu ver transporte público, como é que tá?
1: Tem mais alguma coisa aí, querida? Tem mais alguma coisa?
3: Não, lindo,
1: não,
3: imagina.
1: Querida, vamos lá. 989-21-5989. Daqui a pouquinho a gente vai comentar de futebol no The Journal, hein?
5: Bom dia, Cadu e Carol. Nicolas da Casa Verde Alta aqui, tranquilidade. Deixa eu falar um negócio. 195 países no mundo. E o Lionel Messi tinha que ser argentino.
1: Pois é, meu.
5: É brincadeira, aí tem que aguentar esses caras, hein?
3: De botar o iogurte.
5: Mas é isso aí, vambora. Um dia o raio cai aqui no Brasil de novo. Vivo rock.
1: Ah, doutor Gori, hein? 989-21-5989. As crianças de férias. Vamos ouvir.
0: Bom dia, Cadu. Bom dia, Carol. Aqui é a Maia de Marechal Alagoas. Manu, espanta essas galinhas aí. Eu tô falando com o Cadu e com a Carol. E viva o rock!
1: Meu, as crianças no galinheiro, malandro. Vamos lá, som do Rapa.

0: Offspring, muito bom, hein? No Jornal 89, a galera participando. 989-2159-89. Offspring. Vamos ouvir a galera aí, rock and roll.
1: Bom dia, Cadu. Bom dia, Carol. Leonardo de Ipiranga indo pra Vila Maria. Indo por pouco tempo, Cadu. Sextou. Salim para Cês Maú, fica uma uva aí, vem pro rock.
0: Meu, o cara, o cara tá feliz indo pro Poupa Tempo. Deixa o cara tirar o documento dele. Que mais?
2: Se eu tivesse de folga amanhã, eu tava feliz indo fazer colonoscopia agora.
0: Maravilha. 989-2159-89. Vamos ouvir a galera rock and roll.
3: Bom dia, Cadu. Bom dia, Carol. A pergunta que não quer calar é: a gente sabe que a Carol tira férias mil vezes no ano. O que que ela faz com o chope?
0: O que você faz com o boquinha de bueiro? O que você faz com ele?
2: Você?
0: Não, você, o cachorro.
2: O chope eu bebo.
0: E o boquinha de bueiro? Você joga
2: onde?
0: Nossa, você
2: não tem vergonha, né?
0: Ah, esse
2: cachorro. Ele vai pra escola, é meu nenê, ele vai pra escola.
0: Você deixa no hotelzinho de cachorro, tá certo.
2: Ah, vai lamber sabão lá no Holiday.
0: 989-2159-89, as crianças comentando sobre o jogo de ontem.
4: Oi, Carol, oi, Cadu. Infelizmente, a Argentina ganhou do Egito ontem, queria que o Egito ganhasse.
0: Também.
4: Mas mesmo assim, viva o rock!
0: Viva o rock! O Lipe não mandou nada, hein, Brasil? O Lipe não quis participar nada hoje porque é véspera de feriado, quis dar uma descansadinha,
2: o
0: né?
2: O Lipe não mandou nada!
0: Ah, meu, ele tá fazendo aquele cursinho pra crianças lá de Dubai que você passou pra galera toda.
2: Fica quietinho. Ou ele tá muito chateado em relação à Argentina.

0: Pode ser
1: porque
0: também.
1: Pode ter sido. Meu, os meus sobrinhos não superaram até agora o Bruno Guimarães perdendo um pênalti. Desculpa, mas concordo.
0: Então vamos falar de esporte? Vamos lá.
2: Esportes.
1: Vamos lá, né, gente? É isso. A Suíça está classificada para as quartas de final da Copa do Mundo. Ontem, os suíços da Suíça eliminaram os colombianos da Colômbia nos pênaltis.
0: Meu Deus do céu.
1: A Suíça avançou agora para enfrentar a Argentina, que venceu um jogo dramático ontem à tarde, diante do Egito, por 3-2.
0: Nossa senhora, eu achei que o Egito ia levar essa, mas tudo bem. Tirar o rolo do Bruno da garganta.
1: Foi difícil, essa é a questão. Mas né, que vença o pior, Cadu, essa é a grande verdade, que vença o pior.
0: Vamos lá, e na primeira Copa do Mundo de 48 seleções, restaram 8 em busca do título. Nossa, já vazaram 40. Que vazare a jato, hein?
1: É o gran vazare. É o êxodo rural. Nossa. É a diáspora dos times, cara. Cada um voltou pra sua casa. Deus. Ontem, inclusive, Brasil voltou. Tava no avião, o único que tava no avião.
0: Ah, meu Deus do céu. Os caras ligaram.
1: O Danilo.
0: Os caras ligaram um VAP e jogaram 40 lixos fora ali. Vamos lá. Que mais, hein?
1: Só nada, ninguém mora no Brasil, não, lindo.
0: Ah, então é isso. Estão
1: só o Danilão voltou. O resto foi curtir a vida doidado em Punta Cana.
0: Ah, estão definidos todos os confrontos, então, das quartas e final. A fase que vai decidir os semifinalistas do torneio começa amanhã e vai até sabadão, tá? A primeira partida quartas será disputada entre França e Marrocos na quinta-feira, mais conhecida como amanhã, a partir das 5 horas da tarde. Na sexta-feira, dia 10 de julho, tem Espanha e Bélgica, que dê Bélgica. E no sábado, 11 de julho, tem Noruega e Inglaterra, vai dar Noruega, né? E a França vai se ferrar com o Marrocos, tá aí, não tem mais o que falar.
1: Fica quieto,
0: e por último, será o derradeiro jogo da Argentina e Suíça no sábado às 10 da noite, aquele queijo suíço
1: meu
0: aí pra Argentina.
1: Deus. Chama o SAMU pros argentinos.
0: Nossa senhora.
1: Chama o SAMU. É. Bem, a final da Copa do Mundo será disputada no dia 19 em New Jersey.
0: É.
1: Nossa.
0: Vamos
1: ver. Ó, peraí, Rapidex. França e Marrocos vai ficar França. Espanha e Bélgica vai ficar Espanha. Noruega e Inglaterra. Ixi, não sei.
0: Caramba, hein, meu? Então tá aí, vamos seguindo com a galera. 989-215989. Já que a final da Copa vai ser em New Jersey, a terra do nosso amigo Bon Jovi. Vamos ouvir o Bon Jovi de Itapimirim, malandro.
3: Fala, Carol e Cadu, Wellington de volta aqui.

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1: Ah, não.
0: Que e Vigo Rock!
1: Cara, que bosta. Ô, Caduzilhos.
2: Ah.
1: Ele tá batendo no painel do prêmio, cara. Cuidado pra não cair o cinzeiro.
2: Então, rumo de motinho, com Steppenwolf. É, deixa o Bon Jovi na estrada, malandro. É isso, comendo poeira.

0: Tá aí, nosso som do Linkin Park na 89, a Rádio Rock Break the Habit, tá bom? 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Voltamos já.
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5: Você sabia que uma das músicas mais conhecidas do Queens of the Stone Age surgiu anos antes da banda gravá-la? Eu sou a Marcele Becker e esse é o Rock Tour 89, o programa que sempre traz alguma curiosidade sobre a história do mundo do rock. A história começa num projeto paralelo do Josh Homme, chamado Desert Session. O projeto reunia músicos de diferentes bandas no rancho de La Luna, em Joshua Tree. A ideia era simples: juntar amigos, gravar músicas e ver o que acontecia. E foi nesse ambiente que Make It With You surgiu em 2003. Só 4 anos depois, lá em 2007, a canção ganharia uma nova versão e entraria oficialmente no álbum Era Vulgari.
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1: Estamos de volta com o Jornal 89. A galera quer participar? Participa no 989-215989. Sempre mandando aí o seu recado. Vamos ouvir.
2: Fala, Carol!
1: E aí?
3: A gente não ganhou de novo.
1: Ixi, cara.
3: É incrível, mano. Sim. Como a gente não joga bola. É isso, é na raça. É na raça, sempre foi assim. Um bom dia aí pra todo mundo. Aqui é o Felipe de Jundiaí, viu? Rock.
1: Vivo Rock, quem mais?
4: Grandes verduras.
1: É, 989-215989. Aquele ânimo no feriadão, vamos ouvir.
5: Bom dia, Cadu. Bom dia, Carol. Carina de Guarulhos chegando aqui na Faria Lima, trabalho. O trânsito foi ok.
4: Ixi,
5: ouvindo os ouvintes aí falando que amanhã estarão de folga, porém, e trabalha no mercado financeiro. Não terá essa proeza, porque a gente segue o calendário da B3. Pessoal da B3, vocês são abençoados, viu? Valeu, Cadu. Valeu, Carol.
1: Valeu. E vivo o
4: dinheiro
1: Rock,
4: não dorme, né,
1: tá,
4: Cadu?
1: Certo.
4: Trabalha enquanto eles dormem, querida.
1: É, concordo com você. Temos aqui notícia agora, a Mega Sena. Você quer falar? Vamos lá.
4: É, Deus, ela levantou a lebre do dinheiro, achei
1: Vamos
4: pertinente.
1: Vamos falar agora. Agora mesmo.
6: Notícias.
4: Olha, a grande riqueza é você ser dono do seu tempo. Para isso, é preciso ganhar da Mega Sena. Então, vamos perseguir os nossos sonhos. Mudar esse mindset, Caduzilhos. Porque ninguém acertou as 6 dezenas da Mega Sena no sorteio de ontem à noite. E agora acumulou 45 milhões de reais. Fico com 40, dou 5 pozilhos. E a gente vai ser o quê? Dono do nosso tempo, Caduzilhos.
1: Ah, tá certo. Olha, os números sorteados foram,
4: hein? Nem ligou porque eu falei, né, Gabriel?
1: Nem liguei, malandro. Porque eu sei que você não vai dar esse dinheiro mesmo. Então vamos lá, os números sorteados foram... Dois. Olha que seguidinha marota. 2, 10, 11, 25, 51 e 56.
4: Fala
1: o
4: fácil.
1: Próximo concurso rola amanhã, quinta-feira, feriadão. Então, vamos ver se rola essa grana toda, né, Brasil? Quer fazer um bolão amanhã? Nossa, a gente vai trabalhar no feriado?
4: 45 milhões dá quanto por mês, assim, paradinho lá nos no CBD? Porque, na verdade, 45 milhões é CBD na veia.
1: 50 mil por mês? Sei lá quanto vai dar isso aí, meu.
4: Ah, não tenho como gastar esse dinheiro.
1: É muita grana, Brasil.
4: Mil por mês?
1: É muita grana.
4: O máximo que eu gasto é nessas lojinhas de 10 conto aí, maquiagem de 10 conto.
1: É isso. Você gasta um pouquinho ali no Braz, né? Imagina com toda essa dinheirama. Você compra o Braz inteiro.
4: É, 300 conto no Braz, eu faço o samba de roda
1: senhora.
4: Lá.
1: Senhora, vamos lá. 989-215989.
7: Saudade, bom dia, Carol. Dinheiro. Bom dia, Cadu. Sextou é só no final do dia. Aí sim a gente fala que sextou com uma taça de vinho. Gisele da Pompeia indo pro presencial, portalzão. Acho que as férias aí deixou a galera com frio, com sono, ou emendaram o feriado a semana inteira. Aí tá nós, os peão, tudo trabalhando, mas tudo bem. Amanhã é feriado, vou dormir até não querer mais, vou estar sem a criança. E é isso aí, Vivo Rock.
4: Tá irritada, Cadu.
1: É, Vivo Rock tá irritadaça aí, né? Aliás, os pais estão irritados com essas férias, hein? As crianças ficam aprontando.
4: Mas quem não tem filho também tá irritado,
1: também
4: viu?
1: Também tá. Vamos seguindo com o Arctic Monkeys.

0: Aí, sou no Charlie Brown Jr., na 89, a Rádio Rock, tá bom? É, vamos tá ouvir bom, essa querido. Galera, vamos ouvir a galera, 989-215-989, vamos lá. Quer mandar seu recado, já manda logo cedo nessa véspera de feriado, pode mandar pra gente.
1: Bom dia, Cadu, bom dia, Carol.
0: Bom dia.
1: Fábio Maria,
2: oi, bom André. Dia.
1: Rapaz, todo time que eu torci perdeu, ontem de Egito, nossa, tava quase lá e perdeu. Aí Colômbia perdeu. Então, vou torcer pra França.
0: Vai perder.
2: Opa, vai perder, né?
0: É o Dr. Gore aí, meu. Quem mais?
2: Ele é o pé gelado, meu.
0: 989-2159. Temos um argentino aqui, vamos ouvir.
2: Sim, sim, como não.
3: Buen dia, Carol. Buen dia, Cadu. Sergio, de Argentina, morador de Osasco. Sábado tendremos uma Argentina para Suíça, pero así es la vida. Vamos por el título y ahora indo para Valinhos ver la ecografía de mi aneta Catarina y estoy atrasado, ¿no?
2: Viva
0: o rock! Viva o rock!
2: Caduzinho, você viu ele jogando o Messi pra cima?
0: Eu vi, meu. Que louco, hein?
2: Se fosse você, eles não iam conseguir
0: jogar. Não ia aguentar, mano. Não ia aguentar o peso.
2: Não ia, mano.
0: Não, vamos lá.
2: E eu ia jogar, eu ia lá pro céu, pra estratosfera.
0: Você ia lá pro meio, igual a bola quando vai pra galera lá na quando eles chutam a bola pra galera. Vamos lá. 989-2159-89. Agora o papo é pesquisa.
4: Pesquisas.
2: Na verdade, é internet, né, Caduzilhos? Olha, a gente consegue identificar que uma pessoa tá viciada em internet ouvindo ela no rádio. Por exemplo, o Cadu quando fica tic-tic-tec-tec-tec-tec e para de prestar atenção em mim, claramente está no Candy Crush.
0: Não, estou não.
2: Eu pego você na imagem, Caduzinho.
0: É, malandragem, é isso aí.
2: E outra coisa que o Cadu faz.
0: Quê?
2: Ele manda um áudio pra alguém... Coisa simples, tipo, olha, eu tô entregando os documentos aí e já volto. Ele fica se ouvindo depois.
0: Eu fico pra saber se tá tudo ok, meu, na gravação,
2: tá okay,
0: na locução.
2: Você já enviou, malandragem.
0: Tem que conferir a locução. Quando você grava, confere a locução, cara. É isso.
2: Vamos lá, 8 horas e 17 minutos, uma pesquisa mostrou que os brasileiros passam cerca de 116 horas por semana conectados à internet. No total, o brasileiro vai estar ficando, tá certo? 52 anos, 9 meses e 16 dias na internet, considerando a expectativa de vida de um brasileiro no Brasil, 76 anos. Ou seja, passamos mais tempo na internet do que no próprio colchão.
0: Em comparação ao mesmo estudo feito em 2022, esse período aumentou em um ano, 6 meses e 3 dias.
2: Nossa!
0: Nesse tempo, 2 horas e 50 minutos são dedicados ao uso de chats de inteligência artificial, IA.
2: Tique, tique, tique, tique, tique,
0: além tique, disso, 33% não conseguem imaginar passar um dia inteiro sem internet. É isso.
2: Eu não consigo imaginar passar um dia inteiro sem internet. E você, Caduzinho?
0: É, acho que também não, acho que ninguém mais. Quem já nasceu com a internet, com toda essa tecnologia, imagina, morre, cara. É,
2: e a gente que usou Barça na casa da prima pra fazer pesquisa, acho uma grande tranquilidade. Agora, uma coisa eu posso dizer: eu passo muito bem sem o WhatsApp.
0: É, tem hora que eu também passo.
2: Eu confesso que passo ficar também o tempo inteiro tendo que responder, tendo que ver. E aí você vê que a pessoa mandou mensagem, você fala, meu Deus, eu preciso responder, preciso responder. Aí você esquece de responder, aí você vai responder, você se sente mal porque não respondeu, aí cria aquela torta de climão. Eu ficaria muito bem sem bate-papo.
0: É, tá certo, também, Brasil.
2: Então pare de me mandar meme na
0: eu
2: internet.
0: Eu nem mando mais dizer nada pra você, que você não responde. 989,
2: não
0: manda.
2: Eu não respondo.
0: 989-215-989. Vamos lá.
5: Bom dia, Carol. Bom dia, Cadu.
0: Bom dia.
5: Cadu mandando muito bem aí, Offspring, Minaioio.
0: Obrigado, cara.
5: Muito bom. Marginal Tietê, sentido Castelo Branco, e Castelo Branco, top. É. Sem problemas. Um grande abraço e viva o rock.
0: Viva o rock.
6: Cadu, Carol, aqui é a Anne da Penha. Faz um tempão.
2: Oi, Anne,
6: que não falo aqui com vocês.
0: E aí?
6: Eu toda manhã ouvia esse programa que eu amo. Aí agora a rotina mudou. Faz mais de 3 anos que eu ouço vocês todo dia. E hoje tô aqui ouvindo essa Esse programa que eu adoro. Vocês estão de parabéns.
2: Essa papagaiada matinal.
0: E viva o rock. Vamos em Cinder Sim. Isso é homenagem, hein?
2: Pode ser... eu te mandei uma mensagem, viu, lindo?
0: Ah, eu vou ver aqui.
2: Não me ignora, não.
0: Não, pode deixar.

0: Som do Audioslave aqui na 89, a Rádio Rock. Quer mandar seu recado? Manda aí, 989-215-989. Pode participar junto com a gente aqui, vai lá.
1: Bom dia, Carolzinha. Bom dia, Carol dos Ilhos.
0: Bom dia.
1: Patrícia, bom dia. Da Zona Sul.
2: Oi,
1: Carol,
2: Tati.
1: Vou falar igual mineiro. Presta atenção, Cadu. Um Caduzinho. Cadê as crianças? Que o trânsito está bom, uma dormir. Delícia. Os carros diminuíram em São Paulo nas férias das crianças, mas aquelas que estão em São Paulo, vamos fazer um café da manhã lá na Rádio do Rock com o tio Cadu. O que vocês acham? Só vou fazer os mini bugs na Rádio do Rock?
0: Vamos fazer isso aí. Vamos lá, 989-215.
2: Não, senão o Cadu vai me obrigar a ir trabalhar presencial.
0: Tem que vir presencial, malandragem. Vamos
2: e
0: lá.
2: E deixem as crianças dormindo, economizando.
3: Rádio de San Andrés, a cidade com o pior asfalto do mundo.
0: Nossa.
3: Nós já tivemos o lema: Visite Santo André, ganhe uma multa, mas agora nós temos o lema: Visite Santo André e conheça um borracheiro.
0: Nossa, cara.
3: Trânsito interditado aqui na Avenida Santos Dumont, onde a prefeitura está fazendo uma obra aí para fazer um novo asfalto ruim, ok? Então, quem tiver que vir para cá, vem com paciência, tudo paradinho,
2: tá desvio certo.
3: Horrível. E você vai levar um tempinho a mais aí, uns 10 minutos a mais para chegar no destino, beleza? Valeu, um abraço, viva o rock!
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0: 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Voltamos já depois do Break the Law.
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1: É o som da torcida argentina, certo, Bento? Ou não?
5: É o argentino, hermano Bento, como estás, bolado?
6: E aí, pessoal, bom dia, vocês viram, né? O Messi fez de novo, né? Foi quase. É, o Egito lutou muito. Pô, foi, eu acho que foi um. A cada jogo, toda rodada, eu penso, pô, esse foi o melhor jogo da Copa, mas ontem acho que superou algumas expectativas. Pelo menos acho que no quesito emoção e aquela comoção toda no final do jogo, o Messi chorando, mostra o que foi o jogo, né? Enfim, a Argentina 3, Egito 2, o Egito chegou a abrir 2-0, o Messi ainda perdeu um pênalti no primeiro tempo, quando o jogo tava 1-0, mas não deu, a Argentina virou nos 15 minutos finais, teve polêmica de arbitragem, sim, eu acho bem polêmico, eu acho que teve a falta, mas é o critério do VAR hoje em dia, então é complicado, eu não gosto, acho que... Assim, o gol deveria ter valido o gol do Egito, que seria o segundo. Aí, logo depois, o futebol fez a justiça, porque o Egito fez o segundo gol logo na sequência, mas nos 15 minutos finais, a Argentina ali fez 3 gols e passou. O Messi fez mais um, deu mais uma assistência e tá continuando a empilhar recordes aí nessa Copa. E a Argentina vai pegar a Suíça. Ontem eu falei, achei que a Colômbia ia passar. Colômbia, eu acho que fez uma Copa muito boa, mas eles têm uma certa dificuldade de fazer gol. Eles atacam muito, muito volume de jogo, mas não conseguiram botar a bola pra dentro, ficaram no 0-0 com a Suíça. Aí nos pênaltis, os europeus levaram a melhor, primeira vez a Suíça entre os 8 melhores desde 54, quando a Copa
1: Nossa,
6: foi lá.
1: Nossa, meu, que louco,
5: quando
1: hein?
5: Você nasceu, Zílio.
1: Nasci em 54. É isso aí.
6: Aí as quartas de final agora estão definidas. Amanhã, 5 horas da tarde, França e Marrocos. Sexta, 16 horas, Espanha e Bélgica. Aí, sabadão, rodada dupla, Inglaterra e Noruega, às 6 horas da tarde. E Argentina e Suíça, encerrando aí, jogo da night, sábado, às 22 horas. Hoje é o primeiro dia sem Copa, eu tô desolado.
1: Nossa, é verdade, hoje não
5: assim,
1: tem jogo.
5: Calma,
1: meu, que louco, hein?
5: Não tem reprise de novela à tarde, eu não sinto dela nostra,
1: não,
5: ó.
1: Que é isso, cara.
5: Eu preciso ver o Matheus e a Juliana, não. Chega.
1: Nossa senhora.
6: É, isso, vou ter que ir no cinema.
1: Caramba, meu. Então tá bom, Bento, é isso aí.
6: É isso, gente, valeu. Até semana que vem. Tchau, tchau.

0: Isso aí, Jornal 89. Vamos seguindo com mais notícias aqui, certo? Daqui a pouquinho a galera participa aí no 989-2159-89. E a próxima notícia é transporte, porque tá chegando feriado, viagem, e a gente já sabe o que fazer, né, Brasil? Tem que tá com tudo em ordem. Vamos colocar a vinhetinha aqui, ó.
1: Transporte.
0: Seu microfone está desligado? Só pra te informar, hein?
2: Imagina, querido, são seus olhos. Parabéns,
0: ah,
2: nota.
0: Ah, valeu.
2: Os trens e metrôs de São Paulo vão ter uma operação especial para atender os passageiros durante o feriado prolongado. Feriado esse que começa amanhã e eu estarei de folga, graças a Deus.
0: Amanhã você vai estar de folga?
2: Mentira.
0: Mentira.
2: Mentira.
0: Ah, Brasil. Que mais? Vamos lá. Ah, nas linhas da CPTM, os trens terão tabela de domingo durante a quinta-feira, dia 9. Já na sexta-feira, dia 10, a circulação será normal. No metrô, a circulação de trens também vai funcionar amanhã como um domingo. Na sexta-feira, dia 10, o serviço opera normalmente. Tá? A linha 17 Ouro funcionará durante a quinta e sexta-feira, conforme o horário programado, das 9 horas da manhã às 4 horas da tarde. Tá aí.
2: Ou seja, se você precisa utilizar os trens e metrô amanhã, você vai ficar na plataforma esperando. Lembrando que amanhã, quinta-feira e sexta-feira, rodízio de veículos suspenso na cidade de São Paulo. Amanhã, feriado, vai ter ciclofaixa, vai ter parque Minhoca, vai ter faixas exclusivas de ônibus liberadas para carros. Na sexta-feira não é feriado. Não tem rodízio, mas é facultativo. Então tudo funciona normalmente, só o rodízio que não. Mais alguma informação que você se lembre, Zílios?
0: Não, Brazio, vamos em YouTube.
2: É isso, né?
0: Vamos lá, YouTube aqui no Jornal 89, fazendo a saideira.

0: Saideira com Paralamas que vai estar no nosso navio, hein, Brasil? Vai ser bem legal, dia 26 de novembro. Também não vejo a hora.
1: Verão.
0: Estaremos lá no. Tudo isso aí e muito mais. No Jornal 89 e também no 89 Rock Bolt. A gente vai fazer de lá, ou não vai? Vai fazer?
1: Eu topo, mas eu não sei se eu vou conseguir, né, Cadu?
0: Notícias do mar?
1: Porque eu vou ter que tomar remédio, eu vou ficar assim,
0: Tá certo. Olha, de saideira aqui, tua tia mandou um recado, vamos lá.
2: Bom dia, Cadu, bom dia, Carol, é a Ana da Raposo Tavares, quilômetro 15.
0: Da Carol.
2: Tô passando aqui só pra desejar um feliz, ótimo feriado para vocês, pra nós. E que... sexta-feira estamos de volta, né?
0: Que viva
2: o rock,
0: beijos. Viva o rock, valeu, beijos. Então, ficamos por aqui, Brasil, e voltamos amanhã feriadão.
1: Tá certo, querido.
0: Você aparece aqui amanhã, hein, meu? Não vem com essa, não.
1: Não
0: tá
1: vai
0: bom?
1: Dar.
0: Vai sim.
1: Não vai dar.
0: Vai.
1: Mano, não vai dar.
0: Então, esperamos você por aqui amanhã no Jornal 89 ao vivo. Valeu.
1: Não sei se vai dar.
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2: Salve, salve, meus guerreiros, minha galera com muito jogo de cintura. Começa agora mais um Se Parar o Sangue Esfria, mas esse é especial. 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Começa agora mais uma entrevista incrível com uma pessoa muito especial. 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
3: Ó, pra galera que não tá assistindo a gente em vídeo, tá lotado aqui, tem um monte de gente em volta.
2: Apesar que agora não tem ninguém,
3: não,
2: ó.
3: Não, mas é não, que a câmera... Agora não tem ninguém. A câmera tá pegando lotado. Exatamente o lado, a galera tá tudo pra lá e pra cá, ó. Mas tudo
2: tá
3: bem.
2: Lotado.
3: Tá nas laterais.
2: Bom dia, Yuri, tudo bem?
3: Bom dia, tudo bem.
2: Não, só uma coisa que me incomoda.
3: O quê?
2: Não me incomoda. A barba é diferente do cabelo, cara.
3: Total. A grossura do fio, o tom, tudo.
2: Isso é uma
3: a
2: coisa,
3: textura.
2: Mas não é meio esquisito isso?
3: Não.
2: Devia ser igual o cabelo e a barba?
3: Não. Por que ser igual?
2: Porque é do mesmo ser humano, mesmo DNA.
3: Cara, e tem uma linha que divide da costeleta pra baixo aqui, o fio muda total. É uma linha reta ali que dali
2: é
3: pra
2: tipo
3: baixo.
2: É tipo o Rio Solimões e é isso.
3: É isso, mano. É o Chitãozinho Chororó, mano.
2: Eu acho. Eu fico. Toda hora que eu fico te olhando, eu acho louco isso, cara. Uma coisa que me intriga.
3: É isso.
2: Bom dia, Yuri. Tudo bem?
3: Eu tô bem, e você?
2: Querida Lelê, seja bem-vinda. Bom dia pra você, tudo bom aí?
4: Bom dia. Muito bom estar aqui, recebendo aqui um da minha terrinha.
2: Nossa, eu sabia que vocês eram da minha terra, cara. É terra boa, de gente boa, qualidade de vida, delícia. Bom, gente, hoje eu queria apresentar o nosso convidado. Antes de eu falar o nome dele, a empresa dele, que é super conhecida. É seu sobrenome?
3: É, meu sobrenome.
2: Que legal. Quero falar alguns números. Criar uma marca que as pessoas atravessam a cidade para consumir é outro jogo. Ou seja, é um destino. E ela tem um cheirinho. É de propósito? O cheiro é, né?
3: Ah, foi, Caíto. Foi de propósito.
2: Puta, sensacional. É. Eles ficam fazendo aquela casquinha o tempo inteiro, com uma carinha de... É legal, velho. É. Convidado de hoje começou uma paixão pela tradição italiana dos gelatos. Transformou essa inspiração em uma das maiores histórias de crescimento de franchise brasileiro. Alguns números, 250 franquias espalhadas, esse é o número certo?
3: Hoje é, lojas funcionando, 250, tá. 310 contratos no total.
2: Maravilhoso. Presença em 25 estados brasileiros, ou seja, todos, quase todos. 500 milhões de faturamento, maior rede de franquias de gelato do Brasil. Rede criada em Ribeirão Preto e expandida para todo o país. Meta é atingir 300 lojas abertas e 350 contratos assinados em 2025. Projeção de faturamento de 700 milhões. Mas antes de números das franquias da expansão nacional, existia uma ideia. Uma ideia que um produto comum, inspirado na tradição italiana, poderia conquistar o Brasil. Hoje o papo é com o Eduardo Borelli, fundador dos sorvetes Gelatos Borelli. Seja bem-vindo aqui.
4: Bem-vindo, Edu.
3: Obrigado. É um prazer estar aqui com você, viu, Caíto?
2: Prazer é
3: Sou
2: meu,
3: seu
2: cara.
3: Fã. Pô. É isso aí.
2: Cara, sabe uma coisa que eu gosto demais? Trazer convidados que a gente, que tá no nosso dia a dia. Então vamos lá, você tem o concorrente,
3: sim,
2: um belo concorrente, sensacional e tal, e aí a gente estava na casa de um amigo meu, na Perdizes, e a gente almoçou, daí a gente queria sair, era um apartamento, a gente queria dar uma volta. As crianças chegaram e falaram assim, vamos na, na Borelli, vamos lá, porque é mais gostoso. E porque tinha um sabor lá, que cada um deles tinha o seu sabor ali. E é muito louco, porque isso aí tá no nosso dia a dia. E a gente desceu pra tomar um sorvete, tomar um gelato, pela experiência que tinha, que tava na frente ali. E tinha ali, no mesmo quarteirão, os dois concorrentes juntos. E eles nem cogitaram outro lugar. Então é muito legal você ver essa espontaneidade do consumo, do jeito muito especial. Então eu queria te dar boas-vindas, bom dia aqui, parabéns pelo teu negócio, é um prazer estar aqui com você.
3: Obrigado.
2: Queria já começar fazendo uma pergunta. É assim, ó, eu tenho uma teoria que ainda existem setores gigantescos velhos que podem ser rejuvenescidos. Desculpa, com todo respeito, sorvete. Pode ser chamado de gelato.
3: Eu acho, estamos no Brasil, né, Caíto?
2: Não, e assim,
3: tamo no Brasil.
2: Não é que você inventou uma parada assim, tipo, porra, um foguete. Não, sorvete. Mas o que você fez? Você pegou a experiência do sorvete e rejuvenesceu. Essa ideia não rejuvenesceu, fez uma experiência diferente. Já tinha desde o começo essa consciência de tipo, eu vou vender uma experiência ou vou vender um gelato. Como é que foi?
5: Legal, Caíto. Essa aí que você tocou, ela é de Ribeirão. Ela vai te contar aí melhor, que talvez você não conheça ou talvez tenha ouvido falar. Nós temos uma sorveteria em Ribeirão e muito tradicional também. E os caras são lá do Campos Elíseos, num bairro, uma sorveteria de bairro, sabe? Mas que a cidade inteira vai muito lá e o atendimento é surreal. Aquele atendimento, aquele tete-a-tete, aquele jeito legal de tratar. Sabe que você vai no lugar por causa das pessoas. Ah, o sorvete é bom, mas as pessoas são melhores. E eu ia muito lá, frequentava, falei, cara, putz, isso daí, na Zona Sul ali, no onde a gente vive ali, não tem sorveteria. Então veio desse conceito que você falou. A gente pegou uma sorveteria de bairro e deu aquele upgrade no negócio, no conhecimento, nos estudos e na paixão.
2: Mas eu queria te cutucar isso. O que significa dar um upgrade numa sorveteria de bairro?
5: Cara, por exemplo, eles estão ali...
2: Cheiro, uma coisa?
5: Não, porque a gente... Primeiro que a gente nasceu ali, cresceu ali, tem aquela memória afetiva que isso é difícil você confundir o sabor versus quando mistura com memória afetiva. Isso é um... É muito difícil você separar isso. Fica muito gostoso um negócio que mistura com...
2: E é pra sempre, né?
5: Exato. E os caras construíram isso. E aí eu, longe de pensar que eu ia conseguir, né? Porque você mirar isso e conseguir isso, são duas coisas diferentes. Hoje, graças a Deus, eu posso olhar e falar, pô, eu tenho meninos lá que tinham aí 12 anos, hoje tem 20, 21 anos e chama eu de tio Borelli, né? Então, eu criei isso, consegui. Posso falar que hoje deu certo isso. Então, essa virada de chave aí de você conseguir fazer isso, o que foi? A gente via que eram uns uniformes mais bem retrô, que é legal isso, é uma super limpo o lugar, super maravilhoso. E aí eu tomava um gelato de pistache, que eles trabalham mais com produtos nacionais, produtos do local, vamos dizer assim, um milho, uma ameixa, sabe? Que é muito legal, mas não trabalhava com pistache, com avelã. Então nós pegamos essa virada de chave quando veio o produto, o famoso chocolate com avelã e o pistache que entrou no hype já faz um tempo. Nós pegamos e transformamos aquela sorveteria no que é hoje, que são esses gelatos que nós temos com pistache, com chocolate com avelã. Pegamos um doce de leite, fabricamos um doce de leite mais concentrado. Fizemos um negócio com uma tecnologia diferente, com conhecimento diferente.
4: Mas Edu, deixa eu entender uma coisa. Eu conheço muito produto, que é muito bom. Conheço um pouco da história, mas eu queria conhecer um pouquinho mais de você. Assim, no sentido, seu modelo mental como empresário. Você é mais produto, a excelência do produto. Você é mais a experiência do cliente. Tudo bem ter um quê de produto, mas é muito mais o comportamento, a jornada. Ou você é mais números, racional?
5: Não, tipo, zero números, assim. É lógico que no final a conta precisa fechar e a gente... É que a hora que olha a Borelli assim, a gente vê Borelli, eu tenho uma esposa por trás que ela é o números. Então por isso que o negócio ajudou muito e chegou onde chegou, né?
4: Legal.
5: Então,
2: esposa é dos números?
5: É dos números, do horário.
4: A mulher vai dominar o mundo, Caíta. Aceita ou aceita?
5: Não, são as duas coisas.
4: Quem é o Edu?
2: São os homens e as mulheres, né? Mas assim, tipo... Isso, eu queria pegar alguns ganchos, assim, pra gente ir pontuando, tá? Então, assim, só pra gente deixar claro. Os diferenciais que você colocou. Você falou de uniforme. Sabe por quê? Porque as pessoas estão escutando a gente, eu quero sempre dar dica pra galera o que elas possam colocar no negócio delas. Então você olhou um negócio mais de bairro, falou assim, eu tenho oportunidade no uniforme, que eu concordo. Eu acho que o uniforme é marcante de um lugar. Isso é a primeira coisa. Segundo, sabores muito tradicionais, eu vou inovar nos sabores, porque as pessoas estão querendo mais sabores e tipo, não sei, ameixa ou coisa, não é suficiente.
5: Isso é a segunda coisa que se preocupou. Funciona esse produto também.
2: Não, lógico que funciona, mas você se preocupou a ter outros sabores.
5: Sim.
2: Então isso foi a segunda coisa que você falou. Outra coisa que eu queria te perguntar, o cheiro da loja é de propósito ou não? Porque assim, uma coisa que eu percebi, a loja, quando eu tava na fila, tava uma puta fila, tinha uma pessoa fazendo casquinha o tempo inteiro.
5: É legal
2: isso
5: demais.
2: Isso é de propósito?
5: Putz, eu vou contar um negócio assim, bem legal sobre isso daí.
2: Porque isso me marcou,
5: não,
2: tá?
5: Não, vou te falar então, eu tive essa ideia, cara, foi bem legal que eu... Abri uma loja aqui na Padre João Manuel, há um tempo atrás, né? E eu fazia já as casquinhas. Então eu vim pra São Paulo, não tinha esse lance de casquinha. E, putz, eu abri lá e fazia essa casquinha, a galera pirava. Aí passou um tempo, né? abriu uma Ben Jerry em frente. Aí o cara falou assim, Borelli, você viu a Ben Jerry lá? Eles estão copiando você. Aí eu falei pra ele, meu, vem cá, deixa eu te contar um negócio. Eu fui pros Estados Unidos e eu conheci eles lá. O que, que eu fiz? Eu gostei da ideia, repliquei, né, pra não falar copiar, mas repliquei a ideia. Só que o que eu fiz? Eu tirei as especiarias, porque eu achei muito forte o cheiro de canela e tal, que é uma personalidade deles. E eu repliquei isso, e eu contei, dei esse feedback pro cara. Meu, esse cara ficou louco, ficou apaixonado no negócio, até pela forma da sinceridade que nós falamos sobre isso. Então, foi muito legal esse gancho. E o cheiro, eu tentei deixar de uma forma, não aquele amanteigado muito forte, para tomar cuidado com a gordura, porque a gente trabalha muito com shopping. E os vizinhos nossos, irrita. A gente tem que ter respeito com ele.
6: Irrita.
5: Entendeu? Então tem que tomar cuidado e ter respeito com eles. Aí eu falei, vamos fazer de uma forma que fica o mais delicado possível.
2: Mas de novo, te interrompendo. Casquinha de sorvete todo mundo tem, brother. Uhum. A casquinha de sorvete, sabe onde ela fica? Ela fica na gaveta.
5: É isso aí.
2: Você expõe a casquinha.
4: É faz detalhe, na hora, né?
2: Você não tá inventando nada. Você pegou uma casquinha, a nossa amiga que tava aqui, só que tem três dicas. Uniforme, sabores e casquinha. De novo, você vai numa sorveteria, tem um monte de casquinha guardada ali, fica ali, o que você faz? De novo, eu fiquei uma hora lá dentro. Há uma hora, o cara não parou de fazer casquinha.
5: Legal, é isso aí.
2: E aí o cheiro não parava, porque o cheiro é um cheiro agradável, um cheiro gostoso. Mas é por que eu tô te provocando? As pessoas têm que ter consciência que quando elas vão abrir o negócio, elas têm que ter um diferencial. E esse diferencial não é inventar a roda, é sutileza. De novo, casquinha, sem sorvete não tem casquinha. Tá aqui, uniforme. Você vai fazer o uniforme que tá todo mundo fazendo? Você vai fazer o sabor que tá todo mundo fazendo? Você jura que você não vai botar a cabeça pra funcionar pra fazer um sabor diferente? Então eu queria pontuar isso e cutucar e provocar, porque o negócio não é de sucesso à toa.
5: Não, são os detalhes, né?
2: E tem coisa que foi sem querer... E tem coisa que foi pensada, sim, certo? Porque às vezes as pessoas também falam, pô, deixa a sua criatividade vir. Não,
5: quando a gente tá trabalhando, e tá ali dia a dia, e tentando e fazendo, eu não vejo como sem querer, né? Acontece as coisas porque a gente tá lá trabalhando, tá caindo em cima do trabalho ali, tá entendendo o que tá acontecendo, você começa a entender. Por exemplo, no shopping, voltando uma ideia de shopping, eu aprendi esse detalhe simples com um pipoqueiro. Ele falava assim, Borelli, a hora que eu ponho a pipoca, tô aqui cheio de pipoca, eu ponho ela pra estourar, enche de gente. É. Então foi nesse detalhezinho que a gente pegou o lance da casquinha. Não adianta eu trabalhar lá com a minha casquinha toda cheia, tem gente que tem aquela memória que fala assim, pô, fez agora, tá fresquinha. É real, mas a de meia hora atrás, de duas horas atrás, vai ser o mesmo padrão. Inclusive, ela não pode ser na hora, eu não posso pegar ela quente, pôr o sorvete ou gelato, que ele já chega derrete. Bem cremoso. Bem que ele já chega cremoso, num nível assim, quase pra derreter. Então, se eu colocar ela ali, ele vai desmanchar, o cara vai perder o produto.
2: Ou seja, a casquinha de duas horas atrás é fresquinha.
5: É, só que o que dá o up, né? É o cheiro, é a ideia
2: pra
5: que...
2: Pra mim foram duas coisas, é o cheiro e ficar vendo o cara fazer na minha frente. Aí eu até perguntei, fiquei umas dicas, falei, como é que é, não sei o quê, o cara até entregou uns ouro lá.
5: Agora sim, Caíto, nosso negócio é muito...
2: Não tem ouro,
5: O nosso negócio é desleal. Por exemplo, eu acredito muito, a Borelli também, não só eu e minha esposa, mas é de equipe, né? Então você vê a equipe toda nossa tá aqui,
4: eu vi todo mundo com a cara.
5: Todos seus fãs.
2: Não, e a galera ver você. Da Borelli é o time da cara de responsa, velho. Sim,
5: então acho assim... A gente é desleal ao mercado, porque você criar cultura dentro de uma empresa e com pessoas com gelato é muito fácil, porque é apaixonante.
4: Ô, claro. Edu, quando foi o momento que você... Quando, de tempo...
2: Alezinha, só um minutinho. Falar. A gente vai de música e volta daqui a pouco.

0: Voltando aqui no Cipa, onde a gente tá mesmo?
1: A gente tá na ABF hoje, gravamos o programa na feira que já aconteceu.
0: Lele, eu te interrompi, por favor, você tá fazendo uma pergunta.
2: Não, quando foi que a Borelli virou um modelo de negócio de franquia, que aí você decidiu franquear e por que franquear?
3: Pô, legal.
2: E não boa. Loja própria, enfim.
0: Sim, vocês têm loja própria?
3: Temos, eu tenho 4 lojas próprias, muito bom, muito legal.
4: Já te chamo.
3: E a gente tem uma noção do que tá acontecendo, porque a gente precisa ter uma loja própria pra saber como
0: precisa
3: é que tá na
0: mesmo?
3: Ponta.
0: Ah, cara, Eu vendi tudo. Tudo,
3: legal.
0: Tudo. Até, se você me permite dar uma diquinha.
3: Lógico.
0: Quando eu testava as coisas na minha loja própria, vinha envezado. Vinha... É como se fosse um filhinho, não mimado, mas um filhinho meio queridinho.
3: Tá certo, Cris.
0: Quando vinha do franqueado, o franqueado metia a boca, cara.
3: Uhum.
0: Isso aqui é uma merda, não funciona.
2: E melhorou ou piorou os resultados quando
0: melhorou,
2: você vendeu?
0: Melhorou. Porque a gente... Porque vinha um pouco com cuidado a crítica da loja própria. Ah, é nossa loja, não sei o quê. Quando é do franqueado, o franqueado senta o dedo.
3: Não, e até mesmo nós, como franqueador, a gente cuidar, né? Aquela história, a gente tem que fazer, focar num negócio e focar ali. Então eu acho que é muito isso. Você tem a loja, você dispersa uma energia.
0: A minha ideia é o seguinte, é não pegar só o feedback da loja própria, pegar o primeiro do franqueado.
3: Sim.
0: Tipo um sabor novo.
3: Sim.
0: Eu tenho certeza que de uma loja própria versus do franqueado, o franqueado falar... Esse sabor novo não vende. Ele olha na tua cara. Nossa, esse sabor vende, acabou de gerar. Essa opinião pra gente, a gente percebeu Sim. que é mais sincera.
3: Lógico.
0: Mas responde essa pergunta que é muito boa,
3: Bom, vamos
0: por favor.
3: Lá. Então, eu comecei em 2013, né? E o nosso mercado, ele é, como eu disse, né? Pistache, chocolate com avelã.
2: 2013 é franquia.
3: Não, a minha primeira loja.
2: Primeira loja.
3: 2013. E pistache, chocolate com avelã, que é aqueles recheios que colocam em cima do gelato, isso vende muito. E são produtos que eram todos importados na época, não tinha nacional. E eu falei, putz, eu sou apaixonado em gelato e eu sou apaixonado também em verticalização, né? Eu olhei isso e falei, eu vou montar uma fábrica para esses produtos, porque eu vi que o mercado ele pede isso, uma casquinha com recheio, enquanto outros vendiam uma casquinha industrializada com recheio, eu montei uma fábrica, né, e fiz lá minha Borella, que é o chocolate com avelã, e não cobrava por isso, falava, tô aqui meu cascão com isso. E eu investi uma grana na fábrica, eu comprei ela 100% italiana, com uma maquinária, importei. A hora que eu olhei, eu falei, putz, eu acho que foi um... Investi umas 3 lojas para fazer uma fábrica pequena, né? Eu falei, agora eu tô fazendo o produto para dar o payback disso aqui, vai dar, sei lá, 10 anos, né? Não vai fechar essa conta. E aí o pessoal vindo aquele sucesso em Ribeirão, falou, meu... Por que a gente não abre lá em Bauru? Por que a gente... Aí vinha outro...
2: Exato. Só um parênteses, né? Porque eu venho de indústria.
3: Uhum.
2: Olha o tanto que do modelo dele mental é de produto. Porque ele pensou em fazer o melhor, com o melhor maquinário, com os melhores ingredientes. Foi maior...
0: E o olho dele brilhou que falou de fábrica.
2: Do que a própria loja.
0: Eu adoro. Por exemplo, eu tenho zero de tesão com fábrica.
3: Eu sei.
0: Zero.
2: É porque é um outro
0: rolê. É paixão.
3: É paixão, eu gosto.
0: Paixão, é o que você gosta.
3: É isso aí.
2: Muito legal, continua, vai.
0: É, lógico.
3: Bom, aí nós fizemos o quê? Fizemos um modelo de licença para franqueado. Eu falei, meu, você pode abrir aqui a loja. Eu fazia uma entrevista eu com um cara que eu ia com a cara dele e acreditava no perfil dele. E abri no interior. Por exemplo, começamos por São Carlos, né?
2: Qual foi a data, assim, de 13? Qual foi o primeiro?
3: Foi final de 2014.
2: Nossa, super rápido.
3: Muito rápido, é. Mas eu vivi muito intenso o negócio. Você que é de Ribeirão deve lembrar que o negócio
2: era,
3: putz, foi muito legal. E aí o pessoal ia lá e falava, não, agora eu quero abrir em Uberaba, então vamos. Aí eu pegava o pessoal, treinava o pessoal na minha loja, falava, vamos lá. Treinava o cara na minha loja, via se ele tinha perfil, talvez o cara entrava ali pra fazer uma experiência e falava, meu, mexe com isso não, não é pra você. Porque eu acredito no umbigo, no balcão, no pessoas, no time.
0: O nosso negócio a gente tem que gostar de gente.
3: É, não é eu acredito, né? Não tem jeito se não for. Que nem nosso... O Borelli é muito fácil, como eu disse, você falar de gelato. Porque você forma uma cultura muito mais apaixonante. Aí formou cultura, já era. Formou cultura e pessoas. E a gente precisa de pessoas.
0: Uma coisa que me chamou a atenção da tua loja lá no Perdiz... Que os 5 vendedores tinham uma cara muito feliz, eles estavam muito contentes.
3: É muito
0: a franqueira tava com uma cara de saco cheio. Eu quase falei, meu, dá um sorrisinho pra mim, por favor. Mas todo mundo feliz, todo mundo feliz. uma energia gostosa.
3: É isso que eu falo, pô. E imagina.
0: Tava fila de gente pagando pra ela, não parava, uma fila incrível.
3: Então.
0: A gente tem uma pergunta?
1: Temos uma
0: pergunta.
1: Gente,
0: vocês que estão aí em volta, aí fora, se alguém quiser fazer uma pergunta, entra aqui, que a gente tem espaço pra mais duas perguntas. Vamos lá, por favor.
1: Quem é você e sua pergunta?
4: Meu nome é Érica, eu sou advogada em compliance, em governança e direito digital. Sou sua coterrânea, sou de Ribeirão Preto também.
3: Viva Ribeirão, hein?
0: Caramba,
3: que Ribeirão, cidade maravilhosa. Eu sou
0: fora brasileira.
3: Ô, Caíto, agora eu tenho que agradecer muito o Ribeirão, né? Eu comecei um negócio maravilhoso, assim, gostoso, que a gente ama, que é sorvete, né? Felicidade. Em Ribeirão Preto, com aquele calor, é covardia. Então,
0: mas é que eu quero puxar um assunto do interior de São Paulo. Deixa ela fazer a pergunta, eu queria a gente volta aqui.
4: É que o produto é muito bom também, né? Não tem como.
3: Ah, eu sou suspeita. Obrigado.
4: E aí, falando sobre cultura, emendando aqui na sua pergunta, né? Eu gostaria de que você falasse o quanto importante foi no momento de expansão a sua cultura de governança dentro da empresa, né? Com o fornecedor. O quanto é importante para você hoje um contrato, por exemplo, com pistache, né? Com a matéria-prima do seu negócio, falando em indústria, em produto, e governança e compliance com os seus franqueados e com os colaboradores. Obrigado.
1: Opa, boa pergunta. Obrigado, doutora Érica. Muito obrigado.
0: Doutora Érica mandou uma pergunta incrível. Vai lá, meu velho.
3: Nossa, é boa. Não, é assim, não é fácil, né? É complicado eu falar sobre isso, porque aí tá o coração do negócio, né? Então, tudo começa em cultura e em pessoas, né? Então, cada é você escolher a pessoa certa, desde o nosso, por exemplo, o nosso jurídico tá aqui. Vamos comigo que eu vou lá, quero ver o Caíto, tá aqui o jurídico. Então, anda junto.
0: O jurídico
3: junto.
0: Tá aqui? Cadê? Não, tá ele? Levanta a mão.
3: Olha lá, ó.
0: Deixa eu ver a cara dele.
3: Ó,
2: você não
3: tá.
2: Tem cara de jurídico, não tem. Mano.
3: Eu já mas peraí, cara, você conhece alguém do jurídico de gelato? É isso aí, essa alegria aí.
0: Cara, gostei dele, cara. Cara, tudo bem, meu
1: O pagamento é em sorvete, né? Não? Como funciona?
0: Não, eu queria ver cara, né? Do cara de jurídico, bicho.
3: Olha lá, que legal.
0: Mas é um jurídico mais descolado.
3: É isso aí, não tem problema no nosso negócio.
0: Claro,
3: né?
0: Claro. O importante é a entrega.
3: É só alegria. Então. É muito importante a gente estar com esse formato e o que deu muito certo e que dá certo é você fazer um negócio verdadeiro, né? Então, você pula, você fazer um negócio bom, você pula muito, muito caminho de contrato, você tem que usar, você tem que ter o papel, mas ele ajudou, você viu agora que eu falei para vocês que quando eu comecei a gente fazia uma licença de uso de marca, então tipo, a gente nunca teve problema com isso.
0: Aí eu comecei assim também, eu dava uma licença.
3: Mas por que nós nunca tivemos esse problema? Porque nós temos entrega, temos conversa. Você vai abrir uma loja? Vou. Isso não é fácil, isso é... Você vai ter que trabalhar. Então, a verdade do negócio é muito importante. Às vezes eu falo com um franqueado, lógico, a gente acontece algumas coisas do cara investir. Eu falo, meu, você não vai investir numa loja pra você ter um retorno do jeito que você tá pensando? É melhor nem abrir, cara. Só que tem que ter paixão, então tem que ter essa verdade. Porque se fosse fácil, você vê, eu tenho 4 lojas, se fosse só investir e sair abrindo loja, eu poderia estar colocando só a minha, então é nítido isso. Claro. Não, cada negócio precisa da sua gestão.
0: Deixa eu te fazer uma... Obrigado,
1: Érica.
0: Quero falar dois assuntos. E até uma dica para as pessoas. Primeiro, eu quero falar sobre a introdução do sorvete no Brasil, que tem um assunto interessante. Mas você está falando o seguinte, você, olha só. Só assim, eu comecei lá em Ribeirão, de Ribeirão, São Carlos, depois Bauru.
3: Rio Preto.
0: Mas você não tocou em assunto de São Paulo.
3: Boa.
0: Eu tenho uma tese ainda, que você consegue construir uma marca gigante no Brasil sem São Paulo e sem Rio de Janeiro. Eu explico. Essas regiões, os públicos é muito mais fiel. As pessoas, elas são mais dedicadas. O teu cliente, ele não te abandona. A concorrência é menor. Os custos são menor. Eu interpretei errado ou fez parte da sua estratégia no começo? Você pegar o interior de São Paulo, dominar ele, ficar forte. E a hora que você fosse numa capital, você tivesse estruturado. Faz parte?
3: Boa demais essa, porque eu vivi isso. Você viu que eu falei... Porque,
0: desculpa te interromper, você foi falando.
3: Sim.
2: Eu achei muito legal, você vai explicar, porque muitas vezes a gente acredita que a cidade pequena, ela limita o tamanho que você pode ser. Pelo contrário.
0: Pelo contrário.
2: Se você domina ali, você domina qualquer lugar.
0: Olha, eu conheço marcas gigantescas que só estão no Rio Grande do Sul, Santa Catarina e Paraná. E fala assim, eu nunca vou para São Paulo. porque eu tô ganhando uma fortuna aqui. Total, aqui é carente, né? O preço é mais baixo, o meu cliente é fiel, ele não me abandona. Eu conheço umas... Aí você,
2: os modos
0: aí
2: você... operantes, você sabe como operar, como relacionar, como conectar, como tudo fazer.
0: A meteorologia não, a sazonalidade é igual. Foi sua estratégia?
3: Cara, não, eu até tive essa vontade de São Paulo, eu dei essa deslumbrada de olhar e achar que São Paulo poderia agregar muito. Ai, e agrega.
0: Eu vou agregar.
3: Muito bom, né? Vamos falar, São Paulo é São Paulo. Você consegue abrir 10 lojas em um raio aí de 3 quilômetros, vamos falar assim.
0: Mas essas lojas vão ser rentáveis?
3: Então.
0: Você vai ter uma concorrência?
3: É isso, eu acho que tudo também
2: tem... vislumbre, né? Aí já chega, avalia.
3: Eu acho que tem muito de time também.
0: Eu não tô falando mal de São Paulo, eu tô de São Paulo, eu sou de
3: São
0: Paulo.
3: Sim, sim.
0: Mas, por exemplo, a loja sua de Perdizes, tinha dois concorrentes, um naquele quarteirão e um naquele.
3: Sim.
0: E os três estavam lotados.
3: Olha aí, que legal.
0: Mas o seu tava mais lotado que os outros.
3: Bom, mas vamos falar assim, eu vim pra Padre João Manuel com essa ideia de São Paulo, São Paulo, São Paulo, e aprendi bastante sobre isso.
0: Se ferrou?
3: Cara, não, mas eu gastei muita energia pra... E eu tava ali, então cada um tem um time também. Eu nasci lá, eu peguei esse time lá. E aqui quem pegou o time também, vocês conhecem, os amigos nossos aí.
0: Claro, ao contrário. É, então... Mas você indicaria pra um franqueador que tá começando atacar uma região com mais... Que não seja tão grande, mas seja uma reunião mais fiel, com custo mais baixo, pra você fortalecer? Você acha que isso é uma estratégia?
3: Depende, cara, depende. Eu acho que tem que ver o momento, a carência do local, dar um estudo, porque o Gelato tem muito... Eu fui pra Padre João Manuel, eu tinha um problema de venda durante a semana, eu achei que eu ia resolver esse problema. Só que eu vendia muito café, o Gelato a galera se limita, fala assim, não, vamos deixar pra usar de final de semana, pra consumir, e ele dá uma segurada falando de paulista. Então, a gente vai aprendendo isso. E hoje a gente tem que estudar e ver qual que é o... É melhor, às vezes, perto de residência, porque o pessoal usa mais final de semana pra divertir, pra fazer o evento, que é o que eu acredito que a gente tem uma vida eterna com isso, que nunca vai acabar esse momento de experiência do consumidor, de passear. Então, tem que fazer um estudo mais crítico.
2: Não, eu queria legal. Só saber, acho que tem um pouco a ver com a pergunta que eu acho que o Caio colocou muito bem, do interior, um pouco da cultura, você trouxe, né, até na resposta da Érica, que é a relação de comunidade. Então, por exemplo, hoje você tem claro, assim, seu ICP, o cliente, o perfil, o que ele quer, o que ele gosta. Porque, por exemplo, Franca, eu nasci em Franca, hoje eu resido e moro em Ribeirão Preto, então conheço bastante a operação ali de Franca. Legal. Vi nascer ali na Avenida Paulo VI. Sim. Aí sei a relação direta com Ribeirão, como você foi expandindo, e eu vejo características, bem no comecinho, eu vejo a característica muito familiar, os filhos, isso foi intencional, você sustenta essa comunidade, você fala de comunidade, isso é importante pra Borelli, conta
3: muito,
2: um pouquinho.
3: Muito, muito, muito, muito, eu acho que Franca também, a gente tem que pegar isso, né, você vê, Franca e Ribeirão são cidades vizinhas, né, tipo, dá pra você ir cedo, voltar à tarde numa boa. E a gente, como a gente começou por Ribeirão, ficou muito forte. Então, o pessoal de Franca usa muito os shoppings.
2: Mas não é comunidade que eu falo de Franca e Ribeirão, não. Eu digo assim, se ali formou o perfil do seu cliente. Por exemplo, o Caíto falou filhos. Meus filhos, os filhos ali dos amigos. Eu vejo menos jovens, eu vejo mais família. E eu não sei se é uma característica Franca e Ribeirão, se esse é o perfil.
3: Esse é o perfil.
2: Com quem você fala, com quem você conversa.
3: Esse é o perfil que a gente tenta fazer essa cultura com ele pra ele entender isso.
0: Na loja que eu fui, era família.
2: É porque lá também é, eu queria saber se é essa característica.
0: Tinha mãe, tinha pai, tinha avô, tinha criança. Eu até senti falta de um lugar pro meu filho.
3: Sim.
2: Isso é.
0: Eu tenho todos os tipos.
2: Ah, o pititinho.
0: Você fala o meu de três, ele ficou meio sobrando ali. Porque não tinha um lugar.
3: Seria um sonho, né, Caíto? Você pegar e fazer um parquinho, sei lá, uma rodinha daquelas... Tipo,
0: se tivesse um lugar pra criança, eu tinha tomado um segundo sorvete.
3: Então,
2: mas fica essa dica.
3: Não, é legal, mas, gente, você sabe como é que é. Não é fácil. A partir do momento que você cria um espaço
2: desse...
3: Não,
2: mas área de pintar, hoje você faz uma metragem petitinha.
0: É que, assim, realmente me chamou a atenção muito de família. Queria te fazer uma pergunta. Quando eu comecei a Tiribins, eu tinha preocupação do verão, eu tinha medo do verão. Vou te explicar a minha linha de raciocínio. Porra, óculos escuros só se usa no verão. Eu comecei a vender óculos escuros para as pessoas usarem à noite.
3: Bom, hein? Tem que tirar o chapéu, né? Tem que tirar o chapéu.
0: É que eram as raves e as pessoas não queriam que ninguém visse o olho das outras, se é que você me entende.
3: Sim.
1: Todo mundo. Quem não tem colírio usa o quê? Usa óculos escuros, mano. É isso aí, mano.
0: Então as pessoas iam pra rede, 20 mil pessoas, falar: ah, eu não quero que ninguém veja meu olho e tal. Será que vocês entendem? Quem entender, entendeu? Quem não entendeu, não entendeu. Mas vou fazer meu raciocínio. O sorvete, quando foi introduzido no Brasil, cometeu um grave erro de linkar o sorvete com o verão. Na Europa, quando se vende sorvete, se vende como alimento. Então, no meio do deserto, não, do inverno, menos 30 lá, o cara toma sorvete em casa. Porque aquilo não é uma coisa relacionada com o verão, é uma sobremesa. Aí o cara fala de vitamina, de não sei o que, de sobremesa. Por acaso era geladinha, a outra quentinha. E aí, eu desde o começo, eu nunca deixei vender óculos. Ah, porque o verão. Óculos vende no ano inteiro.
3: Isso é trabalhar uma festa, cultura.
0: No inverno. Como é que... E eu sei que os players brasileiros de sorvete têm um puta problema que só vende sorvete quando faz sol e quando faz verão. Como é que você lida com
3: cara,
0: isso?
3: Cara, não tem jeito. Cai, não tem como. A sua receita cai, vai cair porque nós estamos falando de um produto a menos 13, né? Então, agora, se você pega uma percepção de um produto de fruta, 100% a fruta, um morango, você vai ter uma sensação mais gelada. Vai ser mais desagradável do que um de chocolate bem, bem forte, bem intenso, de um pistache ou de um produto que tem uma cobertura em cima, sei lá, uma borela. Então, esse produto dá uma sensação mais de sobremesa e que te, parece que te esquenta, assim, sabe? De tão, tão forte que é. Então,
0: no
3: é
0: inverno, você faz produtos um pouco
3: vende mais... Vende mais, sim. A gente tenta... Bater
0: tipo
3: mais...
0: o que, assim?
3: Não, cara, por exemplo...
0: Uma calda?
3: Não, calda. Não, mas um janduia. Não adianta que você querer inventar a roda com um negócio quente na sorveteria. Você tem que respeitar a sazonalidade. Mas quando eu abri em 2013, eu tinha uma venda X de... no inverno. Mas não perdia, mas passou meio que batido, assim, meio preço do. Meio perto assim do ponto de equilíbrio. No próximo ano, como já criou uma cultura e conhecer o produto, o nosso produto, é diferente de um sorvete desses congelado, que é menos 18, menos 20. Então é diferente a sensação. No próximo inverno já passou com faturamento mais livre. Hoje passa mais tranquilo, mas cai 30%. Tranquilo, não, tem a sazonalidade.
0: O meu também, assim, tipo, dezembro, imagina, eu vendo mais ou menos uns 200 mil óculos por mês. Em dezembro eu vendo 700 mil. Só pra vocês entenderem.
3: Não tem sazonalidade.
0: Não tem. Mas é que assim, essa preocupação. A gente tá num país tropical, não neva. Isso ajuda bastante. Mas essa preocupação de você tirar esse ranço de verão, sol tem que vender com sorvete, eu acho que imagina que
3: não,
0: é uma preocupação.
3: Mas
0: você...
3: é cultura, tá mudando, tá melhorando muito e vem crescendo esse consumo,
0: eu não,
3: sim.
0: Eu não tenho a menor dúvida.
3: Vem muito, então não tem. É isso aí, é isso aí. Agora, o que atrapalha o nosso negócio é chuva, cara. Chuva trabalha muito.
2: Então, até. Vai de música?
1: A gente vai de música.
0: É verdade. Poxa, eu chamo você a música.
2: Vamos de música e a gente volta já.

0: Volta na BF, estamos aqui com o Edu Davorelli. Edu, duas curiosidades. A primeira, seu maior canal de aquisição, você espera o cliente ali no varejo, na loja? Ou vocês fazem prospecção ativa? Como é que funciona hoje o macro para franqueado? Como funciona?
1: Esse estudo, a gelateria, eu acho que esse estudo é muito importante porque o
2: cara... É decisivo.
1: E você tem que pegar o cara ali no momento, no fluxo dele.
0: Não, mas qual é o seu principal canal de aquisição? Porque, por exemplo, na pandemia eu comprava muito da Borelli online. Eu nunca mais fui abordada. Então, sempre que eu preciso, eu compro no iFood, que tá ali, ou eu compro novamente, chamo no WhatsApp, ou eu vou na loja. Mas como você prospecta, Alexandra, sendo uma cliente nova ou reativa uma cliente que já foi ali? Você tem um sistema de CRM? Como é que vocês fazem esse processo?
1: Bom, nós temos um sistema, temos cada dia mais investindo nisso para ter o nosso canal próprio, né? Nós temos nossos aplicativos, temos os totem, a gente toda hora está investindo nisso e cada vez mais tentando melhorar com tipo cashback, essas coisas. Tá. Mas é um problema, porque a gente vê que tudo que a gente tenta nisso, a gente sempre cai naquela mesma de o ponto no lugar onde o cara passa, sabe? A gente tenta investir muito nisso, investe, não para. O nosso foco mesmo é aquele lance da criança e a família pegar e fazer o passeio. O nosso foco é esse. Tá. O delivery nosso, ele sai bastante, mas não é igual esse evento. Nós estamos tratados muito como evento.
2: Muito, muito claro essa... Eu tenho na imagem, assim, muito claro, um monte de criança, com o pai, com a filha, a primeira pergunta é, que sabor você vai querer, minha filha?
1: É nosso sonho perguntas. Tentar trabalhar essa entrega, tudo, mas nosso produto é uma experiência na loja, sabe? Por exemplo, você pega o Olhos d'Água, que é uma loja
0: Até a forma como vocês trazem isso, ó, tô sentindo sua falta, sei lá, a gente tá com as cassinhas hoje aqui, tem um sabor novo, fresquinho, vocês fazem?
1: A gente tem isso, faz, mas a gente vê que o que funciona mesmo é estar nos lugares
0: certo,
1: X que você passa.
0: É legal.

0: um prazer, pessoal. É uma honra estar aqui. Minha pergunta é, para os franqueados, qual é o momento ideal para eles adquirirem crédito?
1: Mano, que pergunta é essa maravilhosa? Eu te garanto que não é agora. E se eu te garanto,
2: tá, com 20%
1: de juros, meu amigo, nada para em pé. Não, assim, antes de responder, muito cuidado. Mas muito cuidado. Franqueados grandes meus tomaram crédito num crédito barato.
2: Não fecha
1: conta. Estão se ferrando com o crédito que está agora. Então, eu quero que ele responda, mas eu tenho obrigação como empreendedor brasileiro, alertar o brasileiro de tomar crédito nesse momento, que eu me ferrei com isso. A Chili Beans se ferrou de pegar crédito. Então, é um cuidado muito grande com isso. Por favor.
2: Boa, vamos lá. Bom, a nossa análise hoje para abrir um franqueado poder ser aprovado, primeiro, já não fecha... Eu do Borelli, tá? Isso é o que eu penso. Não fecha a conta, não abre. Não abre que não fecha a conta, você tomar crédito. Eu, por exemplo, o cara precisa ter lá X reais na conta vezes o investimento para ser aprovado. Primeiro. Para não aventurar e para não... E eu não quero também atrapalhar a vida do cara e o cara ficar endividado. Porque aí o cara vai perder a casa dele. Hoje não, acho que com juros aí... Se abrir um negócio que você não conhece para você se alavancar de um juros, eu já não aprovo, não aprovo. Enfim, e a conta hoje, você pega uma Selic nossa aí, mais o spread, chega a 20, né, cara?
1: É 20.
2: Bate
1: é
2: 20. Então, uma Selic 14,25 é hoje, mais o spread do banco, vai bater 20. 20. Alguém precisa ganhar alguma coisa, o banco precisa ganhar. Então, não vai fechar a conta.
1: O banco nunca ganhou dinheiro.
2: Não, imagina, né? É isso aí. Mas, enfim, então, não tem essa chance, não acho que... Não funciona, não dá pra empreender sem dinheiro, né, cara? Agora, depois que você já é do negócio e tem uma estratégia, já tem um faturamento e pensar em alguma coisa, que eu também nunca fiz isso e não vou fazer. Não, eu gosto sempre de estar ali, vamos devagar. Ah, isso aqui podia dar certo, dá pra gente dar uma alavancada aqui, não sei o quê. Não, vamos no nosso ritmo, mas vamos. Pronto.
0: Muito obrigado, pessoal. E que é um prazer. Eu sou o Pedro Rocha, da ADM com Perdizes. Vocês estavam falando de Perdizes, né? É uma baita região e é só o começo.
2: Valeu. Boa, obrigado.
3: Valeu, querido. Obrigado, mano.
4: Só mais uma curiosidade, juro, porque essa é a curiosidade mesmo. Monjar afetou alguma questão direta de consumo? Porque eu sei que tem família, tem os filhos, mas os pais também consomem, né? E eu sou da área da saúde, eu tenho alguns negócios na área da saúde e eu vejo dentro de uma parte muito relacional próximo, um círculo ali, que a galera pode comer doce, parou de tomar álcool. Isso afetou o negócio, Borelli?
2: Eu não consigo ter uma... Eu acredito que sim, mas eu acho que o percentual deve ser muito baixo, que eu não consigo sentir isso. Eu acho que o Monjaro é um produto que vai levar a galera para um outro nível para viver mais, e eu tô vendo que
4: mas
2: cada vez...
4: Mas não afetou?
2: Acho que não. Acho que mais os lanchão, os negócios mais pesados, sabe? Porque o gelato é gostoso, ele é saudável, é um produto fresco, então ele tem uma digestão boa. Tá certo que se você tomar lá muito, eu vejo a galera falar, se tomar muito, não vai conseguir tomar. Mas consegue. Tipo, o cara não vai. O cara que tá tomando Monjaro, eu não cheguei e come um cascão, sabe? Toma um cascão inteiro.
4: E eu não vi que vocês não mudaram nada na tem um approach assim de comunicação com proteína.
2: Sim, nós
4: estão em movimento?
2: Nós temos esse movimento. Nós temos vários sucessos aí de produto de gelato com proteína, porque hoje a galera, embora nosso produto
4: legal,
2: sem
4: vi,
2: adicionar
4: não.
2: proteína, ele já tem proteína. Nós usamos. Tipo, você pega lá, a gente
5: proteína
2: sempre usou
5: do leite, né?
2: E leite em pó desnatado a gente usa, então ele ajuda, ele sempre ajudou num teor de proteína, é um produto saudável, então ele sempre teve essa característica, e nós temos pistache, a gente lançou vários produtos com proteína, que tá sendo um sucesso, muito legal.
4: Eu não
2: legal.
4: Conheço ainda vou...
1: É engraçado, tem umas palavras que pega na veia, né? Pistache, whey protein, agora a nova é peptídeos.
4: Peptídeos.
5: Nossa,
4: peptídeos. E amo,
1: tá? Minha faxineira veio falar. Caíto já veio falar em peptídeos. Eu falei, puta, fiquei vendido, cara. Não, falei...
4: Viu, Yuri? Peguei o Caíto ali no elevador pra falar não, sobre dicas. E eu dei dicas boas. Não, vou mandar o nome, vai usar. Vai me agradecer.
3: Peptídeos?
4: Minha filha. Muito bom, muito bom.
3: É bom?
4: É bom.
1: Nossa,
4: é
1: peptídeo é a bola da vez. Tudo é peptídeo.
4: É muito bom, é que peptídeo tem pra tudo,
1: o cara,
4: né?
1: Mas
4: eu indiquei o
2: Nath. Nós fizemos uma parceria, não sei se você chegou a ver. Não, nós fizemos uma parceria com a Mais Mu, não sei se
4: eu
2: você
4: vi, mas eu entendi que era um cross ali pontual.
2: Não,
4: né?
2: Mas estamos com a parceria e tá bombando. Porque tem essa mensagem da proteína e a galera hoje é muito bom você ter um alimento e complementar com proteína.
4: Pra não perder.

0: e massa magra, então, né?
1: Mas isso, de novo, é o diferencial que você tem que ter. Eu acho que é essa mutância que você tem que ter no teu negócio de adaptar sabor.
2: É porque, assim,
1: coisas novas pra chamar atenção do consumidor.
2: Dica, não, dica e, simples, assim, por exemplo.
0: Verdadeira, né, gente? Verdadeira.
2: Eu prefiro, no ponto de vista de sorvete, porque às vezes é muito poliol, que é o que dá estufamento, e aí, né, o sorvete às vezes vai muito. É, eu prefiro um sorvete com uma quantidade menor de açúcar, com uma proteína que vai me agregar ali, entendeu? Acho que é legal. É um olhar vai crescer. Olhar. O wellness é um movimento, né?
1: Cara, queria te agradecer.
0: Eu que agradeço.
1: Falar
0: eu que
1: um
0: agradeço.
1: Pouco de. Pra gente terminar aqui, um pouco de futuro. Não, só um comentário. Ela tava falando de geração, né? Eu tenho 4 filhos.
0: Igual eu, empatamos, hein? É. Não perdemos tempo.
1: Mas
0: não.
1: Mesmo CNPJ?
0: Mesmo CNPJ, graças não. a Deus. É. Graças a Deus, obrigado.
1: O meu são dois CNPJ, mas tudo bem.
0: Ah, não, mas você é mais antigo no ramo da franquia. Pô, vem mais. Então tem mais aí pra queimar. Tem mais, que merda, tem mais energia pra queimar.
3: Ele já faliu
0: o CNPJ. Eu sou novato.
1: Sou mais antigo, é foda, mas tudo bem, beleza.
2: Agora é só o jogo pra você ficar bem. Só o jogo pra você ficar bem, Caíto.
1: Meu filho de 16 anos fez uma festa. Velho, a festa mais careta que eu já vi em toda a minha... Não é possível. Cara, quando eu tinha 16 anos de idade, eu não vou falar nunca pra ninguém, porque as pessoas nunca mais vão nem me cumprimentar o que eu fazia com 16 anos de idade. Aí eu cheguei pra eles e falei assim, gente...
0: Que é isso?
1: Mano, vocês não vão beber um negocinho? Vocês não vão fazer uma merdinha? Não. Não, a gente não quer...
0: Só foi atrás festa, da proteína. Proteína, tinha proteína.
1: Mas às 11 da manhã, velho. Deus castiga fazer a festa às 11 da manhã.
2: Por isso...
0: Não, você não é mais velho,
2: mas
0: não.
2: Mas por isso que meu pai fala a mesma coisa, Alexandre, eu sou da época dos hippies.
1: Vocês são muito
2: cara.
1: Vocês são muito certinho,
2: mas
1: muito
2: eu não sou geração Z, eu tenho 37 anos, sou mãe, mas
1: você
2: assim...
1: Você também não é minha geração.
2: Não, mas a minha geração...
1: Não, meu amor, não. Se eu fizesse, falasse pra vocês o que eu fazia com 17, vocês vão todo mundo embora, pelo amor de Deus.
2: Então não fale.
1: Moleque faz uma festa às 11 da manhã, não tem bebida, não tem negocinho... E a música é mó careta. Eu falei, gélio?
0: Não suporta merda. Cheiro de cigarros, menino?
1: Que é isso, gente?
2: Mas é esse público que merda, a gente vai velho. Lidar, que vai ter filho, pois que vai ter continuidade.
1: Falei, nossa, gente. Aí ficaram me olhando com a cara, o tiozinho doidão, o tiozinho doidão.
0: Ah, é old school.
1: É, eu sou vintage. Tá louco. Vamos terminar? Eu só queria fazer aqui uma revolta minha. Eu falei, meu, vocês são muito careta, vocês são muito bonzinho.
0: É bom,
1: mas
0: é
1: a gente assim, a gente tá feliz. Então tá bom, beleza. Fala pra gente terminar futuro. O que você vê pelo futuro da Borelli, por favor?
0: Eu vejo que o mercado é gigante, né? Só vem crescendo demais, tá maravilhoso. E que a gente tem que ir por esse lado, ver essa geração e tratar isso. Tratar nosso sobremesa, o nosso doce, o nosso açúcar de uma forma moderna pra geração e pra gente conseguir chegar hoje aí. Hoje você escuta falar que morre alguém com 70 e tantos anos, você fala, pô, mas é novo.
3: É novo, né?
0: E a realidade vai mudando. Hoje
1: eu vou
0: normal...
1: viver até os 110, mas agora com os peptídeos da lei, eu vou viver até 150.
0: Não, vê isso. Vamos marcar uma próxima. Vamos ver se a gente marca uma próxima dessa com nós com uns 90. Embora que eu sou bem mais novo que você, né?
1: Puta que merda. Vai, que já que você acha? Falou, quantos anos você tem?
0: Não, 44, eu sou zero.
1: Que merda, tenho 57.
0: Não, mas você tá bem.
1: Toda roda que a gente vai falar de idade, eu sou sempre o mais velho, é uma merda.
0: Não, é nada, é mais experiente, pô.
1: Terrível, né? Achou gracinha também.
3: Não, eu ri de uma piada contaram lá fora ali.
1: Meu velho, parabéns.
0: Obrigado.
1: Parabéns por pegar um setor grande, já concorrido, e ter uma cara, ter um cheiro, ter uma personalidade, ter uma experiência. Isso não é pra qualquer um. Parabéns.
0: Obrigado, é isso aí. E a gente não pode deixar de agradecer, né? Vamos falar a verdade, minha equipe, né, irmão? Minha equipe é top, sem tá eles, aí a minha equipe.
1: Uma salva de palmas pra essa galera aqui, ó.
0: A Bruna do marketing aqui, ó. O Leozinho também.
1: A Bruna tem cara de marketing. Ah, o Leozinho faz o quê? Tem cara de marketing também.
0: Esse da direita aí, ó, meu filho, ó. Levanta a mão aí, o Ricardo.
1: É, mas já tá no jogo?
0: Ah, sempre, né? Nasceu no jogo.
1: Mas só pra gente terminar, só posso fazer mais uma pergunta? Eu tenho 4, nenhum de um quer fazer cinema, o outro quer fazer sei o quê.
0: Não, ali é raiz.
1: Você forçou a barra ou você seduziu?
0: Não, eu... Ah, não, cara, ele gosta, é meu fã.
1: Não, não teve que...
0: Não, é meu fã, gosta. Louco, né?
1: Foi acontecendo...
0: Sempre foi lá, ele de final de semana, cara, essa geração, igual você falou, de final de semana ele ia lá pra Gelato, ele com 14 anos, eu quero ir lá ficar com os meninos servindo. Ficava lá, nas convenções que tem, ele fica servindo Gelato. O Mioto é o advogado, que nem eu apresentei. E é um filho também que a gente tem, irmão, que tá junto. Então a galera nossa aí sem eles, cara, a Borelli... A Borelli é uma família.
2: E tudo novinho, né?
0: É, e os franqueados é essa cultura também.
2: Tudo novinho, meu Deus. Jurídica, é família.
1: Chão, parabéns.
0: Obrigado, irmão. Obrigado.
1: Obrigado por tudo.
0: Valeu.
1: Desculpa as brincadeiras.
0: Que isso?
1: Eu gosto muito de fazer bullying com o Yuri.
0: Não, mas é legal ali. Ali é legal, ali é legal.
1: Parabéns pela equipe. Obrigado por vocês estarem aqui. Ale, querida, obrigado. Querida Alexandre, obrigado. Yuri, te amo de paixão,
0: é
1: adoro
0: nóis,
1: seus valeu, abraços. Pedro. E obrigado você, nosso ouvinte, que está sempre aqui. Só para lembrar todos vocês, nesse horário em São Paulo, nós somos a segunda maior audiência de São Paulo.
0: Puta, cara, que privilégio meu, hein? Obrigado vocês.
1: E tem 30 rádios em São
0: obrigado,
1: Paulo, nós somos
0: gente.
1: A segunda. Então, são quase 5
0: milhões
1: de pessoas que estão escutando a gente agora e agora tem um público ao vivo. Obrigado você que está em casa, que está no chuveiro, que está no banheiro. Vejo vocês, obrigado a todo mundo que está aqui ao redor, obrigado pelo carinho. Vejo vocês semana que vem, das 9 às 10, no Se Parar o Sangue Esfria, sempre com uma coisinha diferente e com esse berro maravilhoso do Yuri. Valeu!
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7: Você já ouviu falar em Manchester? Eu sou a Marcele Becker e esse é o Rock Tour 89. O programa que sempre traz alguma curiosidade sobre a história do mundo do rock. No fim dos anos 80, Manchester virou um dos movimentos mais importantes da música britânica. E tudo começou em um clube chamado Hacienda. Até então, a cidade já era conhecida por bandas como Joy Division, The Smiths e The Fall. Mas em 1987, o DJ Mike Pickering começou a misturar algumas coisas diferentes nas noites do Hacienda. As guitarras do rock passaram a dividir espaço com diversas influências de outros estilos. O resultado foi um som novo, feito tanto para ouvir quanto para dançar. Foi aí que nasceu o movimento que ficou conhecido como Manchester.
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0: Hoje é sexta-feira!
1: Ai, depois você reclama que eu que faço isso daí, porque você tá ligado que hoje é sexta, amanhã é domingo. Sexta é sábado, sábado é sábado e domingo
0: muita
1: é domingo.
0: Gente no Brasil inteiro não vai entender, porque amanhã é um feriado de 9 de julho, que é um feriado só aqui em São Paulo.
1: É,
0: né?
1: Verdade.
0: E então o resto do Brasil e do mundo não vai entender, mas amanhã é feriado, então por isso que eu brinquei, hoje é sexta-feira. Mas hoje é quarta-feira, 8 de julho de 2026. Zé Luiz lhes diz bom dia.

0: aí, Sofá Away.
1: Sofá?
0: Away. Sofá Away. Gente, tá começando o do Balacubaco nesta manhã de quarta-feira, véspera de feriado. Bom, gente, tem muita coisa pra falar pra vocês hoje. Ah, hoje estamos eu e Yuri, tá? Rafinha não tá. Mas eu trouxe a blusa, a minha blusa que ela usou semana passada. Então só pra
1: que é dia de princesa?
0: Eu não sei direito. Tá lá, Rafinha, né? Hoje a gente tem convidados. Hoje a gente recebe Eric Martin e Edu Falaschi.
2: Yeah!
0: Ó, eles vão passar por aqui. Ai, meu Deus, ia derrubar minha garrafa. Eles vão passar por aqui representando quatro, né, vocalistas que vão participar do Master of Voices, que vai rolar aqui em São Paulo. A tour é longa, cara, vai andar bastante pelo Brasil, tem uns 8 lugares diferentes, tá?
1: Sim.
0: Que a gente vai falar depois, o Eric Martin do Mr. Big, né, o Edu de várias bandas e também do Angra, você sabe disso, né? Então Sim. A gente vai bater um papo, perguntar exatamente como é, o que fazer, como é que é. Se eles trouxerem um violão, vamos fazer um acústico.
2: Cozinho!
0: Mas não foi nada combinado.
1: É, eu não sei como fazer, não.
0: Mas ele é... Who don't, little girl?
1: Você sabe tocar?
0: Ah, posso...
1: Faz assim, ó.
0: Pum!
1: Você sabe?
0: Não, esse...
1: Quer ensaiar?
0: Eu vou ensaiar. Na violinha de 89. Pô, precisamos voltar com essa violinha.
1: É verdade, é verdade. Eu não sei... Se eles topariam fazer isso. Mas,
0: who knows? Mas enfim, eles vão passar por aqui, a gente vai conversar, vamos bater um papo, saber como é que é essa turnê South America Tour de Master of Voices, que vai acontecer em São Paulo, ó. São Paulo, Santo André, Porto Alegre, Curitiba, Belo Horizonte, Limeira. Atenção, Limeira.
2: Atenção, Limeira!
0: Não, e tem mais atenção ainda, ó. Brasília, Catanduva!
1: Nossa, velho, que louco! Catanduva aí, específico.
0: Tipo, vamos fazer uma Catanduva, tá no mapa. Achei isso interessante.
1: Muito legal.
0: Né? Eu tive amigos na época da faculdade que eram de Catanduva. Deve ser uma cidade, deve ser a cidade da uva, né?
1: É.
0: Limeira deve ser a cidade da lima, Catanduva deve ser.
1: E Laranjal?
0: Laranjal, cidade da laranja. Né?
1: E o Val?
0: O Val,
1: Uval.
0: Uval? Ah, Uval da uva. Ah,
1: então essa é da uva, então, essa daí.
0: Mas Jundiaí,
1: Catanduva.
0: Jundiaí.
1: Jundiaí.
0: É terra da uva. Onde é que tá a uva aí?
1: É a terra do Jundi.
0: Não.
1: Quem é Jundi?
0: Jundi no Tupi-Guarani é uva.
1: Ah, nossa, boa.
0: Ah, garoto, tá?
1: Boa. Eu não sabia que você era fluente.
0: É isso, muito mais. Ah, gente, Copa do Mundo, ô, Argentina, hein, mano?
1: Mano, pô.
0: Olha, meu.
1: Pô, altas polêmicas.
0: Altas polêmicas. É, mas enfim, você sabe que eu tava assistindo ao jogo, eu gosto muito da Argentina, gosto muito dos argentinos, e sempre falei isso aqui no programa, né? Que eu sou daqueles caras totalmente contrários à campanha que foi feita no meio esportivo, principalmente, mas deu certo, que ganhar da Argentina é muito melhor. Eu odeio a Argentina. Tal. E isso pegou numa galera e as pessoas odeiam a Argentina de forma gratuita, porque não tem nada a ver. Agora, eu confesso que ontem, quando eu vi o Egito fazendo 1-0, eu falei, cara, que legal, vamos lá, Egito, né? Comecei a torcer pelo Egito. Quando o Egito fez 2-0, Yuri, eu parei e pensei assim, lá vem a síndrome de time africano.
1: É,
0: eles fizeram 2-0.
1: E a profecia se cumpriu, né?
0: Se cumpriu, porque no final eles entregaram. Foi, cara, todos. Senegal, Gana, todos. Até Cabo Verde. Cabo Verde vendeu mais caro, né? Mas de qualquer forma foi aquela coisa. Começa bem, aí perde um outro gol e tal, não sei o quê. Sobre as polêmicas, né? Até no elevador, agora só se fala nisso,
1: né? Só se fala em outra
0: no
1: coisa.
0: No elevador a gente tá conversando, porque a gente sobe aqui e vem falando com o pessoal de outras rádios. Na boa, gente, tem algumas coisas que são assim. Sim, que não tem o que ter polêmica. O gol que foi anulado do Egito foi muito bem anulado, porque na origem da jogada tem um pisão no pé, né? E isso é falta, não tem muito o que discutir. Agora, o que se pode discutir é que no gol da Argentina também tem um toque ali no pé na área, no Salah, né? Que poderia vir, poderia, na origem da jogada, da mesma forma que o pisão no pé do jogador da Argentina é a origem da jogada que dá o gol, essa dúvida no sim ou não do Salah, que não chamaram nem no VAR, pênalti ou não, também é a origem do outro gol da Argentina, entendeu? Então aí tudo bem. E tem uma polêmica maior, aquela confusão, aí tudo bem, o cara invadiu o campo, tinha que levar o vermelho mesmo, mas o técnico do Egito, ele fez o sinal de racismo e ele levou um cartão amarelo. Virou uma confusão, tal, tal. Porque, pelo que entendi, ele estava se referindo a um gesto de racismo de um torcedor argentino na arquibancada, atrás dele. E ele faz o Wakanda.
1: Putz, mas a quantidade de vídeo de racismo dos torcedores argentinos, é uma leva, assim.
0: Um monte. Eles não têm esse entendimento de racismo.
1: Cara, isso é bizarro.
0: Aliás,
1: porque gente, não é um, dois, três. Sim, cara, sim, eu começou a aparecer um monte de vídeo e falei, nossa, mano.
0: Eles não são educados a isso. Aliás, a gente aqui é meio que um exemplo nessa luta e um exemplo meio solitário na América do Sul, se bobear na América Latina, né? Que entende racismo como crime, porque na Argentina não, né? Eles não entendem isso. É, não é todo argentino que é, é como aqui no Brasil, aqui a gente tem um monte de gente racista, né, no Brasil, é, mas não é todo argentino também que é racista, mas sim todo jogo de futebol tem um gesto de racismo de, que te envolve a torcida argentina, pelo menos um ou dois fazem um gesto do macaco e etc, né? É. Eles não aprendem, isso seria educação, né, teria que partir da escola deles lá, não da gente aqui, mas enfim, nem sei o que dizer.
1: Vamos,
0: né,
1: pro dia de hoje, tem música pra caramba.
0: Nossa, é mesmo. Vamos fazer um putpurri? Um minuto de cada.
1: Não.
0: Dias de hoje. Ô, Yuri, você faz as vezes da Rafa nos dias de hoje?
1: Faço, nossa, tá. Prepara 10.
0: Então, hoje é quarta-feira, 8 de julho, 26. Me fala do 8 de julho, Yuri.
1: 8 de julho, hoje é dia mundial da alergia.
0: Olha aí, você sabe.
1: A primeira vez que eu li alegria.
0: É alergia mesmo?
1: É alergia, não.
0: Você sabe que eu me curei de alergia, eu tinha alergia a pelo de gato. Aí quando nós tivemos o parece que ele nasceu no parto normal.
1: Que legal.
0: O tomate só, que legal. Eu tive que fazer um tratamento, eu fiz com umas vacinas que eu tomava e não tenho mais alergia. É lógico, se eu vou num lugar que tem muito gato, a alergia se manifesta um pouquinho.
1: Sim.
0: Mas assim, no dia a dia, não. Né? Posso abraçar o gato, beijar o gato, que não tem problema nenhum. Que mais, alérgico?
1: Ah, hoje também é dia internacional do sacolé.
0: Aquele picolé de saquinho?
1: Cara, como é dia internacional, sacolé, nem São Paulo se chama sacolé.
0: É só no Rio, tá, cariocas? Eu acho.
1: Será que é outra coisa, sacolé? Deixa eu até ver se é, mano.
0: Pesquisa,
1: é isso mesmo, é o geladinho.
0: Deixa eu perguntar no nosso chat.
1: Ó, aqui tá, flau, gelinho, din-din, chopé, chope, chup-chup. É, Big Ben, Juju, Dudu, todos os nomes do sacolé, mas pra mim é gelinho.
0: Então, olha lá, eu ia perguntar pro chat, mas nem preciso que eles já estão respondendo. Tô vendo aqui, ó. Por exemplo, Novo Nino, aqui se chama din-din. O Alex, aqui é gelinho.
1: Aqui em São Paulo a gente chama de gelinho.
0: A Deia Correia, aqui é geladinho, então não sei de onde vocês estão falando, mas o sacolé em cada lugar tem um nome.
1: Pois
0: então,
1: é, mas é dia internacional, olha.
0: Do sacolé e seus subnomes.
1: Hoje é dia do padeiro.
0: Olha, e pensar que você pode ganhar uma panificadora no qual
1: é,
0: hein,
1: gente? Pois é, e se você também quiser mandar um pão pra gente, Avenida Paulista, número 2221º andar, pode ser pão de queijo, porque também tem pão no nome, né?
0: A gente tem visita hoje, eu não sei se o Eric Martin e o Edu falasse que vão trazer
1: Eric
0: pão de
1: Martin
0: queijo.
1: Eric Martin é gringo.
0: É, não sabe disso.
1: Mas se eu falasse que pro Edu falasse que trazer o...
0: Edu, falasse que, vou te falasse que traz pão de queijo.
1: Traz pão de queijo, mas pode ser também você ouvinte, você padeiro, tá fazendo pão! O Rafael, nosso ouvinte, é padeiro, hein, mano?
0: Tem um ouvinte que é padeiro mesmo.
1: Não sei se ele tá ouvindo a gente agora.
0: Manda pão.
1: Hoje é Dia Nacional das Ciências, é.
0: Olha aí, só aqui, tá?
1: Dia Nacional do Pesquisador Científico, talvez tenha relação, não é verdade?
0: Tem relação total.
1: Hoje é Dia da Bandeira.
0: Salve, sim, salve lindo pendão da esperança, salve símbolo Augusto da Paz.
1: Mas é na cidade do Rio de Janeiro. Dia da Emancipação do Estado de Sergipe.
0: Então é a bandeira do Rio, né?
1: Do Rio.
0: E eu tava cantando o hino nosso da bandeira.
1: É, pois é, que você não esperou acabar. Dia da Emancipação do Estado de Sergipe.
0: Desculpa, foi mal.
1: Aniversário do município de Dois Riachos. Onde fica, Zé Luiz?
0: Dois Riachos, Minas Gerais.
1: Excelente, fica em Alagoas.
0: Que droga.
1: Aniversário do município de Floriano.
0: Bahia.
1: Piauí. É, em Portugal, o feriado municipal de Amarante e Chaves. Um grande abraço pro Chaves. O melhor seriado que já existiu nesse mundo.
0: Interessante, Portugal, hein? Uma data pra comemorar a data de um cara do Los Hermanos.
1: E o Chaves, a melhor série que já existiu.
0: Amarante e Chaves. Legal.
1: É. Vamos pros aniversariantes famosos.
0: Celebridades.
1: Vai. Hoje é aniversário de uma penca de gente, Zé Luiz. Começando por Kevin Bacon.
0: Ator.
1: De Footloose.
0: Entre outros.
1: Jade Smith. Filho do...
0: Jade.
1: Tá. Do nosso querido... Esqueci o nome dele.
0: Will Smith.
1: Will Smith. Isso, ator. A Angélica Houston.
0: É mulher, né? Jade. A filha. O filho
1: Jaden.
0: Jaden, né? Mas o filho não é o... Ah, o Jaden. Mas o filho não é o...
1: É Jaden. É o filho.
0: Não é Zion, não.
1: Nossa senhora, vamos lá.
0: Vem quem é o Jaden? Jaden Smith. É o Jaden.
1: É o Jaden.
0: Olha lá, o Jaden.
1: Grande Jaden.
0: Grande Jadson.
1: Também é aniversário da Angélica Houston, atriz de John Wick 3. Sei se é bom demais. Joey Russo, que ele é um diretor, não sei quem é. E agora nos aniversariantes famosos.
0: Come on, feel the noise.
1: Celebridade. Quem faz hoje é Carlos Cavazo, do Quiet Riot.
0: Ele não deve ser muito importante. Eu não conheço nada de Quiet Riot, tá? Ele não deve ser muito importante, mas é que a gente quer tocar essa música.
1: Acho que era do

0: com um vocalista que já morreu, irmão do Dr. Dobro da série lá, ele, cirurgião plástico e etc.
1: É legal pra caramba essa música.
0: Muito legal, né? Um clássico do rock and roll eternizado pelo Quiet Riot, também pelo Slade, enfim, né?
1: Ô Zé, hoje também é aniversário da Joan Osborne, ela que é neta
0: não, ela
1: de Ozzy Osbourne.
0: Ela não tem absolutamente nada a ver com Ozzy Osbourne.
1: Como você sabe disso? Quem te garante?
0: É verdade, né? Lá na intimidade.
1: É, ninguém te garante isso, né?
0: Mas enfim, a gente tocou muito essa música. One of Us, Joan Osbourne.

0: Joan Osborne. Come grab sister, come to Brazil and bring us a cake.
1: É legal essa música.
0: Aniversário,
1: né?
0: É legal, é bonita, né?
1: É, bonito.
0: É o que eu falo, é a Joan Osborne. Foi só essa música que tocou, acho que no mundo, né? Mas nunca mais precisou trabalhar, só com os direitos autorais.
1: É, né? Quem também tá fazendo aniversário é Ann Fletcher. Depeche Mode.
0: Cara, a gente tá atirando pra todo lado, hein? Começamos com o rock and roll mais farofa do Quiet Riot.
1: Agora é as ombreiras dos anos 80.
0: Pelo um folkzinho da Joan Osborne. Agora dançando de ladinho com ombreiras. Vai.

0: Depeche Mode. Quem mais tá fazendo aniversário?
1: Cara, ele que deu nome a um dos maiores artefatos usados hoje em dia. Quem tá fazendo aniversário é o Beck.
0: Grande Beck. Vamos tocar 4:20. Zoeira. A gente vai tocar Loser. Eu adoro essa. Sou um perdedor, I'm a loser, baby.
1: Oh, e
0: why don't you kill me?
1: Nossa, ele, parece que ele fala perdedor no refrão. E ele fala mesmo. Ele fala em espanhol.
0: Vai.

0: mais, Yuri?
1: Ele que é um chefe de cozinha, assim, de primeira.
0: Cozinheiro, Joe Cook.
1: É, Jamie Cook.
0: É Jamie Cook?
1: É, só que ele não é do The Cooks. Ele é do Arctic Monkeys.

0: Monkeys. Ele fala, se me dá um coqueiro. Se me dá um coqueiro. É, ele tá falando alguma coisa com um coqueiro, coco.
1: Você sabe o que é a tradução? É do I Wanna Know? É tipo assim, eu lá quero saber.
0: Eu lá quero saber disso?
1: É, mano, porque tá me falando, do fica quieto.
0: Do I Wanna Know? Não quero saber disso, dá um tempo.
1: Me dá um tempo, me dá um time.
0: Me dá, meu, me deixa sossegar. 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A gente vai continuar falando de férias, mas antes, deixa eu falar bom dia pro meu querido amigo Alexandre Lupe. Oi, Ale Lupe!
2: Bom dia, Zé! Bom dia, Yuri!
1: E aí, Lê?
2: E pra Rafa, que deve estar metendo um atestado hoje,
0: meteu,
2: né?
0: Meteu um atestadão.
2: Meteu um atestadão, mas tudo certo.
0: Tudo bem.
2: Cara, eu gosto da voz desse vocalista, desse menino. Então, aí que tá. Ele fala, se me dá um coqueiro, e aí eu complemento com o que o Uri falou, quero lá, quero eu saber. Então, na verdade, é uma, essa música é a discussão de dois caras que estão ali, um quer comentar uma coisa, outro fala assim.
0: Não, e do nada o cara ataca. Nunca alguém tacou numa conversa comigo, se me dá um coqueiro, eu faço alguma, nunca ninguém falou essa frase.
2: Não, ele fala assim, no meio de uma conversa.
0: E o cara fala, do I wanna know?
1: Do I wanna, eu lá quero saber.
2: Já pensou, você tá discutindo uma relação ali e tal, o negócio tá pegando, você fala, tá, se me der um coqueiro,
0: eu resolvo isso.
2: Acaba. O negócio acaba.
0: Vamos
2: falar de grana. Vamos falar de grana.
0: Então, a gente tava falando, Ale, só pra retomar ontem, né? A gente falou as vantagens de ter um cartão de crédito nas férias e tal. 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
0: 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You are it all that you can
2: have. 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
0: 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Lê, obrigado, velho, um abraço.
2: Eu vou pela sombra, que tem bastante hoje, amanhã tô de volta.
0: Boa, galera, até amanhã. Tchau, tchau, tchau.
1: Valeu.
0: Ó, oh, deixa eu falar uma coisa que vou fazer aqui. A gente vai pro break, já quando voltar, vamos fazer o qual é?
1: Sim, e tem acumulado, tá, vai entrar prêmio, Zé. Ah,
0: vai entrar prêmio, aonde entrou a caneta tripla?
1: É.
0: Mortal Carpada.
1: Que você falou que era quádrupla.
0: Mas ela é quádrupla, porque vocês erraram naquela. Bah, mas enfim, depois a gente discute isso, tá?
1: Tá.
0: Ok, então vai, começa a ligar, 3016-0081.

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3: 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Yuri, tô pensando em fazer um câmbio, fazer já, tá? Por conta da hora aqui.
4: Que câmbio?

0: ao invés de tocar uma música e fazer o qual é, fazer o qual é. E depois tocar uma música.
1: Tá bom, tá bom.
0: Tá?
1: Tá bom.
0: Porque eu tô pressentindo aqui que a gente não pode atrasar muito, entendeu? Então tá, é valendo. Tá, a partir de agora, senhoras e senhores, 30 16 00

0: novela.
1: Bom, é um filme, é uma série, é uma novela.
2: É isso, Zé. E hoje tem prêmio acumulado que entrou, tá bom, Zé?
1: Então, ontem já tínhamos mais de 40 prêmios, hoje vão ter mais de 40 prêmios, porque se tem mais de 40, você põe mais um, é mais de 40 ainda.
2: Lembrando que o último palpite foi Castle.
1: Castle, a série, né?
2: É. Além de TV da Philips de 50 polegadas, monitor gamer, aquela party speaker da Philips que é gigantesca, ingresso pra você comer, camiseta e tudo mais. Ontem entrou a incrível caneta da 89, que é uma 4 em 1, né?
1: 4 em 1, ela é caneta, ela é régua, ela é estojinho de caneta e ela é também
2: uma caneta.
1: Era uma caneta, uma régua, um estojinho de caneta.
2: Marca a página,
1: boa, e 4 em 1, tá?
2: É isso aí.
1: Tá, que entrou hoje, Yuri? Me fala.
2: Hoje entrou o incrível adesivo da 89.
1: Adesivo da 89, agora vai, cara. Agora vai, hein? A gente tá meio apelando, mas tudo bem, né?
2: Apelando?
1: É, não.
2: A galera se estapeia por esse adesivo, é verdade, Zé. Tá apelando, isso. O que você tá falando? Não, não quis. Meça as suas palavras.
1: Não, me desculpa, eu me entusiasmei. Me desculpa, eu tava doidão.
2: Eu tava bem louco.
1: Deixa eu ver. Fica aqui. Alô, bom dia.
3: Oh, como vai você?
1: Quem tá aí? Alô?
2: Alô?
1: Alô?
2: Alô?
4: Alô?
1: Oi. Nossa, quase que eu desliguei. Quem é?
4: Posso falar aqui? Oi, é o Dárcio.
1: Ô, Dárcio! Vamos pro Dárcio. Tá bom, Dárcio?
4: Tudo bom, que doideira.
1: Peraí, conseguiu ligar, né? Isso é o primeiro, calma. Se você estiver ouvindo pelo rádio.
4: Não tô no Viva Voz.
1: Isso. Não, sai do Viva Voz também, não fica no Viva Voz, que cai a ligação, tá?
4: Obrigado. Valeu, tchau, tchau.
2: Obrigado. Valeu, tchau. Obrigado.
1: Valeu, brigadão.
2: Valeu, nós.
4: Cara, deixa eu falar pra vocês. Eu tava numa corrida aqui, eu tive que devolver a chave, tô com passageiro no carro.
1: Ai, ai,
4: ai. Eu sei qual é a série.
1: Ai, ai,
2: não, você sabe qual é a série. Mas você tá com passageiro no carro?
1: É.
4: Ligação tá ruim.
1: Você tá com passageiro no carro?
2: Dárcio. Ele sabe, não deixa cair, ele sabe.
1: Dárcio, estamos segurando você.
4: Alô?
2: Estamos segurando pela mão, segura, Dárcio.
1: Vai cair, porque você tá no Viva Voz, Dárcio.
4: Não tô.
1: Não tô no Viva Voz, não.
2: Tá bom.
1: Vamos por partes, você tá com um passageiro no carro, é isso?
4: Tô com um passageiro no carro.
1: Tá, meu, peço desculpas ao passageiro no carro. Pergunta qual o nome do passageiro no carro.
2: Ele tá assim.
1: Porque se você explicar, pode ser que ele ouça a gente, hein?
2: Pode ser.
1: De repente
2: explica,
1: ele te ajuda.
2: Explica pra ele, deixa a gente ouvir você explicando. Explica pra ele aí, Dárcio, vai.
4: Quer falar com ele?
2: Quero. Vai, põe ele.
1: Pera, vamos falar com ele. A gente vai explicar pra ele, né? O que?
4: Oi, bom dia.
1: Quem tá falando?
4: Bom dia.
1: Aqui é o Zé Luiz, da 89. O Yuri tá ali, a Rafa não veio.
2: O Zé é cabeçudo, eu sou orelhudo.
1: A gente tá ao vivo no Balacobaco. Eu só peço licença, porque o motorista que tá com você, o Dárcio, ele é gente fina. E ele conseguiu ligar pra gente e ele tá concorrendo a milhões em prêmios, mas é rapidinho. Tudo bem?
4: Tá, correto.
1: Pode devolver pro Dárcio, por favor. Pronto. Conseguimos liberar o Dárcio. O Dárcio tá liberado, correto.
2: Dárcio!
1: Pô, Dárcio, a gente tá fazendo um
4: corte. Mas tá cortando muito a ligação.
2: Então, o problema é seu. Ô, Dárcio, ele ficou meio desconfiado do passageiro, tá?
1: Mas eu vou rolar o áudio, Dárcio. Você quer?
2: Ele falou que sabe qual é, mano.
1: Ele sabe, então, mas vou rolar.
2: Vai, rola.
4: Tá cortando muito, não dá pra ouvir nada.
2: Aí o problema é seu.
1: Aí não é problema.
5: Não deixou.
1: Dárcio, vai, fala. Você falou que acha que é o quê? Dárcio?
4: Alô, oi.
1: Você acha que é o quê?
4: Eu acho que é uma série.
2: Okay. Uma série.
1: Fala
2: qual
1: é a
2: série.
1: Fala, Dárcio.
4: A série Fargo.
2: Fargo!
1: Cara, adoro. Uma das melhores séries da TV.
2: E você sabe, Zé, que em todas as temporadas foi uma das que mais a galera chuta.
1: É, esse aí que você tá pondo é o filme, tá?
2: Ah, é o filme, não peguei a série. Essa daqui é a Fargo. Agora sim.
1: Fala, todo mundo chuta isso, Yuri?
2: Em todas as temporadas entra, porque você fala muito, fala que é uma das suas favoritas.
1: É uma das minhas favoritas. E
2: você é um boca de sacola do tamanho do universo.
1: Eu sou boca de sacola, eu só gosto de Fargo. Olha, eu acho a série muito legal. Essa é a segunda temporada, ou a primeira? É a primeira. Eu não lembro se é a primeira ou a segunda, mas enfim.
2: Eu acho que é a primeira, Zé.
1: É muito boa, os atores vão mudando, algumas temporadas conversam entre si, outras não. Fargo!
2: É muito legal essa série.
1: A última é maravilhosa. Já vou facilitar pra ele, tá? Perdeu.
2: Não é.
1: Obrigado, Darcio.
4: Valeu.
2: Sabia, pero no monomúcio, né? Assim,
1: acontece. Não sabia. Sabia, mas eu fiquei preocupado porque o cara tava um pouco bravo.
2: Ele ficou bravo, passageiro?
1: E, cara, não, e não é isso, eu entendo. O passageiro poderia pensar que nós éramos uma quadrilha e estávamos sequestrando ele, porque você sabe que a violência tá terrível, né?
2: Então, nossa, é muito terrível, Zé.
1: Então,
2: é
1: o cara
2: absurdo.
1: Pensou nisso.
0: Eu errei a câmera. Hã? Eu tô perdido aqui.
1: Você abriu uma câmera que tem não três... Tudo bem, vamos seguir assim. Alô, bom dia!
2: Ah, como vai?
1: Quem tá aí?
4: Alô?
1: Oi! Quem é você?
4: Leonardo.
1: Grande Leonardo. Você tá bom, Leonardo?
4: Tô bem, graças a Deus. E vocês?
1: Fique feliz, tamo
2: bem,
1: né?
2: Tamo bem.
1: Melhor agora que a gente tá hablando com vos. Ô, Leonardo, me diga uma cosita que eu quero saber já. Você tem acompanhado qual é essas coisas...
4: Tenho acompanhado bastante.
1: Ah, fico feliz.
2: E você tem um bom palpite pra hoje? Não é pra falar ainda o palpite, mas eu quero saber se você tem um bom palpite.
4: Hoje eu tenho e eu vou ganhar.
2: Eita, velho! Ó, mas ó, vai ganhar sim, porque agora há pouco o Darcy entrou, falou que ia ganhar e tomou na testa. Você vai ganhar ou você vai levar na testa?
4: Não, eu vou ganhar mesmo.
1: Olha, Léo, tem até uma TV 50 polegadas, Philips, esperando por você. Hoje é dia do padeiro, a gente tá dando uma panificadora também. Tem pipoqueira, cara, tem tanta coisa que eu até esqueci o que tem. E hoje entrou o incrível adesivo da 89, a Rádio Rock, que é pra quando você for transportar, já cola no carro pro pessoal saber que você tá ganhando. Lá vai o áudio.
3: Você pode trocar. Não deixou.
2: Não deixou, de jeito nenhum.
1: Léo, série, filme ou novela? Primeiro, Léo.
4: É uma série.
1: Série. Boa. Tá, vamos lá. O último palpite foi a série Fargo.
2: Aliás, foi um excelente palpite, né? Porque o Zé é um boca de sacola do caramba, vive falando essas coisas e ele ama essa série.
1: Eu amo essa série. Mas enfim, e aí, qual série você acha que é, Leonardo?
4: É a série O Agente Noturno.
1: O Agente Noturno. Se não me engano, duas temporadas.
2: Eu acho que tem...
1: Três.
2: Pode ser. Não tenho certeza.
1: São três. Três temporadas.
2: Eu acho que são três.
1: Eu acho legal essa série. Eu não vi as outras, mas eu vi a primeira, que ele é o cara do telefone, né?
5: The United States Premier Law Enforcement
1: não,
5: Agency.
1: É. Ele é encarregado...
2: É o do telefone?
1: É, ele é encarregado a atender um telefone lá. Né? Ele é meio novato, não sei. Não
2: é verdade.
1: Né? E, cara, e o telefone. Até o telefone. Só que aí o telefone toca, cara. E aí começa uma coisa louca.
2: Doideira, isso é doideira.
5: Now please stand as I administer your oath.
2: Oh, como é o nome do ouvinte?
1: Leonardo.
2: Ô, Leonardo, você achou ou não deixou?
6: Have you ever heard of Night Action?
2: Oi, desculpa, tudo bem?
1: Não,
2: tudo certo?
1: Não precisa pedir desculpa, não.
2: Você não pisou no pé, não. Você achou as falas do filme?
4: Não achei. Foi uma amiga minha que escutou o áudio e me indicou essa série.
2: Ah, então ela ouviu.
1: Uhum. E olha lá, tem muito som parecido mesmo.
2: E,
1: né?
2: E ela foi pelo dublador?
4: Não, ela foi pelo estilo do áudio mesmo, pelo som.
2: E essa certeza inteira é que você confia nessa menina aí que te...
1: Qual o nome dela?
4: É a Michelle. Eu falei que eu vou dar air fryer pra ela, mas aí também eu posso dar o adesivo aqui.
2: Fala no air fryer.
1: Eu vou dar um adesivo pra ela, ganho 50 prêmios. O adesivo é teu.
2: Cara, o nome Michelle, pra mim, não é muito confiável, sabia?
1: Eu acho.
4: Ah, não, ela é de confiança, ela é de confiança.
1: Ele confia nela, você para com isso.
2: Você confia nela, né?
1: Você tá sendo desagradável.
2: Mas você tá pegando ou é amiga?
4: Não, é minha amiga, amiga da minha namorada.
1: Amiga da sua
2: namorada. Desculpa, amiga
1: da
2: namorada. Nossa,
1: perdão, desculpa, o Yuri é grosseiro mesmo, tá, Leonardo? Leonardo, quer dizer que você vai dar... Gente, 50 prêmios, ele vai dar o adesivo pra amiga que fez ele ganhar o qual é. Por isso que ele não ganhou.
2: Por isso que... Toma.
1: Obrigado, né?
2: Valeu, mano. Eu falei que não era um nome confiável.
1: Daqui a pouquinho a gente vai conversar com o Eric Martin do Mr. Big e o Edu Falaschi Angra. E eles vão falar pra gente do Master of Voices.

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0: Como eu havia dito que eles viriam, eles vieram. A gente tem Edu Falaschi, palmas pro Edu! Aê, Edu, seja bem-vindo, meu velho! Bem-vindo.
1: Obrigado, tá? Aí, mais uma vez aqui no 89.
0: Muito legal. E uma Eric Martin do Mr. Big!
2: Obrigado, my brothers and sisters.
0: Eric, welcome to Thank Brazil. You very much. Again, you yeah. have been going, coming here a couple of times, 12 times.
2: Yeah, yeah. Yeah, I've been coming here for, God, I think the first time I came to Brazil, we played Santos Beach for about 100,000 people.
0: Yeah.
2: And when I was walking, you know, playing that rock show and walking down the catwalk, I was thinking, is this how it's always going to be? Eric, is this the, I mean, you know, had all kinds of different gigs, but yeah, that was my first introduction. 100,000 people, yeah.
0: Great, great. A Fefa tá aqui, ela traduz pra gente, porque eu tenho que apertar botões, né, Fefa?
3: Sim, ele falou que ele já teve aqui várias vezes, que a primeira vez foi em Santos, pra uma plateia gigantesca, e que ele ficou chocado e perguntou se sempre seria dessa forma, porque o Brasil é diferente, né?
4: Same mil pessoas.
5: You know what? I was living in Santos at that time.
0: O Edu tá dizendo que ele viveu.
5: You know what? I was living in the city.
2: You know? When I was walking down the catwalk,
5: it was a festival, right?
2: I saw you.
5: It was a festival.
4: Salve.
3: O que ele falou, meu irmão? Ele falou que ele viu o Edu,
5: I was a teenager in that time, so...
2: We were all teenagers at one time.
3: Todos eram adolescentes.
5: Lembra de um festival que teve em Santos, cara? É mó famoso.
4: Como era o nome?
5: Nos anos 90. Cara, então tentando. Era uma marca de tênis.
0: Tênis, eu não
5: cara,
0: lembro.
5: Cara, eu lembro que era uma, que nem existe mais. Assim.
0: Não, eu imagino, Edu. Edu.
5: Coloca aí, Festival
0: Edu
5: Santos.
0: Edu Teenager.
2: Well, he,
0: back in time. Edu Teenager sing along like this. Hold on, little girl!
2: Yeah, that's him. Actually, when I first saw him, I'm like, he looks like the oldest living teenager. The handsome devil over here.
3: Yeah. Ele falou que a primeira vez que ele viu o Edu, ele falou que ele parecia, na verdade, um adolescente preso no tempo, porque ele falou que ele é muito bonito.
5: Thank you.
0: Muito legal. Bom, vamos falar, Edu e Eric, sobre o show Master of Voices.
4: Mm-hmm. M2000 Summer Concert.
0: M2000, era o tênis, Edu.
5: Tinha
0: um tênis
5: M2000.
0: Tinha um tênis
4: M2000. Achei.
0: It was a tennis shoe called
4: M2000.
0: Okay. And that was the festival in Santos that you told us.
2: Oh, yeah.
5: M2000 festival, I remember.
0: M2000.
4: Foi em 94.
5: Exatamente, morava lá, morava em Santos.
4: Olha aí, tá vendo?
0: Edu e Eric, Master of Voices é uma celebração do rock and roll, né? It's a rock and roll celebration, Master of Voices.
2: It's a mutual admiration and respect society, and we've all been a fan of each other. We've all run into each other in so many shows in Brazil and the rest of the world. Actually, when we first thought of this idea, it was very organic. It was in this place called, hold on, I'm going to try to speak Portuguese. I can't. It was like Nova
5: Friburgo.
2: That's exactly Friburgo. What I said.
0: Nova Friburgo. Yeah. It's difficult.
2: So we played this festival, I mean, individually. I was on tour with Jeff Scott Soto, and me and Jeff, and then I saw Edu there, and then Tim Ripper Owens was there as well. And we're sitting around this table in between the shows and stuff, having a couple beers, talking and saying, you know, we should try to do something together.
0: Yeah,
2: and
0: why not?
2: And it never, you know, anytime anybody's drinking beer and trying to make a plan, it never
0: plans,
2: works.
0: Beer and wine is the problem.
2: Yeah, beer, well, anytime you mix, you know what I'm saying? Yeah. But it was very organic, and we planned this for about a year. Going back and forth. You should see our text threads. It's ridiculous. It looks like it's a manifesto or something. Anyway.
3: Ele falou que eles se conheceram num festival, eles se conheceram ao longo da vida em vários festivais, né? E é um respeito mútuo que eles têm, então eles estão trazendo isso pra esse festival, pra celebrar. E essa ideia surgiu em Nova Friburgo, quando eles estavam bebendo uma cerveja e conversando. E é um projeto longo, que tá vindo de um ano de mensagens trocadas, que, como ele disse, pode ser até um manifesto.
4: E aí ele tava conversando com Jeff Scott Soto, que cantou com Malmsteen também.
0: E vai cantar. E vai cantar.
5: Quem fez isso acontecer foi a Top Link, né?
0: Top Link.
5: A Top Link, que, né, o Paulo Barão que organizou tudo e falou, pá, deu aquela carimbada e falou, vamos
4: e
5: fazer,
4: é o famoso, vai acontecer. Né, Zé? Se organizar, todo mundo come. Então...
0: É o que a gente sempre fala. Mas o Master of Voices, gente, essa é a South America Tour, então vai acontecer, eles vão passear em vários lugares aqui, começaram com Santiago.
5: Sim, no Chile.
0: No Chile?
2: Santiago. It was brilliant. You want me to tell you what I just... Yeah. It was an awesome gig. It was 90% dudes.
4: 95.
2: And, you know, 10% women. Dudes. But, you know, I even said that to the audience. I go, where are my chicas at?
0: Yeah. Was,
2: we're here. Oh, you know, all this testosterone.
0: Muita testosterona no Chile.
3: No Chile, ele disse que o show foi ótimo, com uma plateia cheia, mas que 90% do pessoal que tava lá eram homens, que ele até perguntou, cadê as mulheres? Mas assim, sobrou só um restinho ali no final de um oi, e ficou por isso.
2: Yeah, yeah. I'm sure we'll do a little bit better in the percentages in Brazil.
3: Ele espera ter uma porcentagem melhor aqui no Brasil.
0: E o Master of Voices, como eu falei, então eles começaram por Santiago, tá? Aí eles passaram por... vão passar, né? Vai ser aqui em Santo André, dia 11.
5: Isso,
0: né?
5: Santo
0: Rock Bar, Santo André. Aí depois, no dia 13, Porto Alegre, lá no Araújo Viana. Tá, atenção pessoal de Porto Alegre. Curita, no Hard Rock Café de Curitiba.
4: É bem legal lá, hein, Zé? E aliás, eles têm parceria com 89, a Hard Rock de Curitiba também. É bem legal.
0: BH no Mr. Rock, dia 17. Aí volta pra São Paulo no Tokyo Marine Hall. Sim. Né? Dia 18 aqui em São Paulo, tá? Limeira, pessoal de Limeira, atenção, hein? Dia 19. Aí, cara, olha que coisa louca. Eles saem de Limeira, vão pra Bogotá, depois vão pra Medellín, Colômbia. Me encanta a Colômbia. Vamos falar em espanhol, hein? Como está o espanhol?
2: Put me on the spot. Please don't do that. Poco espanhol.
0: Poco espanhol. Pero you are living in LA, isn't it?
2: I actually live in San Francisco.
0: San Francisco.
2: Yeah.
0: It's mandatory to speak Spanish.
2: Well, my children speak Spanish. Oh, really? And all my wives, my ex-wives, speak Spanish. I don't, and yeah, I feel terrible. I speak a little Japanese. Is that going to help me?
0: Sugoi desu, né?
2: Boku no nami wa Eric.
0: Don't worry, gato gozaimashite.
3: Ele disse que mora em São Francisco e ali tem uma grande parte da população que fala espanhol e os filhos deles e as mulheres dele, como ele diz, também falam espanhol.
0: Todas as vezes. Eu brinquei com ele, falei que se ele vive em São Francisco é obrigatório falar espanhol. Falou que o filho dele fala. Uhum.
3: Ele fala japonês, né, Zé?
0: E ele fala japonês.
3: A gente não consegue traduzir aqui o que ele falou pra nós.
0: My Japanese, it's only ohayou gozaimashite.
2: Sugoi desu, né? Actually, I would, when I first went, you know, I've been going to Japan for since
0: so many times. You played 125 shows at the Budokan with Mr. B in the farewell tour, isn't it?
2: Yeah, couple two or three hundred times. Yeah, no, I'm bragging. I feel like I'm bragging too much, but I could brag more if you want. But when I first went to Japan, I'm not good at picking up the languages. I could barely speak English, but I used to say, you know, like, I go, domo arigato gozaimashita, you know, it's thank you very much. And the Japanese are always, no, that's wrong. And I'm like, no, domo arigato gozaimashita. And they want you to say it like this, o domo arigato gozaimashita. Like you're a Shogun warrior.
0: Stronger. Fala, FIFA.
3: Ele já foi pro Japão diversas vezes, fez aí mais de 125 shows lá. E ele falou que tem um pouquinho de dificuldade com o idioma e que os japoneses sempre pedem, sempre falam muito obrigado no idioma deles, mas que não pode ser de uma forma sutil. Tem que ser, né, com uma entonação assim, brava.
4: Bravo.
3: Quase brigando.
5: É igual alemão, né?
2: Alemão,
0: né?
3: Quase
0: é.
3: Alemão.
5: Parece que tá sempre brigando.
0: Yeah. Box food and bread.
2: Really?
0: No.
2: That's when you get cut in half.
0: Going back. Master, aí ó, Bogotá, Medellín, aí Brasília dia 24 e Catanduva dia 25.
5: Muito bom.
0: Eles vão estar lá. Ô Edu, é legal essa gira. Desculpa. Tour, né? Essa gig toda é andando por vários lugares do Brasil, né, Edu?
5: Muito bom. A gente tá se divertindo muito, né? Isso é o mais importante. A gente, obviamente, tem o lado profissional, mas, cara, a gente virou amigo, né? Eu já conheci o Jeff há muito tempo e tal. E como ele falou, a gente se encontrou no Rio, né? Perto do Rio, lá em Nova Friburgo. E aí rolou uma amizade e tal. Então até hoje a gente manteve isso. E aí, curtindo também, né? O River, eu fiz algumas coisas com ele também no México e tal. Então a gente já se conhecia, né? Muitos encontros no Japão, né? Como ele falou também. E então, cara, tá sendo uma alegria, assim, sabe? É legal de ver a gente fazendo o lance profissional, mas fazendo alegre, contente, sabe? E fora dos palcos também, a gente juntos, assim, viajando, né, curtindo. Então, tô bem feliz. Bem,
6: bom, é o Edu Falaschi, o Eric Martin, aí como eles falaram, o Jeff, né, Jeff Scott.
2: Jeff Scott Soto.
6: E o Ripper.
2: Also,
6: Ripper
2: yes, I can't forget, gotta save the best for last, Tim Ripper Owens.
6: Yeah.
5: Yes.
2: And the band that's backing us. Or another connection there too. There's a few Angras in there.
5: A banda é sensacional, né? É o Felipe Andreoli do Angra.
6: Isso. É, o Felipe, viu?
5: O Marcelo Barbosa.
6: Felipe Andreoli vai tocar.
4: Vai tocar.
5: O Marcelo Barbosa do Angra também.
2: Edu Cominato. Cominato. He was in Mr. Big. He plays in a Brazilian rock and roll band up and coming called Spectra, but he played with Mr. Big for about 5-6 months on our last tour.
6: Yeah, here in Brazil.
2: He actually played in Europe.
6: Oh, yeah,
2: because we had a traveling drummer with us named Nick DeVirgilio. Try to say that. You'll never be able to say it. And he had a prior commitment for a bunch of months. And Edu Cominato played with us. And I've always loved this guy. I actually saw him play with Jeff Scott Soto and Jeff Tate from Queensryche. And like it's kind of cool too when I'm up on stage and I'm introducing the band and then I'm saying, you know, and Edu Cominato from Mr. Big, and the crowd just goes nuts.
5: And Leo Mancini, que é um guitarrista também sensacional.
6: Tá.
5: And everybody singing. That's a cara, todos eles cantam, né? E aí tem muito coral, né? No coisas do Mr. B, coisa do Jeff.
6: Sing along, but everybody sing
2: Masters
6: along.
2: Masters of Voices Choir.
5: Então é legal que, pô, tá, não tem, sabe o que é legal falar? Não tem backing track gravado, voz gravada, não
4: é
5: nada.
4: É tudo orgânico,
6: os quatro, so, né? Isso é legal.
5: Yeah, I'm saying that there's no backing track for vocals, you know? So people are really singing. And rehearsing the
2: death
5: before
2: to the backing track.
5: Yeah.
6: Eddie, oh, backing track, this crap.
2: No.
6: No.
2: Everybody can sing great.
6: Fê.
3: Voltando só um pouquinho aqui, ele tá falando do Edu Cominato, que toca aí numa banda brasileira chamada Spectra, mas que também já tocou um tempo no Mr. Big. São 7 meses aí, que ele gosta muito, e principalmente quando ele apresenta a banda, e pode falar que o Edu Cominato é do Mr. Big.
6: O outro é do Queensryche.
3: E aí, como eles estão falando, né, basicamente, eles não têm backing vocals. É tudo ali, backing vocals, playback, tudo na voz, todo mundo cantando, todo mundo participando.
4: Isso é bem legal do orgânico aí, de ter, é raro, né?
5: Muito legal.
6: Old school. Como é que é isso? Tipo, cada um tem sua vez, each one alone, or everybody singing together, cada um faz uma performance com a banda, sai, como é que
5: são?
6: São
5: quatro shows.
6: Quatro shows.
5: Cada um toca umas 6-7 músicas.
6: Tá.
5: Né? Obviamente os grandes sucessos, né? Da história de cada um. E aí no final a gente se junta e canta junto uma música ou duas músicas.
4: Cara,
5: é assim.
4: Os músicos vão ganhar cachê dobrado, porque eles não trocam, né?
5: Não, eles ficam direto e, cara, e vou te falar, é uma pedrada, porque muda de power metal pra hard rock e pra um blues e pra um heavy metal, né? Judas Priest, entendeu?
2: All of the guys, I guess I'd be the pop guy a little bit, you know. I mean, I'm a hard rock singer, melodic hard rock singer, but yeah, I am definitely playing all those songs that you listen to, you housewives out there listening to it on your, watching the novellas and all that stuff.
6: Yeah,
2: I mean, when I first started playing Wild World, you know, by Cat Stevens, Mr. Big had a big hit with it. There was a lot of, it was 90% women. Okay, but we love you so much, and I'm like, you know me? No, the soap operas.
6: The soap operas, FIFA.
5: They know the song.
3: Sim, ele disse que de todos os caras ali, ele pode se considerar o mais pop, o mais com as canções românticas, principalmente quando ele traz Wide World, e aí quando ele vai também com. Que são músicas que a gente vê em novelas, músicas soap operas, e aí ele disse que nessa época os shows eram 90% mulheres.
2: Hey, I'm proud of my pop sense. You know,
5: you should, because I love it.
2: I like the way our show is set up because it's a diverse show. You know, you have Tim Ripper Owens playing, I mean, just, you know,
5: traditional real metal.
2: Traditional heavy metal. And then you got Adu Flasky, who's singing heavy, but it's like the melodic sense of metal, melodic metal, right?
5: Yes.
2: And then Jeff Scott Soto, I mean, he's got all these bands that he was in, Talisman, Wet, Soto, Yngwie Malmsteen, Journey. He was in Journey.
6: Journey, yeah.
2: I mean, people think, you know, he was in Journey for about an hour and a half. I mean, no, he was in Journey for a few years. And all those, I mean, we're playing the song Separate Ways live, and it's incredible. But there's a diverse sound, almost like back in the days, you know, when you used to go to festivals in the 70s, way before you kids were born, have a funk. Hey, you know what I'm saying?
6: I'm from the 60s.
2: You look like a million bucks.
6: But,
2: but back in the 70s, it was, you know, you'd have a funk band, a comedian, a heavy rock band, you know, or reggae, and it would be like diverse. And it's actually kind of, sometimes it's kind of cool that way, and instead of having like everybody sound like everybody else on the same stage, you know?
3: Ele disse que ele é muito orgulhoso do pop dele, principalmente do show diverso que eles estão trazendo. Então, o Tim, ele vai trazer um pouco mais do heavy metal. O Edu, um heavy metal mais melódico. Angra. E já... Sim.
5: Sim, sim, sim, sim. Ah.
3: E o Jeff aí com muitas...
6: Melódico.
5: Pois é, então, nesse show não tem as power metal.
6: Não tem as power metal.
5: Porque o Cominato, que é o batera, ele falou, cara, pô, eu gosto de tocar umas músicas mais pra trás e tal,
6: ah,
5: né?
6: Ah, legal, legal.
5: Então eu coloquei as músicas que são, né, power metal, mas não tem o tuc-tuc-tuc-tuc-tuc, não tem isso.
6: Tá,
5: então é um show mais cadenciado, até pra combinar também mais com o show deles, né? E então não tem aquele power metal tradicionalzão.
6: Tá, entendi.
7: Mas você manda um good night, Bogotá! Você manda, não?
5: Não, esse é o Massacration, né?
7: Esse é o Massacration. É a única coisa que eu consigo fazer.
2: Any excuse to do that. You love doing that, right?
7: Metal is the one.
6: Eu vou para um break rapidinho. I have to go to a break, a commercial break, but we will back.
2: Please come back.
6: I would like to talk about Mr. Big,
2: absolutely.
6: Okay? And sure. Angra.
5: No,
6: because da tour, enfim.
5: Claro, com certeza. A gente fez uns shows, né? Tudo, né?
6: É. Shows, etc.
5: E se é possível, pô, falar do meu disco novo, Thomas.
7: A gente
6: seu disco novo, inclusive. Temos?
7: Eu acho que sim.
6: Temos,
7: claro,
6: a gente
7: temos,
6: vai,
7: né?
6: Checar aqui, tá?
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1: Estamos de volta.
2: Sounds like Offspring, but it's they not. Cop from us.
1: Yeah, this is original one. We created this one.
3: I like it.
2: Vocês vão ver a cara dele quando começou a tocar. Que é isso?
3: Que versão é essa?
1: Eric was looking. What?
3: I'm trying to figure it out. Yeah.
2: E aí eu falei pra ele que soa como Offspring, mas eles copiaram da gente.
1: Eric Martin tá aqui. Tcharam. E Edu Falaschi. Vamos! A gente tá falando de Master of Voices, que acontece agora, dia 11, né?
2: É isso
1: lá
2: aí,
1: em Santo André, aqui em Santo André. Depois vai estar em São Paulo também dia 18, tá? Então eles estão girando, a gente tá falando com o Edu e também com o Eric. Fala, você ia falar
2: Eu acho que ele quer falar alguma coisa. Do you wanna talk something?
3: What?
2: Do you wanna talk something?
1: No.
3: Do I want to talk something?
2: No, because I saw you. I cut you.
1: Yeah? No.
3: I'll let you guys know. I'd like to ask Edu, why don't you talk about your, you got a new album.
4: Oh, thanks for that.
1: Let's talk about your new album. Okay. A gente vai falar com o Edu sobre o álbum novo e vamos falar também com o Eric sobre o que ele quiser falar. What do you want to talk?
3: If
1: your
3: I
1: solo.
3: May be so bold as to take over right now, why don't you tell us about your new solo album?
4: Yes. Oh, obrigado. Oh, gentil, né?
5: Muito gentil, falando aí.
4: Thanks for that.
5: Pro Edu tomar a vez e falar do seu novo álbum.
1: Um novo álbum, fala.
4: Bom, acabei de lançar o disco, que é uma trilogia, né? Então esse é o último disco da trilogia. Né, chama Mirage, que é uma palavra em árabe que significa ascensão espiritual, e aí faz parte da história e tal. Então esse disco é a conclusão dessa história. Uhum. Que tem a participação do Roy Khan, do Camelot, né, que é o ex-vocalista do Camelot, da Verônica Bordacchini, que é da Flash God Apocalypse, uma banda de death italiana muito louca assim, e o Rafael, né, Rafael Bittencourt, que fez o solo na música Intuição, que a música ficou em primeiro lugar lá no YouTube vários dias lá, como na parada do Hyper, né? Do
2: Sim.
4: Foi hypado vários dias isso foi muito legal. E o disco saiu no Brasil, já, né? Já tá à venda. No meu site, edufalaschi.com.br, tem várias lojas que vendem ainda disco, né, no Brasil. E vai sair no resto do mundo em agosto.
2: Você gravou aqui mesmo no Brasil, Edu?
4: Sim. Gravei no estúdio do Thiago Bianchi, né? Que é o vocalista do Noturno, um grande amigo meu. E mixado na Europa pelo Dennis Ward, que é o cara que mixou os discos do Angra comigo, né?
2: Sim.
4: E foi mixado na Alemanha, né? E aí tá saindo o discaço agora.
1: Vamos ouvir.
4: Bombando,
1: vamos ouvir.
4: Graças a Deus.
2: Vamos ouvir.
1: Intuição, o Edu, o Rafael toca. O Rafael
4: toca. E só pra completar, pra celebrar esse disco e 35 anos de carreira, que eu celebro esse ano, né? 35, mano.
1: 35.
4: Doideira. Você vê.
1: 35 years.
4: Yeah.
1: Career.
4: Eu vou fazer um show no Tokyo Marine Hall, inclusive, junto, né? Que é o mesmo lugar que a gente vai tocar. No Tokyo Marine Hall, com uma mega produção, vários convidados especiais, dia 15 de agosto. Então
1: tá. Legal.
4: Só lembrar a galera pra ir prestigiar esse disco e buscas dos 35 anos. Ah, claro que Angra, né? E todas as bandas que eu participei.
2: Você mandou um 35 em inglês, aí o Eric olhou pro Edu e falou: ele não tem 35 anos, mas é só de carreira, só na perna esquerda, né?
1: Não, só na perna esquerda. Not 35 years old.
4: As professional singer.
1: Yeah, professional singer. Vamos ouvir então, Edu Falaschi. Vai.

0: senhoras e senhores. Uma honra.
1: Ficou ter... sensacional.
0: Ficou,
1: velho.
0: Muito legal, vê, velho.
2: É uma pegada que a gente tem muito no Angra, né? Uma característica que a gente compôs muito no Angra, músicas assim. E eu cresci, né, ouvindo música brasileira, né? Desde muito novo.
0: O que você ouvia, Edu?
2: Cara, eu já ouvi tudo, né? Mas eu ouvia muito Djavan, ouvia o que meu pai ouvia, né?
0: Tá.
2: Quando eu era criança. Então, meu pai ouvia, na verdade, eu comecei ouvindo Seresta, né?
0: Que legal. É,
2: Ataúfo Alves, umas coisas, né, super antigas.
3: Nossa, que doideira.
2: Ah, aí eu, claro, nos anos 80, eu comecei a ouvir o que... eu tava com uns 10 anos, já começava a entender mais, né? Aí eu fui ouvir Djavan, né? Gil, né? Caetano, né? Então eu tinha uma fita só de MPB que chamava Super Boa, MPB Super Boa. Sabe? Você lembra que você escrevia na fita assim?
0: Na fita. Isso pra você lembrar, né?
1: Isso é geração Cocum, Zé.
0: Isso é Cocum.
2: E aí, Cocum. Já ouvi muita coisa, né? Então eu sempre tive esse lado brasileiro junto comigo, mas o Angra já tinha essa característica desde a época do André, né?
0: É.
2: Desde o primeiro disco. Então meio que casou as coisas, né? E aí eu resolvi compor pra esse disco essa música em português, porque tem a...
0: Sim.
2: A... Tem uma personagem na história que é a Janaína, que é uma indígena, né? E aí fazia todo sentido eu cantar em português, né? Porque é a nossa língua, né?
1: Que da hora. E uma pergunta, Edu. Cavaleiros do Zodíaco, te persegue até hoje?
2: Não, eu gosto, cara. Galera, é porque eu falava às vezes, né? Pô, tinha show que eu não podia cantar, que não fazia parte do meu show, entendeu? Eu tava cantando com outro artista e tal. E aí a pessoa fica, te incomoda. Eu adoro essa música, né?
0: Sim.
2: E
0: Cavaleiros do Zodíaco.
2: Eu canto até hoje, né? Então, eu até falei pra ele colocar no show do Master of Voices, né? Ah.

0: I apologize to you kids.
1: No problem.
2: He believe, but
1: he believe.
0: Who knows?
1: We have a lot of fans. Actually,
0: Gene Simmons is not sitting here, son. This is me. I mean, and more power to, like, you know, Kiss, making those jokes over the years, like they never could do a farewell tour, and now I guess they've done it. But the kids still come, you know, and same thing with Motley Crue. The kids are still coming to see him. I wish that we would have kept going, but it's time to hang up the hat and shoes.
1: yeah. FIFA.
3: Foi boa sorte.
1: Manda, boa sorte.
4: Vamos lá, não,
1: vai.
4: Tá tudo anotadinho.
1: Porque eu até esqueci.
4: Eles falaram que eles fizeram uma turnê ainda.
1: Eu
4: 2023.
1: Perguntei do Mr. Big,
4: isso, do
1: no
4: Mr.
1: final,
4: Big.
1: Se é final mesmo, né?
4: Isso, eles falaram que em 2023 e 2024 fizeram duas vezes uma turnê mundial, começou e terminou no Japão, passaram por Ásia, Europa, Estados Unidos, mas aí o Zé quis, né, saber se realmente acabou, e segundo ele, acabou mesmo, que ele odeia fins, até o das ex-esposas dele, que ele comentou.
3: Foi engraçado.
4: E falou que todo mundo riu da dor dele, mas tá tudo bem. E que eles não vão voltar a fazer tour, que se tivesse uma oportunidade de um grande festival, tá chorando de
1: Now,
4: tristeza.
1: Now, at this moment, Eric is crying.
3: He's crying.
1: Yeah. Our audience
3: TMZ,
1: are impacted.
3: TMZ, please look. Eric is crying.
1: TMZ, Eric cried.
4: E ele falou que uma oportunidade de um grande festival cantou até a bola aí pro Rock in Rio. Que eles poderiam pensar, né, nessa possibilidade, que foi 35 anos de banda, de muito sucesso, que ele é o único que continua aí fazendo tour, mas que por ele continuaria, mas a situação é outra.
3: E ele falou que na banda é ele que leva a tocha e a bandeira. Vamos lá, gente!
1: Vamos continuar! Let's keep going. We are trying to translate.
3: Translate your torch and your flag.
0: They don't listen. They don't listen to me anymore. there's no more band meetings. We can't do it.
1: But eles não escutam mais. You
4: know, e nem reuniões de bandas.
0: I've continued to play the Mr. Big music. I'm still, you know, keeping that torch lit, a burning torch. And even like when I play on my solo shows, I add a lot of Mr. Big to my set.
1: Yeah.
0: And, you know, I mean, people, they still love Mr. Big. They still, you know, love our band. I mean, if it's any indication from Chile the other night, playing with Masters of Voices, I'm playing all these songs like, well, Addicted That Rush, Colorado Bulldog, Take Cover, Daddy Brother, To Be With You, Wild World, Just Take My Heart, Green Tinted 60s Mine, all these kind of big, huge, strong hit songs, and the crowd's loving it.
4: Ele falou que ele continua que ele continua tocando as músicas no Mr. Big até nos shows solos dele, e que as pessoas amam, que ele percebeu isso no Chile, e que os hits são sempre os maiores sucessos pro pessoal cantar.
1: Speaking about To Be With You, let's hear.
0: I would love to talk about To Be With You.
1: Let's go.
0: Yeah.

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3: Começando o Ramona 89 de hoje, quarta-feira, dia 8 de julho de 2020, cegueis. E aí, senhorzinho Danilo?
4: Beleza, temos vários sons legais pra rolar aqui na melhor rádio rock do mundo. A gente vai rolar Kiss, vai ter Queen, Foo Fighters. E agora, pra começar, vamos de...
3: CPM 22, Regina Let's Go, Regina!

0: Ozzy aqui no Ramon 89, Mama, I'm Coming Home. Aliás, Luca, eu tava vendo uma matéria sobre o Ozzy, aquele trono que foi feito pro Rock and Roll Hall of Fame, pra indicação lá do Ozzy e tal. Ele tá numa exposição em Birmingham agora, no museu de Birmingham lá, que mostra todas, várias coisas do Ozzy, né? E esse trono foi usado no Back to the Beginning, né? Então, pra quem gosta, vai poder ver em algum momento aí também em exposição o trono do Ozzy, certo?
1: Demais, trono Ozzy. Vamos continuar aqui agora com Red Hot Chili Peppers.

0: bora continuar aqui no Ramona com T-Rex. Essa é da sua época, hein, senhor?
1: Opa!
0: Quando você ia lá no Chemicals, na Praia Grande, quando ia lá no Up and Down dançar. Yeah. Então vamos aí, get it on!

0: Som do Raul Malibu, também teve Kiss com I Was Made For Loving You. Vamos falar do Poma?
1: Vamos.
0: Nosso querido Paul McCartney aí, né? Pô, sensacional, né? E tem casamento que já nasce lendário, mas imagina você tá na festa e aí do nada quem sobe é o Paul McCartney. Pois é, gente, foi exatamente isso que aconteceu aí no casamento da Taylor Swift com Travis Kelce em Nova York. E não foi qualquer participação, não. Ele resolveu tocar I Want To Hold Your Hand, dos Beatles. E sabe há quanto tempo que ele não cantava essa música ao vivo? 60 anos.
1: Sério?
0: Você acredita? A última apresentação tinha sido lá em setembro de 64. Ou seja, quando os Beatles ainda estavam vivendo aquela Beatlemania que parava o mundo. Então, assim, não é qualquer música, não, né? Foi um dos maiores sucessos. Eu nunca tinha me ligado que essa música ele não cantava ao vivo. Enfim, né? Vendeu mais de 12 milhões de cópias. A música, né? O hit com R maiúsculo.
1: Nossa,
0: ali.
1: Nossa, eu não tinha me ligado nessa, não.
0: Nem eu. Então, assim, um adendo, né? Legal, assim, o Paul e a Taylor já são amigos há bastante tempo, já dividiram capa da Rolling Stone, já prestigiaram shows um do outro e dias antes do casamento perguntaram se ele tinha algum conselho pra ela. E ele falou o seguinte, a resposta foi elegante, né? Foi bem Paul McCartney. Ele falou, ela não precisa de conselho nenhum, já sabe muito bem o que está fazendo. Ó, que bonitinho.
1: É isso aí.
0: Vamos continuar agora com...
1: Vamos com a Cássia Eller All Star.

0: Estamos aqui no Rabona 89 e sabe aqueles livros assim que começam com um drama de casal, aí de repente vira um quebra-cabeça que faz você desconfiar de absolutamente todo mundo? Pois é, a indicação da semana da coleção Elas é exatamente essa. Pedra, Papel, Tesoura é um thriller psicológico que prende, assim, do começo até o fim. Adam e Amélia, eles são casados há 10 anos e eles resolvem tentar salvar o relacionamento durante um retiro a dois. O problema é que uma tempestade de neve vai deixar os dois isolados. E aí, quando não tem mais pra onde eles irem, aonde fugir, não dá pra fugir um do outro, né? Os segredos começam a pipocar. E aí é muito louco, porque assim, a cada capítulo, você meio que vai mudando ali de teoria. Então, cada revelação que aparece, você percebe que alguém está escondendo muito mais do que parecia, como diria o senhor Danilo, cada enxadado uma minhoca. E aí, quando acha que você finalmente entendeu o que aconteceu, pum, a autora, né, a Alice Penny, ela vira o tabuleiro mais uma vez. Então, se você já leu Dele e Dela ou Belas Imperfeições, sabe do que ela é capaz, né? E não é à toa que Pedra, Papel, Tesoura está ganhando uma adaptação para Netflix. Então, se você gosta de suspense psicológico, com reviravoltas inteligentes e aquele final que faz vontade de voltar algumas páginas só pra conferir as pistas ali e falar como é que eu deixei passar. Então a dica é essa aí, essa é a dica da semana de Elas, espetacular este livro. 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Fica aí que daqui a pouquinho tem mais Ramona 89.
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4: Olá pessoal, Bento Mello aqui para mais um Tour Rock Bola nessa quarta-feira, dia 8 de julho. E ontem tivemos dois jogos encerrando as oitavas de final. No primeiro deles, a Argentina venceu o Egito por 3-2 com muita emoção e também polêmicas de arbitragem. O Egito chegou a abrir 2-0, Messi perdeu um pênalti ainda no primeiro tempo, mas a Argentina virou o jogo nos minutos finais com 3 gols. Os gols foram de Romero, Messi e Enzo Fernandes. O Egito reclama muito de 2 lances, um gol anulado já no segundo tempo, quando o jogo estava 1-0, e também de uma possível falta, que seria pênalti, no Salah na origem do terceiro gol da Argentina. Mas é isso, a Argentina classificada. Logo depois tivemos Suíça e Colômbia, o jogo terminou 0-0, os suíços avançaram nos pênaltis 4-3. A Colômbia eliminada sem perder nenhum jogo e a Suíça vai para as quartas de final pela primeira vez desde 1954. Com isso, quartas de final definidas aí da Copa do Mundo. Temos os seguintes jogos: amanhã às 5 horas da tarde, França e Marrocos. Na sexta, às 4 horas da tarde, Espanha e Bélgica. Sábado, às 6 horas da tarde, Inglaterra e Noruega. E encerrando as quartas, Argentina e Suíça, sábado, às 10 horas da noite. É isso, pessoal. Valeu.
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3: A fase que vai decidir os semifinalistas da Copa do Mundo começa amanhã e vai até sábado. A primeira partida das quartas será disputada entre França e Marrocos na quinta, às 17h. Na sexta, 10 de julho, tem Espanha e Bélgica e no sábado, Noruega e Inglaterra, às 18h. E o último jogo será Argentina e Suíça no sábado, às 22h.
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0: Som do Aerosmith, I Don't Want to Miss a Thing. Também teve Guns N' Roses com Welcome to the Jungle. Senhor Danilo, vamos falar aí de Stones. Aí, ó, se você vive reclamando que ninguém larga o celular, nem durante uma conversa, você sabia que você ganhou um aliado de peso, senhor Danilo?
1: Você ganhou um aliado de peso?
0: Keith Richards. O guitarrista dos Stones deu uma entrevista pro The Guardian e falou, sim, na cara, que o mundo seria um lugar melhor sem celular. E ele também aproveitou para meter ali na inteligência artificial, falando que não é a praia dele, falou que a IA... Ele falou assim, a IA está me matando. E aí ele explicou que a preocupação não é só com a música. O medo é que a gente esteja ficando dependente demais da tecnologia, sem fazer ideia de onde isso tudo vai parar. E ele também relembrou toda a transformação da indústria musical, né? Disse que começou gravando em fita de 2 canais, depois vieram 8, 16, 24, até chegar ao digital. Mas, na visão dele, toda essa evolução não significa necessariamente que a música tenha ficado melhor.
1: Lógico.
0: Agora, também não é aquele discurso de que antigamente tudo era perfeito, nada disso. O próprio Keith Richards mesmo, ele falou, né? Ele contou que uma tecnologia salvou uma das maiores músicas da carreira dele, que foi a famosa fita cassete. E ele falou que acordou de madrugada com a ideia de I Can Get No Satisfaction, gravou o riff ainda meio que dormindo e voltou pra cama. No dia seguinte, ele ouviu a gravação e percebeu que tinha acabado de criar um dos riffs mais famosos da história do rock. E tudo isso acontece justamente quando os Stones estão prestes a lançar aí Foreign Tongues, que fala... É o 25º álbum aí de estúdio, e que vai chegar no dia agora, né? Dia 10 de julho aí, tá.
1: Continuam produzindo, né? Mas pra ele falar que a IA tá matando ele, que deve ser muito ruim mesmo, hein? Eu tenho uma opinião em relação a esse negócio da internet, que assim, a internet ela é muito boa, assim, não tem o que falar, a inteligência artificial, mas acho que às vezes a rede social é o problema mais do que a internet em si,
0: tem social,
1: sabe?
0: Né? Tem social, tem gente, e aí dá uns belos.
1: Não sei. Mas enfim. Da hora, os caras continuam produzindo aí. 25º álbum. Vamos pra frente no Ramona com Detonautas.

0: Esse é o Ramona 89 aqui na Rádio Rock do Brasil. 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Fica aí que a gente já volta aqui no
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1: Estamos de volta aqui, férias de julho. Onde a gente está?
2: Na Rádio Rock.
1: Ai, você é o?
2: Nuno.
1: Filho de quem?
2: Luca.
1: Te amo, Nuninho. Vamos voltar. Agora ai, eu chego a perder o rumo, viu? Coisa mais linda da mamãe.
3: Vambora aqui no Ramon 89, a gente vai ter aqui essa hora The Killers, vai rolar Charlie Brown e agora vamos com Arctic Monkeys, Are You Mine?

0: som do The Killers, também tivemos Morrissey e Arctic Monkeys, Are You Mine?
1: Isso, meu, falando em When You're Young, eu lembrei do Youngblood. Você acredita, gente? Ah, eu achei... Assim, eu conheci ele pelo Machine Gun Kelly, aquele som que ele fez com o Machine Gun Kelly. Mas quem acompanha aí o Youngblood, né, tá acostumado ali a ver um cara que não para no palco, né, milhão, corre, pula, canta, né, tasmânico ali. Só que no fim de semana rolou uma cena bem diferente, né? Durante o Blood Fest, que é o festival que ele criou na República Tcheca, ele parou o show, começou a chorar e abriu o coração ali pra geral. Então ele falou que ele tem vivido um período bem difícil, falou que muitas vezes levantar da cama já virou um desafio que ele vem carregando, é uma dor que nem ele consegue explicar direito. E a parte mais emocionante foi quando ele falou sobre os fãs, né? Segundo o Youngblood ali, toda vez que ele olha para aquela multidão cantando junto, ele sente que finalmente pertence a algum lugar. E ele falou que o público virou uma espécie de porto seguro, que é ali que ele consegue respirar, esquecer um pouco o peso das coisas e lembrar por que ele continua fazendo música. Então, antes de voltar pro show, ele ainda deixou um recado bem bonito, assim, falou que aquilo ali é uma família e que se alguém estiver se sentindo sozinho, com medo ou perdido, sempre vai encontrar um lugar ali e que ele também vai estar presente, enfim. É interessante ver, né, os artistas também... expondo sua vulnerabilidade. E essa questão até de uma possibilidade de uma depressão e tal, às vezes a gente tem aquela ideia de que o oposto da depressão é a alegria, né? Se você não tá feliz, se não tá alegre. Mas não, é a vitalidade. A pessoa acorda sem vitalidade, não tem vitalidade para fazer até o que ela gostava. Então imagina a responsa, né? De, às vezes você tá num processo ali, num episódio depressivo, qualquer coisa do tipo, e aí tem essa responsa gigante de ter que estar no show, porque sei lá quantas mil pessoas compraram o ingresso. Então, assim, é um negócio que ele conseguindo transformar isso, que nem ele falou, né, que é um porto seguro, que é um lugar onde ele tá bem, ainda consegue ir e falar e mostrar essa vulnerabilidade.

0: Vulnerabilidade é importante para a gente também olhar com olhos mais naturalizados para as nossas próprias fragilidades e a do outro, né, também.
1: É verdade. E hoje em dia até é legal porque até as pessoas tinham mais vergonha de falar isso antigamente, né? Então ter uma abertura para falar isso para os fãs é demais. Então, bom. Eu acho que pode ajudar muita gente também. Certo? Vamos para frente com o Charlie Brown, quinta-feira.

0: Acabou-se tudo. Este foi o Ramona 89 aqui na Rádio Rock do Brasil. E amanhã teremos mais, mas solta aí, solta o escorpião do bolso, Danilo.
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0: 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Que coisinha mais linda. Na sequência, Pegazito. Pegazito não, Pegata de férias. Oh, meu Deus, a gente falou ontem, antes de ontem, que era ele, não é? Ô, Jesus, é a Giovana. Na sequência aí, Gel, querida, com você, ó.
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4: Amanhã e sexta-feira, o rodízio de veículos será suspenso na capital paulista por conta do feriado. Trens e metrôs vão funcionar como um domingo comum. Amanhã, já na sexta-feira, a circulação será normal.
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1: E vivo, Rock, uma ótima tarde pra você que tá aí no Corre do dia a dia e sintonizadaço aqui no Corre 89 na Rádio Rock. Aqui quem fala é Giovana Souza. E o que é que eu tô fazendo aqui? Tô cobrindo o PH, horas que tá de férias, descansando um pouquinho. E durante toda essa semana de feriadão, sou eu que fico aí na tua companhia até às 5 da tarde pra falar aí de música, filmes, séries, esportes e o que mais der na telha, tá? 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Quer participar? Manda aí seu nome completo, RG, CPF, e-mail lá no 989-2159-89, é o nosso WhatsApp. Manda aí qual desses prêmios você quer concorrer, ou se qualquer um te apetece, fala pra gente também que a gente vai considerar. Agora 2:06, a gente abre aqui mais uma edição do Corre 89, edição de número 348, muitíssimo bem com Linkin Park, Faint.
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1: E ó, agora bora ouvir aí uma nova versão aí da música que abre um discaço classicão do Plebe Rude, né? Sabe qual, de qual que eu tô falando? Já sabe qual é? Eu tô falando de Até Quando Esperar, e a faixa que abre o disco O Concreto Já Rachou, e que esse ano aí ganha uma nova roupagem. E olha só que legal, né, gente? Na época, o Ebert Viana, do Paralamas do Sucesso, produziu esse discaço aí em 86, e agora ele participa aí ativamente da faixa, somando sua voz e guitarra inconfundíveis nesse relançamento dos caras, que você ouve agora aqui no Corre 89. Então, bora de Plebe Rude, Herbert Viana e Jacques Morelenbaum com Até Quando Esperar. Aumenta aí.

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1: E ó, pra quem é fã aí de Bon Jovi, assim como eu, tem notícia boa hoje. Depois de uma longa espera, o Bon Jovi tá oficialmente de volta aos palcos, né, gente? Na noite dessa terça-feira aí, ontem, né, dia 7, a banda fez aí seu primeiro de 9 shows esgotados no Madison Square Garden, em Nova York, marcando aí o retorno do nosso querido Johnny Boy, né, o nosso John Bon Jovi. As grandes apresentações após a cirurgia nas cordas vocais, que afastou ele dos palcos em 2022. Pra você que tá acompanhando aí o Corre 89 pelo aplicativo ou pelo site da Rádio Rock, radiorock.com.br, tem um trechinho aí, vê aí.

0: Arms, lembra aí desse classicão do Bon Jovi, In These Arms, né? O John voltou aí cantando logo essa música, né? Que nos shows anteriores da This House Is Not For Sale Tour e a outra turnê mais recente deles, né? Eles fizeram, geralmente quem cantava aí essa música era o David Bryan, né? Quebrava essa aí pro John Bon Jovi, cantava essa música inteira. E agora ele já voltou mostrando ali que tá bem das cordas vocais, que tá podendo cantar esse classicão pra gente. E a abertura do show aí também contou com eles performando aí a With A Little Help From My Friends dos Beatles, né? Na abertura, no arranjo eternizado aí pelo Joey Cocker, que é um arranjo mais bluseiro. E ao longo da apresentação ficou aí evidente, né? O trabalho de recuperação vocal do John Bon Jovi, que voltou a alcançar as notas mais altas e as mais baixas também, né? Que essa música aí, In These Arms, tava com uma nota, tem notas baixas, né? E tava difícil pra ele alcançar também. Então ele teve também apoio aí dos companheiros de banda nos momentos mais estratégicos, e o repertório equilibrou as músicas mais recentes do Bon Jovi e os clássicos absolutos aí, como In These Arms, que tá ouvindo aí no fundo, You Give Love A Bad Name, It's My Life, Living On A Prayer aí, que viralizou o vídeo nas redes sociais dele cantando, mostrando que depois aí de um dos maiores desafios da carreira do John, a conexão entre a banda e os fãs continua aí mais forte do que nunca, tá certo? Boa sorte aí pros nossos queridões, né? Pro nosso querido John Bon Jovi na recuperação, e torcida aí pra eles virem pro Brasil logo, né? Anunciarem as datas. Agora bora falar de séries. Falando aí de séries, a Television Academy revelou hoje a lista de indicados aí ao Emmy de 2026, né? O maior prêmio da TV norte-americana. A cerimônia tá marcada aí pro dia 14 de setembro na cidade de Los Angeles. A lista é longa, mas para as principais categorias os indicados são: melhor série dramática, A Diplomata, A Idade Dourada, O Cavaleiro dos Sete Reinos, Paradise, The Pitt, Pluribus, Slow Horses e Seus Amigos e Vizinhos. Também na categoria de melhor série cômica tem Abbott Elementary, O Urso, Hacks, Margot Está em Apuros, Ninguém Quer, Only Murders in the Building e Falando a Real e Windows Bay. Agora em melhor série limitada ou antologia tem aí All Her Fault, um monstro em Mim, Treta, GFT St. Louis e História de Amor, John F. Kennedy e Caroline Bessette, tá certo? Dito isso, bora de parada rápida aqui no Corre 89, mas não sai daí que já eu volto com muito mais som.
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1: E ó, bora ouvir aí então, ver quais foram as 10 primeiras colocadas da semana na parada Active Rock do Canadá. Em décimo lugar, é o 3 Days Grace com Don't Wanna Go Home Tonight. Nono lugar, Return to Dust com Born, subindo aí uma posição. Oitavo lugar, subindo uma posição, é o The Black Keys com You Gotta Lose, sonzerem bem rock and roll. Sétimo lugar, é o Theory of a Dead Man com Barry Cage. Sexto lugar,

o The Lazies com Too Tough to Die, subindo aí duas posições. Quarto lugar. Essa banda que eu adoro, The Pretty Reckless com When I Wake Up, descendo duas posições. Terceiro lugar em um pódio. É o Papa Roach com Wake Up Calling, mantendo a mesma posição.

0: sonzeiraça do Nickelback em Bones for the Crows, descendo uma posição. Primeiríssimo lugar. É o Evanescence com Who Will You Follow? Essa foi a parada aí das 10 primeiras colocadas da semana na Active Rock do Canadá.
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1: E ó, pra você que tá aí com dor nas costas, não sabe de onde veio, chegou a hora do nosso médico ortopedista especialista aqui do Corre, Dr. Thiago Cosentini, explicar isso daí, fica vendo, hein?
2: Você já acordou com uma dor nas costas e pensou, será que é só mais um mau jeito ou pode ser algo mais sério? A boa notícia é que na maioria das vezes não é nada grave, mas existem alguns sinais que nunca devem ser ignorados. Meu nome é Thiago Cosentini, sou ortopedista pós-graduado em medicina do esporte. No consultório, eu recebo muitos pacientes preocupados, porque a dor apareceu de repente. Alguns acreditam que é uma hérnia de disco, outros acham que a coluna saiu do lugar. Mas, na verdade, a maioria das dores nas costas é consequência de sobrecarga muscular, má postura ou movimentos repetitivos do dia a dia. Quando a dor ela é muscular, costuma aparecer após um esforço diferente, muitas horas sentado ou até mesmo depois do fim de semana mais intenso. Normalmente melhora com movimento, repouso relativo e alguns dias de recuperação. Mas algumas dores merecem atenção, principalmente quando vêm acompanhadas de outros sintomas. Procure atendimento médico se a dor for muito intensa e não melhorar, irradiar para a perna com perda de força ou formigamento, aparecer após uma queda ou um acidente, ou então vier acompanhada de febre, perda de peso, sem explicação ou acordar você durante a noite. Se houver perda de controle de urina ou de fezes, merecem avaliação imediata. Os corredores também precisam ficar atentos, nem toda dor nas costas vem da coluna. Às vezes a causa está em um treino intenso demais, na falta do fortalecimento de abdômen, músculos do quadril ou até mesmo um aumento muito rápido da quilometragem. A corrida por si só não faz mal para a coluna, o problema costuma estar na forma como você treina e se recupera. Mantenha-se ativo, ficar deitado o dia inteiro costuma piorar sua recuperação. Inclua exercício de fortalecimento do core e do quadril na sua rotina. Respeite a progressão dos treinos. E se a dor persistir por vários dias ou limitar suas atividades, procure sim uma avaliação médica. Dor nas costas, pessoal, não deve ser motivo para viver com medo, mas também não deve ser ignorada quando apresenta alguns sinais de alerta. E para quem gosta de correr, fica a mensagem. Uma coluna forte, ela não depende apenas dos quilômetros percorridos. Ela depende de um corpo equilibrado, fortalecido e muito bem cuidado. Para mais dicas sobre ortopedia e esportes, me siga lá no Instagram, @dr.thiagocosentini. Um grande abraço a todos.
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1: E ó, chegou a hora de abrir o livrão aí do PH e descobrir o que aconteceu num 8 de julho qualquer aí. Abrindo aí em 73. Há 53 anos, o Led Zeppelin chegou ao topo das paradas britânica e americana com o álbum Houses of the Holy, ele que tem os singles Dancing Days e Dire Maker, entre outros. Andy Fletcher, tecladista do Depeche Mode, faria 65 anos. Morreu, infelizmente, no dia 26 de maio de 2022, aos 60 anos. Jamie Cook, guitarrista aí do Arctic Monkeys, faz 41 anos. O cantor Beck faz 56 anos. Agora em 84, há 42 anos, estreava aí nos cinemas brasileiros Gatinhas e Gatões com Molly Ringwald. Há 34 anos, em 92, estreava na TV americana o seriado Melrose, produzido até 1999. Há 32 anos, em 94, estreava aí nos cinemas brasileiros O Rei Leão, classicão, hein, da animação. Há 21 anos, em 2005, estreava aí nos cinemas brasileiros Quarteto Fantástico. A atriz hoje, né, Angélica Houston, faz 75 anos. A atriz Françoise Fortin faria 69 anos. Infelizmente, morreu em 16 de janeiro de 2022, aos 64 anos. O ator Kevin Bacon, lembra dele? De Footloose, Kevin Bacon aí faz 68 anos. O ator Billy Crudup, o Dr. Manhattan aí de Watchmen, o Henry Allen, pai do The Flash nos filmes da DC, e o Corey Ellison da série The Morning Show faz 58 anos. A atriz Amanda Peterson, a Cindy aí, namorada de aluguel, faria 55 anos. Morreu, infelizmente, em 3 de julho de 2015, aos 43 anos. O ator Milo Ventimiglia, o Jack Pearson de This Is Us, o Peter Petrelli de Heroes, o Rock Balboa Jr. em Rock Balboa faz 49 anos. A atriz Tânia Kalil faz 49 também. O ator Jaden Smith faz 28 anos. A atriz Maya Hawking, a Robin, né, de Stranger Things, a Robin, faz 28 anos. E há 12 anos, em 2014, o Brasil aí levou, infelizmente, o 7-1, né, nosso trauma da Alemanha no Mineirão, na semifinal da Copa do Mundo.
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13: Ninguém acertou as 6 dezenas da Mega Sena no sorteio que rolou ontem à noite e o prêmio agora acumulou em 45 milhões de reais. O próximo concurso da Mega Sena acontece amanhã, feriado, quinta-feira, dia 9, e as apostas podem ser feitas até às 7 da noite.
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1: E ó, bora falar de Oasis aí, bora falar de Oasis. Se depender do Liam Gallagher, a eventual presença aí da Inglaterra na final da Copa do Mundo vai ter trilha sonora ao vivaço. O cantor confirmou aí que tá disposto a cantar Wonderwall, né, no gramado, caso a seleção inglesa chegue aí à final do torneio, né? A declaração foi feita na sua conta do X, antigo Twitter, depois de um fã sugerir aí que seria obrigatório ver o Liam lá na final cantando. E ele respondeu de uma forma bem curta e grossa, né, o jeitão dele: vamos ver, estou pronto. A ideia faz sentido aí diante a relação que a música ganhou com a campanha da seleção inglesa durante a Copa, né? Que o Wonderwall se transformou aí em um hino informal da seleção, sendo cantada por jogadores e torcedores após cada vitória, né? O próprio Liam vem acompanhando aí o torneio de perto e comentando os jogos, né, com bom humor nas redes sociais, chegando até a brincar com o fato do atacante, né, o Harry Kane, ter ficado um pouco rouco depois de comemorar a classificação. Ainda tá rouco, ainda tem que cantar o Wonderwall com a galera ali, né? E enquanto isso, o Liam demonstra confiança, o Noel Gallagher segue mais cético que nunca, né? Já declarou aí que não acredita muito no título da seleção. Tá secando os caras o Noel Gallagher, né? Mas antes de pensar aí na decisão, porém, os ingleses ainda têm um desafio importante, né? A seleção enfrenta a Noruega, né, que eliminou o Brasil, né, no último jogo, pelas quartas de final no próximo sabadão, dia 11, em duelo que vale a vaga aí na semifinal do Mundial, tá certo? Agora bora falar de cinema? O filme de animação aí, você vai ver, se você estiver aí olhando a gente pelo Corre 89 no aplicativo da Rádio Rock, né? No aplicativo da 89, ou pelo site radiorock.com.br, vai ver aí que tá rolando o trailer, né, do filme de animação Avatar: A Aang, o Último Mestre do Ar, que teve aí sua estreia antecipada, antes do previsto para outubro, né? O longa agora chegará ao Paramount Plus em 25 de julho. Um trailer também foi divulgado, que é o que você está vendo agora aí, né, pelo site ou pelo aplicativo da Rádio Rock, e a produção vai dar continuidade aí aos acontecimentos da série Avatar, né? A lenda de Aang, mostrando aí uma nova jornada do Avatar e dos seus companheiros após os eventos da série original.

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13: Eu sou a Martelli Becker e esse é o Rock Tour 89, o programa que sempre traz alguma curiosidade sobre a história do mundo do rock. Nos anos 90, o Oasis dividia uma turnê com o Screaming Trees, grupo liderado por Mark Lanegan. Segundo o músico, a confusão começou quando Liam fez piadinha com o nome da banda. Ao invés de Screaming Trees, ele teria chamado a banda de Rolling Branches. E a discussão cresceu a ponto dele chamar o vocalista do Oasis pra briga mesmo numa próxima parada da turnê, que seria em Só que, segundo o relato do próprio Lanegan, esse encontro nunca aconteceu. E o Oasis acabou cancelando a sua participação na turnê americana antes que os dois pudessem se encontrar novamente.
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2: 4:30, corre 89 de volta. E lembrando que ainda tá valendo aí um par de ingressos pro show do Camisa de Vênus, dia 10 de julho, sexta-feira agora, no Manifesto Bar aí, com nome na lista. Também um par de ingressos pro show Masters of Voices, dia 11/7 aí, 11 de julho, sabadão, no Santo Rock Bar, que vai ter muita coisa boa. Vai ter Eric Martin, do Mr. Big, Edu Falasco, uma galera de peso. Então, participa aí. E também tá valendo um voucher de R$100 pro restaurante Kiishi, no Unidade Murumbi. Quer participar? Manda aí seu nome completo, RG, CPF e e-mail lá no 989-215989, repetindo, nome completo, RG, CPF e e-mail no 989-215989. Fala qual desses prêmios você quer concorrer ou se qualquer um deles te apetece e tá participando, tá certo? Ganhadores no final do Corre.
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1: E ó, bora falar de Ramones? Os Ramones vão ganhar aí uma homenagem de peso no próximo dia 30 de agosto, quando um show especial aí em Los Angeles vai celebrar os 50 anos do álbum de estreia da banda. O evento vai acontecer aí no Hollywood Forever Cemetery, que é onde o Johnny, né, o Johnny Ramone e o Diddy estão enterrados aí. E contará com a apresentação do ator John Travolta, que além da estreia ao vivo do supergrupo Crimson Family, formado aí pelo Billy Joe Armstrong, Travis Barker e Tim Armstrong, e CJ Ramone também, né? O quarteto promete apresentar um repertório dedicado aos clássicos dos Ramones, além de receber convidados especiais. A programação também inclui aí exibições do clássico filme Carrie, né? Que completa 50 anos de estreia com o diretor, né? Como diretor, o John Travolta, né? E a Improperly One Way Night, né? Properly One Way Night Coach e um set comandado pelo artista Shepard Fairey. Em comunicado aí, a Linda Ramone, né, que foi quem inspirou esse hit que você tá ouvindo aí, ó. Ela que inspirou nela, que foi ex-namorada do Joey Ramone e também, né, casou com o Johnny Ramone, deu uma briga ali, uma treta entre eles e inspirou esse clássico dos Ramones, né, celebrou a homenagem dizendo que tá animada pra comemorar a melhor banda de todos os tempos com os fãs do mundo inteiro. Hey ho, let's go, gaba gaba hey, né, que são os gritos de guerra dos Ramones. E o Billy Joe Armstrong também destacou a influência permanente do grupo, né, segundo ele, o espírito dos Ramones vive em cada show punk, a geração, após geração, né, de esquisitos se torna fã da banda e muitas crianças ainda serão influenciadas por eles sem nem perceber. Já o Travis Barker, né, aí do Blink-182, resumiu o legado do quarteto de Nova York e disse que os Ramones são um modelo, né, um modelo do punk rock e que o punk rock não seria nada do que é hoje sem eles. Tem toda a razão, né, o Travis Barker, eu concordo, Ramones é minha segunda banda favorita aí da vida e com toda a renda, né, toda a renda desse evento vai ser convertida aí, destinada à pesquisa contra o câncer, conduzida aí pelo Ellison Institute, bem legal, né, Ramones é vida, né, gente?
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1: Kiss Rock and Roll All Night, versão acústica, encerrando o Corre de hoje. Chegou a hora de saber aí quem levou os prêmios que a gente anunciou no início do programa e quem tá levando aí um par de ingressos pro show do Camisa de Vênus, dia 10, sexta-feira agora, no Manifesto Bar. Foi você, Reinaldo Pacheco de Moraes. Quem também tá levando aí um par de ingressos pro show Masters of Voices, dia 11 do 7, sabadão agora, no Santo Rock Bar, é você, Priscila Zanelli. E quem levou aí um voucher, né, de R$100 pro restaurante Kiishi, Unidade Morumbi, foi você, Diva Ferraz dos Santos. Então, parabéns aí aos ganhadores do Corre de hoje. A produção vai entrar em contato com vocês essa semana para tirarem os prêmios aí, retirar os ingressos e o voucher, tudo certinho, tá certo? Aqui quem fala é Giovana Souza, eu vou ficando por aqui. Se você quiser me seguir aí nas redes sociais, fica à vontade, vai lá no @geosouza.s, é Geo de Giovana com E, Souza com S ali, bem facinho, a gente troca ideia por lá também. Te desejo uma excelente quarta-feira, um ótimo restinho de semana. Amanhã eu tô de volta no Corre 89, a partir das 2 da tarde, continuando aí a cobrir as férias do PH. Agora 4h57, não desgruda da gente, que tem show do Tatola na sequência, tá certo? Um beijo, fui!
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3: É muita melodia.
4: Tá muito louco, irmão.
5: Eu sou doidão, né? E agora com a idade eu fiquei mais doidão ainda.
4: Você tá ficando jururu bererê, mano.
5: Eu tô ficando assim, exemplo do meu mestre.
4: Tá de brincadeira, hein, bicho?
6: Seguindo exemplo?
4: É isso, rapaz.
5: Quero mais é curtir.
4: É muito bom. É, não tem nada ali na TV, por que não tem nada lá?
6: Ah, peraí, deixa eu ver.
4: Tem aí japonês pra gente
5: já
4: falar.
5: Começou.
4: Independente disso, vamos pro que interessa, certo, Mike? Enquanto o japonês dá um trato aqui, vai lá.
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4: Opa!
5: Olha!
4: Que é isso aí?
5: Olha o charme desse vocalista. É o Paul Banks. Paul Banks é o vocalista do Interpol. Banda que já é velha conhecida da gente aqui, banda de Nova York. Foi fundada em 1997. Esse ano tá lançando o 8º disco.
4: Interpol, eu já vi várias vezes o show, Maia. Eu vi a última vez, eu vi com o Ian.
5: Ah, é?
4: Eles vieram aqui em São Paulo. Lembra que eu tava lá com ele, eu vi Interpol e aquelas meninas lá que eu sempre esqueço o nome.
5: Meninas?
4: Do Canadá que a gente lançou aqui.
5: Ah, Metric.
4: Metric, é. Era Metric Interpol.
5: Ah, legal, hein?
4: Bobô, legal pra caramba. Show bom, eu vi lá em Toronto. Interpol, a bandaça, né, Maia?
5: Bandaça. Novíssimo single, chama-se Iron City.
4: É boa música, já começa gostoso, né? Vamos ouvir?
5: Vamos conferir.
4: Música nova do Interpol.
0: RG. Rock Connection.
4: Vamos lembrar, né? O Interpol é bom demais.

0: Apertei o botão errado. Agora já era.
1: Vou na nova. 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

0: Central Park.
1: Eu vou te falar,
2: Maia. Lima, né?
1: Pô, que banda boa, né? Que música boa. Boa mesmo.
2: Nome da banda, Maia.
3: Interpol.
2: Nome do som novo.
3: Iron City. Nome do disco também, The Mirrors Wait a Tone.
1: Muito bom. Tem algum prêmio aí, japonês?
4: Tem par de ingressos aqui de pista premium pro show do Information Society no até a Austin do Snap, dia 16 de julho na Suhai Music Hall. Tá, muita gente tá pedindo aí.
1: Fechado.
4: Muita gente pedindo.
1: Então,
4: valeu pelo
1: participa.
4: Zap. 98-363-8989, manda nome, RG, CPF.
1: Vai ser uma noite inesquecível no Suhai Music Hall, cara.
3: Nossa, velho.
4: E tá chegando, né?
1: Fechado.
4: Dia 16 de julho.
3: É o Arctic Monkeys.

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0: Fechado. Tirando o

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0: Lançamento de hoje, Maia.
1: Interpol, Iron City é o nome do single do oitavo disco da noite.
0: Muito bom, hein? Tá bem, melhor que o Dias Fortes. Muito bom. 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
1: Vamos.
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0: 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Boa, japonês, qual é o prêmio que a gente tá dando?
2: É o par de ingressos aqui de pista premium do Information Society no Interhouse do Snap, dia 16 de julho na Suhai Music Hall. Os ingressos estão à venda em ticketmaster.com.br e tá valendo aqui no Zap 98-363-8989. Fazer umas duas músicas e dou resultado.
0: Fechou. Maia, olha o vídeo dessa música. Lembra do Jimmy Kimmel?
1: Lembro. Olha.
0: Olha, olha a roupa que os caras estão vestindo.
1: Que roupa, hein?
0: Olha os panos, velho.
1: Nossa senhora. É o Social Distortion?
0: Born to

0: discussão.
1: Claro.
0: Então pega o não religião, Maia.
1: Olha aí sim, né?
0: Vai tocar sábado agora, dia 11, onde japonês?
2: Tendal da Lapa, dia mundial do punk.
0: Dia mundial do punk. Vai ter outras bandas, vai ter Cadillac. Intervenção.
1: Olha.
0: Fogo Cruzado.
1: Nossa.

0: que eu tô vendo na sua cara, vai.
1: Tem par de ingresso aqui pra curtir o Hopi Hari. Válido até o dia 17 de outubro em qualquer dia de parque aberto, exceto em datas de shows e festivais.
2: Certo.
1: É o par de ingressos aqui, são ingressos digitais do Hopi Hari. Hopi Hari?
2: Ô, japonês, tá malandrão, hein, mano?
3: É, puxa.
2: Você andou assaltando alguém?
1: Não, que isso.
2: Você tá andando armado
1: não,
2: agora?
1: Não, lógico que não.
4: Aí.
1: Caiu na minha mão, tô aqui compartilhando.
3: MJ.
0: Ah, não, hein?

0: Maybe Tomorrow Stereophonics. É o Kelly Jones.
1: Isso aí. Alex Warren.
0: Como é que você sabe? Você é vagabundo, né?

0: bom demais, né? Fala aí, japonês. Continua valendo o par de ingressos pra curtir o Hopi Hari. Tá valendo aqui no zap 983638989.
1: Ninguém quer?
0: Tô pedindo aqui. Hopi Hari.
1: Tem certeza?
0: Vale até outubro. Então dá pra, né?
1: Dá pra curtir. Ainda mês de férias curtir, agora? Você tá dando ingresso do Hopi Hari no mês das férias?
0: Hopi Hari, é.
1: Você mandou bem, viu, japonês? Você é meio bobão, mas mandou bem, né, Maia?
2: Mandou.
1: Meio desculpa, japonês. É bobão inteiro, né?
3: Tirando o pó

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8: Olá pessoal, Bento Melo aqui para mais um Tour Rock Bola nessa quarta-feira, dia 8 de julho. E ontem tivemos dois jogos encerrando as oitavas de final. No primeiro deles, a Argentina venceu o Egito por 3-2, com muita emoção e também polêmicas de arbitragem. O Egito chegou a abrir 2-0, Messi perdeu um pênalti ainda no primeiro tempo, mas a Argentina virou o jogo nos minutos finais com 3 gols. Os gols foram de Romero, Messi e Enzo Fernandes. O Egito reclama muito de 2 lances, um gol anulado já no segundo tempo, quando o jogo estava 1-0, e também de uma possível falta, que seria pênalti, no Salah na origem do terceiro gol da Argentina. Mas é isso, a Argentina classificada. Logo depois tivemos Suíça e Colômbia, o jogo terminou 0-0, os suíços avançaram nos pênaltis 4-3. A Colômbia eliminada sem perder nenhum jogo, e a Suíça vai para as quartas de final pela primeira vez desde 1954. Com isso, quartas de final definidas aí da Copa do Mundo. Temos os seguintes jogos: amanhã às 5 horas da tarde, França e Marrocos. Na sexta, às 4 horas da tarde, Espanha e Bélgica. Sábado, às 6 horas da tarde, Inglaterra e Noruega. E encerrando as quartas, Argentina e Suíça, sábado, às 10 horas da noite.
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0: japonês. Vou falar pro Maia primeiro. Maia, o que a gente lançou
1: Interpol,
0: hoje, Maia?
1: Interpol, novo single, Iron City.
2: Boa! Continua valendo aqui o par de ingressos pra curtir o Hopi Hari. É válido até outubro, tá? Até dia 17 de outubro, tá aqui no Zap 98-3689-89.
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0: 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O que a gente tá dando de prêmio?
2: Agora eu vou dar o resultado que chegou aqui.
0: Vai lá.
2: Agora tem aqui. O par de ingressos aqui do Hopi Hari saiu pra Natália Cristina Vitorazzi.
0: Boa! Que mais nós temos, japonês?
2: Tem par de ingresso aqui pro show do The Smiths, o maior tributo ao The Smiths do mundo.
0: É, o tributo ao The Smiths, já é a segunda vez que vem, viu, Maia?
1: É
0: um sucesso. Onde vai ser, japonês?
2: Vai ser dia 8 de agosto, no Tokyo Marine Hall. São ingressos digitais e estão à venda em ticketmaster.com.br.
0: Boa!
2: Mais um voucher de R$100 da Carolinaria Dolce.
0: Fechou. Então tá no Zap
2: 98 3638989. Manda nome, enche o CPF e participa.

0: Valendo um par de ingressos pro The Smiths, que é um tributo.
1: É, demais, né?
0: Mas é um projeto legal pra caramba. Best Day of My Life?
1: American Outro.

0: pra parada, Miami.
1: Vamos lá.
0: Então vamos nessa.
2: As músicas mais tocadas nas rádios de rock dos Estados Unidos, estreando na parada a banda Nashville In Color. A banda tá se tornando viral com essa música Headline.
3: Number 9.
2: The Strokes, Going Shopping, o nono lugar.
1: Assistindo aí.
2: E agora com clipe.
1: Tem clipe? Ah, é verdade, tem clipe. É aquele artista lá.
2: Today's Grace, Don't Wanna Go Home Tonight.
1: Como é o nome da série mesmo que eu esqueci?
2: White Lotus.
1: White Lotus, é o cara do White Lotus que tá no clipe do Strokes.
2: Number 7. É o Dead Cat for Cutie, Riptide.

0: Number 6.
1: Sexto lugar é o Dexter and the Moon Rocks, Freaking Out.
2: Forced to breathe back in.
3: Boa também.
2: Boa.
3: Gosto dessa bagaça.
1: Gosta nada.
3: Gosto.
1: Sublime, Until the Sun Explodes. Quinto

0: Essa também é um musicão que subiu de 7 para terceiro lugar.
1: Vem tocando aqui toda hora.
0: Vem por City, Self Aware.
1: Não sei como não, a religião não entrou ainda aí. Essa fala bobagem.
0: Sublime, Ensenada, segundo lugar, essa foi e voltou, né?
1: Foi, essa música é boa demais. Pá, pá, pá.
0: Number one. Evanescence, Who You Will Follow.
1: Primeiro lugar é Evanescence.
2: Mais uma semana.
0: Mais uma semana.

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0: E aí, japonês? Resultado: o par de ingressos aqui pro show do The Smiths, que é o maior tributo ao The Smiths do mundo. Dia 8 de agosto no Tokyo Marine Hall, mais voucher de R$100 da Carolinaria Doce. Saiu pra Graziele Dias. Graziele Dias.
1: Muito bom. Lançamento hoje, Maia.
2: Interpol, fazendo Iron City.
1: Muito bom. Tem prêmio japonês?
0: Tem par de ingressos aqui pro show dos Velhas Virgens, sexta-feira agora no Stones Music Bar. É nome na lista. Mais par de ingressos pro Zoológico de São Paulo.
2: Opa!
0: Valendo aqui, 98-363-8989. Par de ingressos Velhas Virgens, mais Zoológico de São Paulo.
2: Bob Marley.
1: Malandro, hein?

0: Boa demais, hein, mãe?
1: Boa.
2: Não. Fala aí, japonês.
3: O par de ingressos aqui pro show do Velhas Virgens, sexta-feira, dia 10, no Stones Music Bar. Mais par de ingressos pro Zoológico de São Paulo, saiu pra Hilton Fernandes da Costa.
1: Muito bem.
2: Muito bem o quê?
1: O Hilton.
2: Hilton, você vai pra onde hoje?
1: Eu ensaio, né?
2: Tem ensaio hoje, tem ensaio. Tem que sair pra sábado, senão eu não lembro nem as letras hoje, imagina sábado.
1: Nossa.
2: se eu não ensaiar hoje, eu não vou lembrar nada. É. Tem que ensaiar.
1: Atrás do fim do mundo, como é que é?
2: Depois do fim, depois do, mundo. Do, fim do mundo. É o estúdio. Tem, a gente ensaia no Depois do Fim do Mundo, que é na Lapa.
1: Certo.
2: E ensaia também no Dual Noise, que é do Veco.
1: Ah, o Veco.
2: Que é o guitarrista do Nem Ele Me Ouviu.
1: Caramba, que legal.
2: Bacana. Bom, hoje é no Depois do Fim do Mundo. Que é do Júnior, que é do Cadillacs Punk Rock.
1: É isso aí.
2: A galera toda se encontra lá. É bem legal, divertido lá. Daqui a pouco a gente vai pra lá ensaiar. Você vai lá então?
1: Vou lá.
2: Mas vai de roupa, né? Tá, troca de roupa que essa tá feia.
1: É a minha melhor roupa.
2: Ah, não! Tirando.

0: 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Gorillaz. 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
1: Que tem no Quem Não Faz Toma de hoje.
2: Fãs de Taylor Swift compram sacos de lixo no casamento por $250.
1: O mundo do futebol ficou indignado com a arbitragem de Argentina e Egito, menos a FIFA.
2: Instrutor de avião pula durante o voo e larga a aluna sozinha.
1: Faltam 8 jogos para acabar a Copa do Mundo.
2: FIFA confirma.
3: Pra quem, né?
2: FIFA confirma, Justin Bieber vai fazer o show do intervalo.
1: Sobraram 6 da Europa, 1 da África e 1 da FIFA.
2: E ex-colega de Haaland confirmou que iria assistir a Hannah Montana todos os dias no alojamento.
1: Daqui 8 dias volta o Brasileirão com Botafogo e Santos. Agora vai! Quem não faz, toma!
2: E por sorte o Neymar tá de férias, sorte do Santos.
4: Ele tava passando... Agora Flamengo e não sei quem.
5: Lausanne. Não sei quem não, Lausanne.
2: Lausanne paulista ou Lausanne francês? Tá
4: alto, nega. Lausanne na Suíça.
5: O Lausanne cover, porque o verdadeiro todo mundo sabe que é o Lausanne
2: lá paulista. Do
5: Santana. Aqui de Santana.
2: Rapaz, que depressão que é ver esses times jogando
4: por essa senhora.
2: Vai dar uma depressão ver o campeonato brasileiro.
5: Já deu,
2: Hoje já deu abstinência, né?
4: Já.
3: Nossa, você é Ave Maria.
6: Eu comecei a passar mal.
3: Cara, tem gente pra caramba no Allianz Parque.
2: Fazendo o quê? Fazendo o que lá?
3: Show, mano.
2: Ah, bom.
5: Isso é legal mesmo.
3: Vai ser que. O grupo K-pop vai estar lá. Legiões de fã. Né? Uma apresentação pela turnê Blood Saga.
5: Tá.
3: Vai ter no dia 11 agora no Bank Park Lineker.
2: Ah, Lineker vai tocar lá?
3: Vai tocar agora.
2: A turnê Caju.
3: Exato, a turnê Caju. Focado nos seus principais.
2: O Caju dela, é o álbum que ganhou o Grammy, tudo,
3: No sábado, dia 18, é a vez do Pagode tomar conta. Vai ter Xande de Pilares.
5: É isso mesmo.
2: Esse show é bom, hein?
3: Junto com Revelação pela turnê Tava Escrito.
5: Porque é tipo
3: o reencontro
5: histórico. Isso, é o reencontro dele voltando com Revelação.
3: O reencontro histórico. É o nome.
2: É a volta, mas ele não quis chamar de volta, você viu?
3: E convidado do Xande e do
5: Revelação.
3: Vai ser o Seu Jorge.
2: São Jorge.
3: Vai estar lá. Vai ter a Xuxa.
2: A Xuxa?
3: Nossa.
2: Vai dar nave.
3: Vai ter nave. Mas vou trazer o menino do
2: Xuxa. Não, aquele seu amigo vou não. Trazer. Vai trazer aquele seu amigo de novo.
3: Não, tem que trazer a Xuxa. Você sabe que ele foi convidado pra participar do
5: da mesmo?
2: Xuxa? Aquele Xuxa que
3: veio
2: aqui?
3: Ele veio e foi participar. Vou trazer na semana que vem.
5: Tem que trazer
3: aqui.
5: A Xuxa. Vai trazer o cara.
2: Você vai
3: trazer
2: lá.
3: O cara. Vou estar lá.
2: Você vai estar lá, do lado da nave.
3: Ela falou que só ia entrar baixinho. Ela falou que só entrava baixinho.
2: Você é o Praga. É o Praga.
5: Já tá a Xuxa e o Praga.
3: Vai ter o Xuxa, último voo da nave.
2: Ah, eu quero ver a nave.
3: É legal. O Palmeiras retorna ao Nubank Park após a pausa da Copa, vai receber o Atlético Mineiro pela 20ª rodada do Campeonato Brasileiro. O jogo acontece no dia 26. Não é de maio, tá escrito de maio aqui.
5: Não,
3: dia
5: 26.
3: De julho. Deve ser de julho.
2: Julho.
3: Domingo às 7:30. Então a agenda completa tá lá. Nubank Park no Instagram. É muita coisa. Tinha que ter editado tudo
2: assim. Tá tudo mal. Uma coisada aí, mas não lê. Uma coisada.
3: Pode ter tipo primeiro do nome, né? Vamos lá. Então um abraço pro Frazão. O Nubank Park tá todo vapor.
2: Dia 26 volta o Klaus já.
3: Volta. Tomara que o Klaus apite.
5: O Klaus? Sabe como é que tá a história do juiz, né?
2: Não, deixa.
3: Você fica metendo a boca, mano.
2: Não, eu só queria que você dia 26 volta, que você vai ser o Klaus.
3: Você não enche o saco. Fala aí.
7: Boa noite.
5: Boa noite.
7: Hoje eu tava lendo um par de ingressos pro Let's Rock, que vai rolar no dia 29 de agosto e vai contar com Biquíni, Detonautas, Paulo Ricardo e Tijuana. O sorteio tá rolando lá no nosso Instagram, @ quem não faz toma. O resultado sai na sexta no nosso Instagram.
2: Boa. Sexta agora, depois de amanhã.
3: Mas conhecido como dia 10, né? Ricardinho, Klaus, você ia falar?
5: Então, o Palmeiras tem dois caras na Copa ainda. Tá o Flaco Lopes na seleção argentina.
2: Sim.
5: E o Ramon Abate ainda tá lá. Ele vai ser o quarto árbitro do jogo Bélgica e Espanha.
2: O Palmeiras tinha dois juízes na Copa?
5: Tinha.
2: Oi, mas tinha mais gente o que o Flamengo.
5: Reserva, né?
2: Acertou! Tinha mais gente que. Tinha mais juiz que o São Paulo.
5: Mas o juiz do Flamengo tá cotado pra apitar as finais. Que é o Wilton Pereira.
2: Isso.
5: Ele pode apitar até a final. Ele é um dos árbitros que tá aí pra
2: semifinal. Não é aquele do inglês? Não dá pra falar inglês?
5: Ele mesmo.
2: Se tiver que dar um cartão em inglês lá, ferrou.
5: Ele faz mímica.
3: O Klaus é o único. Inteligência artificial.
5: O Klaus é o único que não sabe o que vai fazer, porque ele tá lá. E os caras falam, não sabe o que faz com ele, se manda pro Brasil, se esconde.
2: Manda, dia 26 tem jogo, pô.
5: Ele lá vai Vai chamar o... Como é que é o nome da polícia lá que pega
2: o Weiss.
5: Pega o Weiss e pega o Klaus.
2: Dia 26 tem jogo, tem que voltar.
4: Eu vi o jogo do Flamengo, agora eu tava passando aqui. Que depressão.
5: Depressão.
2: Nossa, é horrível. Nossa,
4: vai piorar.
7: Que depressão. O jogo foi uma bosta.
4: Por que que o FBI tá atrás da Argentina? Fala que tem um dinheiro lá, hein?
2: Aí que tá o problema, ninguém sabe.
4: O FBI tá investigando movimentações milionárias da Federação Argentina durante a Copa do Mundo. Por que será que tem uma... Mas eles não têm tanto dinheiro assim, pra que que estão assim?
2: Bom, como eu, olha os valores que eles movimentaram nesse período de Copa lá.
5: Primeiro, uma movimentação de 260 milhões de dólares. De dólares.
2: Até se fala, tudo bem.
4: Pera aí, 260 milhões?
2: Milhões de dólares,
4: cara. Não é 260 mil?
2: Não, 260 mil tem milhões. No seu bolso aí agora. Peraí.
6: Ô, Tatola, se liga no movimento aqui, Tatola.
4: 260, não são 26 milhões?
5: Não foi
4: milhões.
5: Só essa movimentação.
4: Eles compraram um estádio lá?
2: Não, é isso.
5: Por isso que o FBI tá atrás, cara.
2: Não é a Receita Federal,
4: é a movimentação da Federação Argentina.
5: Isso, da AFA.
4: Uma delas, 260 milhões de dólares.
2: Ao total é 260.
5: E depois tem a outra.
4: Não é milhões de pesos? Deixa ele dar notícia, deixa ele dar notícia.
5: E aí depois tem...
4: É capaz de sair errado? É, mas não, deixa ele dar.
5: Não, essa daí, só pra vocês verem, assim, ó. Essas daí foi dividida em alguns bancos. E aí eles falaram, mano, tá estranho. Não contente, depois teve outra movimentação.
4: Tem algum político brasileiro aí?
2: A garantia só de... Não, ele tem um Milei já, não precisa ter político brasileiro, ele tem os deles. Eles têm deles, é o Milei deles.
8: A garantia só de...
5: Isso foi pra bancos, tá? Aí depois, não satisfeitos, eles fizeram outras... Transações de 57 milhões também de dólares, e aí foi para empresas e beneficiários que ninguém sabe quem são.
2: Mas o FBI tá investigando.
5: Agora, aquela primeira, aqueles
4: mas
5: milhões...
4: Mas o FBI não investiga crimes e tal?
5: Então.
2: Já tem algum crime fiscal que eles cometeram.
5: Mas daí é a Receita Federal, não é FBI.
2: Mas o FBI investiga, tá, a Receita Federal atua.
5: Se é uma pessoa,
4: Eu acho que eles escreveram errado, deve ser pesos isso aí.
2: Que daí, peso? Que
4: isso aí, esse monte de milhões, aí deve dar uns 10 mil reais.
2: Você, não...
4: 500 milhões de pesos, você dá uns 10 conto.
5: É muita grana, por isso
2: que o nosso pelo menos paga a viagem de diamante.
4: É.
2: O FBI não entra, que quem entra, é a mulher.
4: Tem coisa estranha aí, hein?
2: Mas não precisa entrar o FBI, quem entra é a esposa.
5: Tatola.
4: Ah, fala, eu ia falar do Egito, fala.
5: Então, as quartas de final começam amanhã.
2: Amanhã.
5: Isso. E cada fase tem, a Cazé e a Globo tem que escolher os jogos, né?
4: Certo.
5: Então, nessa fase, quem tinha o direito de escolher primeiro era a Cazé TV. E eles escolheram Argentina e Suíça, que é no sábado à noite.
2: Que aí só eles passam.
5: Não. É exclusivo da Cazé.
4: Ah, isso. Argentina e Suíça.
5: Argentina e Suíça.
2: Nossa.
5: Daí a Globo escolheu o segundo jogo, que não é exclusivo, mas ela passa junto com o Cazé.
4: É.
5: Ela escolheu Espanha e Bélgica.
4: Não escolheu a França?
5: Não. Escolheu
2: a Espanha. A França é amanhã.
4: Então a França amanhã não vai passar onde, então? Só no Cazé?
5: É, então. Daí a Globo escolheu Espanha e Bélgica.
4: O
5: que o Cazé fez?
2: O que o Cazé fez?
5: Escolheu Noruega e Inglaterra, que é o outro jogo de sábado. Ou seja, a Cazé TV tirou a Globo do sábado. Deixou a Globo só dia de semana. Sabe por quê?
4: Tá melhor. Agora parece que piorou.
5: Dia de semana, apesar de ser feriado na quinta, muita gente trabalha.
2: Não, feriado só em São Paulo. Então, o resto do Brasil, não.
4: É.
5: E quando a pessoa trabalha, ela assiste o jogo
2: no outro. Cazé.
5: No celular, no trabalho.
2: Ninguém assiste a Globo.
5: Então, no fim de semana que o cara teria ia estar tá em casa...
2: Fazer um churrasquinho, ver o jogo.
5: Só jogo na Cazé.
4: Só na Cazé.
5: Ou seja, a Globo tomou um ipom do Cazé nessa.
2: Mas amanhã a Globo passa, França e Marrocos.
4: Passa.
2: Que é à tarde.
5: Isso.
4: E
2: só amanhã passa essa.
4: E na sexta também passa.
5: Mas no sábado não passa nenhum dos dois.
2: E na sexta eles passam o quê, então? É Bélgica? Não.
5: Espanha e Bélgica.
2: Espanha e Bélgica. E o Cazé no sábado passa os dois. Argentina e...
5: E no Brasil e Inglaterra.
4: Mas a Globo não ter escolhido o sábado, ela deu um vacilo.
5: Deu um vacilo.
2: No sábado o cara tá
4: eu
2: em casa.
4: Eu não tô falando que vai ter demissão.
2: Mas já teve.
5: Aí o cara que escolhe.
4: Mas eu quero saber nomes.
2: Não vão falar pra você os nomes, né?
4: Vão perguntar pro Léo Dias. Liga lá pro Léo Dias.
2: O Léo Dias deve saber.
4: Deve saber, meu. Vai ter coisa lá, velho. Tá de brincadeira. Outra coisa.
5: Egito.
4: Que o Egito acionou a FIFA pedindo uma investigação contra aquele árbitro francês e perguntando se esse dinheiro que tá na conta da federação não foi pra ele um pedacinho.
5: Não. O Egito fez uma carta formal pra FIFA falando, meu, o que aconteceu com a gente foi um roubo mesmo, não vai ficar calado e a gente quer, no mínimo, uma investigação. E que esse cara não apita nada enquanto tiver uma investigação e um laudo, tipo, técnico, falando o porquê ele fez cada coisa e o que vai acontecer com ele.
2: Principalmente o gol anulado do Chico. E o Ricardinho tinha falado um negócio que tinham invertido, né? O francês apitando o jogo da Argentina e o da França. Não é que vai ser um Argentina apitando todo mundo.
5: Todo mundo.
2: Inclusive o VAR. Os três do VAR e os três de campo todos argentinos.
8: E é a primeira vez que isso acontece.
4: Esse depósito que caiu de 260 milhões.
2: O FBN liga pra nós, FIFA.
8: Não é, muito, FIFA, é a primeira vez que isso acontece, que desde o juiz da linha até o VAR,
4: é todo tudo argentino. Argentino. O grupo tá fechado.
2: Como diz um amigo meu, não basta ser honesto, tem que parecer ser honesto. Tenta disfarçar um pouco.
4: A FIFA tá dando uns pisadas na bola pesada.
5: E vou te falar mais.
4: E o Denis tinha falado isso.
5: E vou falar mais.
2: Atrás, vocês riram de mim. Eu não. Os três me esculacharam no camarim lá da Band.
5: Vai
2: lá.
5: E vou te falar mais. Não foi só o Egito que reclamou. O mundo do futebol, todos os caras.
4: Do assim, cartão vermelho?
5: Ronaldo Fenômeno, José Mourinho, Klopp. Hoje, sabe quem que se manifestou também? Aquele...
8: O Careca.
5: Colina. Sabe Colina. Aquele juiz italiano?
2: Mais tradicionais. Parece o Kojak.
8: Tem um monte de jogo que ele tá...
5: Ele falou que o resultado desse jogo deveria ser 3-2 pro Egito. E ele falou cada coisa do jogo que o juiz errou. E ele falou que foi um absurdo. Aquele gol anulado do Egito, ele falou que se era numa Premier League ou numa Liga da Espanha, nunca... O VAR, não é que nunca ia ser anulado. Nunca o VAR ia chamar pra ver um negócio daqui.
4: É que eles só chamam. Normalmente eles chamam pro time grande, o VAR. Não chama pro Paraguai, né? O Paraguai também teve um pênalti a favor lá, que, pelo amor de Deus, ninguém chamou nada.
2: O cartão vermelho dos Estados Unidos até agora, ninguém explicou, ficou ninguém por isso mesmo. Só parou de falar porque os Estados Unidos foram desclassificados. A FIFA deu mais sorte que juízo.
4: Ah, você tá falando de roubo, de assalto. 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
2: Ah, o Egito vai ter que fazer pro time inteiro.
4: Vai ter que fazer pro time inteiro. 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
8: Mais uma da FIFA, rapidinho.
4: Mais uma, vai lá.
8: Saiu, a França pediu, né, a anulação do cartão do Olise contra o Paraguai.
2: Tá porque, certo.
8: Já que o pau que bate Chico bate Francisco, né?
4: Lógico, é.
8: E a FIFA respondeu.
2: Falou. Não tá no regulamento. Não tá. O cartão amarelo, hein?
9: Só que não.
2: É vermelho, hein?
8: Vai seguir, o Olise vai jogar o próximo jogo pendurado.
2: Então, olha, é amarelo, não é nem vermelho.
4: Você vê que...
2: Eu falei que eles começaram a roubar lá na Colômbia e Portugal.
4: Que coisa, hein, Denis?
2: Que era pra prejudicar o Congo, o Cabo Verde.
4: Agora, o que tá esquisito... E o Justin Bieber vai tocar, né?
2: Confirmou hoje, no show do intervalo da final. É. Vai ter Madonna, Shakira, Justin Bieber...
4: Madonna?
8: Shakira e BTS.
2: É. Eu não sei como vai caber tanta gente assim.
4: Em 15 minutos?
5: Não, no final se vai ter mais.
8: Eu acho que vai ter muito mais.
5: Os caras puxou até na hora da hidratação.
8: Vai ter muito mais, vai ter show antes também.
2: Não, mas o tempo, ele tá falando 15 minutos de tempo.
5: Os caras bebendo água lá, Shakira. Waka.
2: Vendendo água, sei lá. Água. E aí vai ter o show dele, confirmou que ele é o último. Os outros já estavam confirmados.
5: Podia ter o show de axé lá. Quem canta aquela
2: o
5: música?
2: Tchan.
5: Água mineral. O cara canta e daí os caras vão
4: beber
5: lá.
4: Bebeu água.
5: Já que a gente tava falando da Argentina.
4: Argentina.
5: Teve um instrutor.
2: Rapaz, você viu esse negócio?
4: Você viu? Tem vídeo disso? Não. Não tem,
2: não, não, né? Tem,
4: não tem vídeo,
2: disso.
4: Tem nada.
5: Quem aconteceu?
4: Quem era o instrutor que se jogou do avião? O cara tá me fazendo aula com a pessoa que
2: queria
4: se
2: hoje.
4: Tornar piloto. Certo. Ou pilota. Eu não sei.
2: Era uma menina.
4: É uma menina. O cara no instrutor pegou e saltou do avião.
5: De paraquedas.
4: E largou a mina lá, que tava prendendo.
5: Ué, é um teste pra ela ver se ela tem capacidade.
2: Não, teste não, ele se matou.
5: Ah, ele não pulou de paraquedas?
2: Não.
4: Ele se matou.
2: Ele, 42 anos, eu não sou solitário, mas eu já li esse negócio aqui.
4: Que isso?
2: 42 anos, ele é um instrutor de uma escola lá. Já conhecido, ele disse que ele é conhecido. Ele disse que sempre foi um cara gente fina, tranquilo, ninguém tinha, nunca imaginou. É um Cessna, esses aviões pequenos, ele tava dando uma aula de instrução pra ela de sobrevoar, não sei o que, e até pousar. Só que acontece, aí a menina entrou em choque, óbvio. Diz que eles estavam os dois assim, e ele tirou o fone, pegou as coisas dele, o celular, como se fosse lá no banheiro. O celular, ela falou assim, ele guardou o celular, abriu a porta, que é difícil, é um aviãozinho pequeno, mas tá em voo, e se jogou, se matou. Com o avião andando, sem paraquedas, ela se jogou, tum! Aí ela ficou apavorada e largou ela lá. É que ela tava, já era uma aluna, já um pouco, já
5: sabia o
2: que
5: saber.
2: Ela pegou e conseguiu, pô, mesmo com o nervosismo de ver o cara abrir a porta e se jogar.
4: Seus beleza.
2: Ela já na hora já avisou, o piloto pulou, paraquedas, não. Se jogou, se jogou. E aí ela pousou o avião.
3: Saltou, então ele pulou.
2: Pulou, se matou, que pulou. Isso? E aí ela pousou o avião e aí foram lá onde mais ou menos ele pulou pela localização e acharam nada, né?
3: Imagina, olha que loucura.
2: Que doideira,
9: velho. Tô de brincadeira, rapaz.
3: E os fãs da Taylor Swift.
2: Isso.
3: Ela olha casou. Que legal.
5: Tem uma aqui.
3: Você tem uma dela aí?
2: Se tivesse lá, tinha comprado.
3: Esgotaram o lixo do casamento da cantora. Vendido tudo. Venderam o lixo.
2: Saco
3: de lixo do casamento da Taylor Swift.
2: É verdade. Mais de 800 sacos de lixo.
3: É muita idiotice.
2: Esses cubos aí que eles chamam de cubos.
3: Eles chamam de cubos, né?
2: É, cubos de lixo.
5: Mas só reciclável, né? Não tinha nada orgânico.
2: Tudo,
5: né?
2: Qualquer resto de pratinho de bolo. Tem gente que não tem o bolo da Dayane. Já viu isso aí? Um cara que guardou um pedaço do bolo da casa.
10: E os salgadinhos também.
2: Da princesa Dayane.
5: Isso é coisa velha. A gente já fez aqui uma promoção do Backstreet Boys no hotel aqui. No Pestana, se não me engano, que a galera podia entrar no quarto deles e pegar tudo, toalha, pegar lixo. E tinha menina pra caramba.
3: Não, toalha é uma coisa.
5: Não, toalha
2: é
5: tudo
2: aí
5: bem.
2: Aí o lixo, mas comida
5: é outra.
2: Não, né? E a empresa que fez água. O buffet se ligou que os tailors lá estavam fuçando lixo, falou: não, esse lixo é particular, não pode mexer. E começaram a vender a 250 dólares o saco do lixo.
3: Mentira.
2: Venderam mais de 800 sacos de lixo.
3: Ah, você tá de sacanagem.
2: Olha quanto bobo tem, olha aqui pro lado.
10: Ah, é verdade.
2: Você não compraria?
7: Não.
2: Duvido.
7: Não compraria. Duvido,
2: você não compraria um saquinho de lixo com aquela florzinha do casamento.
7: Eu sou fã dela, mas eu não sou tão maluca assim. Pelo amor de Deus, vou gastar dinheiro com lixo.
3: Eu não sou...
2: Guardanapo usado.
3: Tão maluca.
2: Se forçar um pouquinho pra alguma coisa.
3: Não sei se depende, pega só tiro tão.
5: Se ganhar, você joga fora.
3: É.
7: Não, de graça.
2: Um guardanapo que alguém pode ter passado
7: não,
2: a...
7: Não, mentira, não
3: dá, né?
2: Não dá, os lixos do casamento da menina do Madison Square. Olha,
5: acho que eles estão exagerando. Deve ser uma garrafa de cerveja que ela botou na boca.
2: Ninguém nem sabe, ninguém viu. Não era o saco de lixo?
7: Não era
2: lixo?
7: Era mesmo.
2: Guardanapo velho,
3: que loucura isso. Não tem, só tem maluco, velho. Quem tá procurando uma ótima série de romance pra maratonar? Quem é que tá?
2: Eu tô.
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3: Não?
5: Gostei demais. Mas
3: como é que é o nome mesmo? Deixa eu pegar aqui o nome. É Doutor à Beira do Amor.
5: Ó.
3: Legal, hein?
2: Bonito.
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2: Você fala,
3: o Lázaro Ramos vai ficar no lugar do Serginho?
2: Não, assim,
3: o Serginho vai aposentar? Vai parar?
2: 2027.
5: Cada dia é um, ontem você falou que era o Rodrigo Faia.
2: Agora começou a fase de especulação.
3: Tô porque falando que pode ser, ganhou força dentro da Globo. O Lázaro Ramos.
2: O contrato do Serginho Grosmo vai até o final de 2027. Quer dizer, tem mais um pouquinho, um ano e meio aí. Só que tem que começar a preparar a transição. É um programa de muita audiência, né? Primeiro surgiu o Rodrigo Faro pra substituir. Só que agora surgiu o nome do Lázaro Ramos. O que ficaria mais próximo do que é o programa hoje, pelo conceito do Lázaro, tudo.
5: Também acho.
2: Então surgiu o nome forte dele tocar o Altas Horas no final do ano que vem, assim, entendi. Seria a transição.
3: Entendi. O Ed Sheeran fez um show, você viu essa história?
2: Vi.
3: A Inglaterra ganhou.
2: Certo.
3: Ele tava lá não sei aonde.
2: Nada.
3: No lugar.
2: Sabe quem ligou pra ele? O Harry Kane.
3: Ligou pra ele?
2: Ele é amigo do Ed Sheeran.
3: Ele é amigo do Ed Sheeran.
2: Se fosse outro time, poderia ligar o Taylor Swift. Mas aí quando o Harry Kane ligou pro... Ele que ligou pro Wonderwall. O Wonderwall falou que não ia.
3: Não ia.
2: Ele falou, vou ligar pro Ruivinho então. E aí ligou pro Ed Sheeran, porque ele tava lá assistindo.
3: O Ed Sheeran, chega aí e faz um show pra nós.
2: Aí ele foi lá na concentração, no dia de folga. Ele fez um show no churrasquinho, pá, lá.
3: Ah, mentira.
2: Verdade, você tá
3: vendo? Essa é a concentração dos caras?
2: É, a concentração na Inglaterra, no Texas, eu acho que eles estão. Tem lá um voz violão lá.
5: Legal, velho.
2: Tipo a gente faz aqui numa rádio quando vem.
3: Que legal, velho.
5: Legal demais.
2: Ele é inglês, ele é amigo do Harry Kane.
3: Ele tá foi lá fazer, fala.
2: Você tá falando da Globo? Existe uma outra fofoca que eu odeio fofoca.
3: Não
2: gosto desse negócio? Que o Thiago Leifert pode voltar pra Globo.
3: Parece que tem até proposta, a gente sabe.
2: Falam que estão tentando trazer. Porque quando ele saiu da Globo, ele falou que não queria mais trabalhar. Só que aí no meio do caminho, ele foi fazer os negócios e tá no SBT. E ele deixou um buraco na Globo que nunca foi coberto. Aquela coisa diferente dele fazer lá. Até o próprio BBB, o Tadeu foi pra lá, tudo. E aí parece que ele pode voltar pra Globo agora.
5: Só voltando na Inglaterra, você falou do Oasis. O Oasis tá negociando se caso a Inglaterra vá pra final da Copa, talvez tenha o Oasis no, fazendo show também.
2: No intervalo?
5: É.
2: Ah. No intervalo?
5: Mas aí só se a Inglaterra for pra final.
2: Ah, tá.
5: Caramba. Porque a chance é pequena, né?
2: Não acho, não.
5: Não?
2: Não acho mesmo.
5: Tá bom.
2: Eu acho que a Inglaterra é um belo de um time. Eu acho que pode surpreender.
3: Eu acho que pode surpreender, mas acho muito difícil.
2: Que vai pegar quem agora?
3: Noruega e depois a Argentina.
5: Pega a Noruega.
3: Noruega e depois, eles vão passar, né?
2: Não é
3: depois
2: difícil.
3: Não vai fazer que nem nós, né? Ficar
2: pipocando. A Inglaterra eu acho que ganha da Noruega.
5: Eu acho que ganha, não é uma moleza, não.
3: E depois a Argentina.
5: Mas eu acho que a Inglaterra passa na Noruega, né? Depois pega a Suíça nas semifinais.
3: Ah, Suíça
5: é chata, né? Porque a Suíça e quem?
3: Argentina.
5: Suíça e Argentina.
3: Ah, então pega a Suíça.
2: Suíça.
3: Agora vai!
5: Fernanda Torres, alguém viu, não?
3: Eu não vi ontem.
2: Eu vi.
3: Ela foi no Bial, né?
2: Foi legal, foi divertido.
5: Eu já tinha passado pela sala. Eu não tinha acordado ainda. Que hora foi? 3 da manhã?
3: Não, tá cedo agora.
5: Ah,
3: tá
5: mais cedo.
3: É de terça-feira e mais cedo agora.
2: Assistiu. Ele até falou. Ele falou assim: agora é mais cedo. Não sei. É antes do Jornal da Globo.
5: Ah,
2: ali.
5: Então beleza.
2: Aí a Fernanda Torres.
3: Teve lá e falou que aquela Carla Sofia Gascon.
2: Que é aquela que acusou ela de estar de tá sendo.
3: Ela não estava no filme?
2: Não, ela é o concorrente.
3: Qual era o filme dela?
2: Não lembro o nome. Você lembra, não? Era que ela fazia uma trans mexicana.
3: É
2: esse filme aí.
3: É.
2: E aí o que aconteceu?
3: Falou que chegou junto nela.
2: Foi no quarto do hotel dela, que teve uma época que eles estavam fazendo agenda, todo mundo no mesmo lugar.
3: Uhum.
2: Diz que um dia ela saiu do programa do Jimmy Kimmel.
3: Jimmy Kimmel.
2: E ela falou assim: eu tava toda feliz, sei que lá, tinha saído. Daqui a pouco bate no meu quarto a Gascon lá.
5: Dá pra brigar ou pra pegar ela?
2: Pra tirar uma satisfaçãozinha. Uhum. Falou, mano, que
11: duas coisas.
2: História é essa que eu tô sabendo que a sua equipe tá, sei lá, fazendo alguma coisa contra a minha equipe, fazendo mutirão. Nossa. Qualquer bobeira que eles falaram naquela época. Eu falei, mano, eu tava nem aí pra saber. Eu tava louco pra vir embora. Eu queria pegar o avião e vir embora. Tava 3 meses sem dar uma chibatada.
3: E contou um sufoco danado que tava dando lá. Que teve aquela época que teve incêndio.
2: Ah, os incêndios.
3: Lembra que teve incêndio?
2: Na Califórnia. Tá pegando fogo, bicho!
3: Ela saiu, chamaram um carro correndo pra ela cair fora, irmão. Meu com o bagulho Deus. Tava assando de verdade pro lado deles ali.
2: E ela falou que assim, um aviso falando assim: pegue só o necessário e fuja agora. Ela falou assim: pegou o celular, os negócios, falou assim. E tinha o troféu do Globo de Ouro que a tia falou: eu não vou deixar isso aqui, não, vou levar.
3: Mandou bar. Outra coisa.
5: A Bia ia falar.
3: Parece que a.
5: Fala,
11: Bia. Não, é Emília Pérez.
3: Emília Pérez.
5: É, o nome do filme
2: é Emília. Que era um negócio mexicano. Né? Xingado
5: verdade, que ela os caras estão corrigindo a gente aqui.
2: Okay.
5: O Ed Sheeran pode ser amigo do Hurricane, mas ele não é inglês, não. Ele
3: escocês.
5: É irlandês.
2: Irlandês.
3: Não,
2: é logo ali, tudo
3: é
2: britânico.
3: A Noruega tá relatando surto de resfriado.
5: Meu, no time.
3: Tá todo mundo gripado?
5: Tava todo mundo gripado a semana inteira. E teve até 2 jogadores que tiveram febre até. Aí o técnico falou: sabe o que tá acontecendo, né?
2: É um jogo longe.
3: Ar-condicionado
5: de avião e vai.
3: 40 graus de
5: climas diferentes. Aí chega num lugar frio, outro quente. Aí os caras não aguentaram,
3: mano.
12: Eu comecei a passar mal.
2: A imunidade cai muito. E o Haaland, um amigo dele que jogava bola com ele na base. Qual é o time que ele... Do Arsenal ou Manchester? Será que ele era?
5: Ele é do... Não, agora é do City.
2: Mas passou
5: no Bayern.
2: Um outro time lá. Porque ele dividiu o quarto. E foi que ele entrava e logo que ligava a Hannah Montana.
3: Ele
2: que
3: gosta da Hannah Montana.
2: Assistia todos os episódios.
3: O Haaland é fã de
2: ficava Hannah. Assistindo, ficava cantando Miley Cyrus em cima da cama.
12: Sem
2: imitando
12: Deus,
2: a Miley Cyrus no banheiro.
3: Tomara que
2: assim, eu falei, ô, Haaland, tá sacanagem. Vamos assistir o Chaves, ele não quer ver a Hannah Montana.
3: Campeão do mundo com a França.
2: Ah.
3: Detonou a seleção brasileira.
5: Cadê?
3: O Angelão vai falar quem é.
5: Eu vou falar.
3: Dá vontade de vomitar.
5: É isso mesmo.
3: É o comentário do campeão.
5: Djokaev, lembra dele?
3: Ah, o Djokaev.
5: Djokaev?
3: É, Djokaev.
5: Djokaev, lembra dele?
3: Como é que
5: lembra?
3: É?
5: Eu não lembro, de verdade. Até perguntei pro
3: Djokaev. Eu lembro.
5: Aí depois
3: eu
5: fui no YouTube.
3: Jogava muito.
5: Então, aí depois eu vi. Aí eu lembrei, joga demais. Aí ele tava dando uma entrevista, aí ele falou assim: ó, cadê os brasileiros? Eu cresci vendo o futebol brasileiro talentoso. Cadê os talentosos do Brasil? Eu fui ver esse time que o Angelotti colocou, dá vontade de vomitar. Você via um Neymar que não joga futebol regularmente há 5 anos tentando se virar e um monte de gente ali pra lá e pra cá andando igual bobo. Aí ele falou isso do vomitar, aí falou do Endrick também. Falou que não pode perder aquele gol. Ele comparou uma jogada do Endrick, que aí eu mostrei pro Ricardinho também.
3: Com o Ronaldo.
5: Aquele
2: todo mundo tá falando
3: cara a cara destrói,
5: né? Ele na entrevista ele fez isso. E aí ele falou do futebol brasileiro.
2: Esse vídeo tá rodando dos dois. É o mesmo lance, os dois faz. O Ronaldo dá um drible da vaca.
5: Quem falou também mal da seleção brasileira foi o atacante de Portugal antigo. Eu não lembro o nome dele agora.
3: Deu uma entrevista boa.
5: Ele é comentarista da Live Mode de Portugal.
3: É.
5: Então, ele, na transmissão do Jogo do Brasil, ele falou.
3: E ele é conhecido, mano.
5: É super conhecido. Eu vou lembrar o nome daqui a pouco. Ricardo alguma coisa.
2: Almeida.
5: E ele falou que ele.
3: Joaquim.
5: O Brasil sempre foi campeão porque os jogadores tinha uma coisa de um contra um, de drible. E quando o Brasil resolveu imitar o europeu, ele dançou, porque ele não tem o físico do europeu, e daí ficou igual ou pior.
2: Né? É, isso mesmo. Com cintura dura.
3: Que motorista e passageiro, vocês viram essa história hoje?
2: Num busão no Rio.
3: Motorista e passageiro. Fala, Ricardo.
5: Mandaram o nome, rapidinho, o Betão de Bosta, o Ricardo Quaresma.
3: É o Quaresma.
2: Ah, grande Quaresma.
3: Quaresma. Jogou pra caraca.
2: Jogou mesmo. Quaresma não perdi uma bola.
3: Motorista e passageira trocam tapas e mordidas.
5: Então,
3: dentro do ônibus. Briga dentro de um ônibus.
5: Ah,
3: de
5: Rio briga? De tem certeza que é briga?
2: Olha lá, briga. Tem no vídeo, olha lá.
3: Saindo a mão.
2: Olha
3: lá,
2: o cara mordendo a mulher.
3: Pra quem acha que... ele que tá mordendo ela?
2: É.
3: Mas por quê?
2: Diz ela. Que, olha lá. Aí mordeu o pulso da mulher. Aí
5: tomou.
2: Tomou vários tapão na orelha. Diz...
3: Por que que ela foi pra cima do motorista? Mano?
2: Diz que ele não quis parar num tal de um ponto que ela queria descer e ela começou a xingar ele. Aí começou a ficar chateado, porque ele falou assim, eu tô fazendo meu trabalho aqui, você tá me ofendendo. E aí começou a xingar ela. Aí disse que ela pegou e deu um safanão nele.
3: Ah.
2: No que ela deu um safanão nele, ele foi pra cima dela. Aí ele começou a morder ela.
3: E ela aí deu uns tapas nele, arranhando ele.
5: Só tem os dois no ônibus, não tem mais ninguém?
3: Então, tem a pessoa que tá filmando, né? E o cobrador, mas o cobrador...
5: chegou o motoboy.
2: Chegou o motoboy.
5: Ali,
3: aí enfiou a mão nela. Aí ela pode ir do
5: atendente. Não, não pode nenhum dos dois.
3: Tá tudo errado aí.
2: Então, aí o que aconteceu? Aí,
5: ponto chegamos?
3: Que ponto
5: chegamos?
2: Ponto final.
5: Que foi, ponto foi mais chegando. Forte que eu.
2: Aí ela desceu, né?
3: Olha lá, dando um tapa na cara dele, ó.
2: E ela foi na delegacia denunciar ele aí.
3: Mano, que loucura, velho.
2: Pra quem tá assistindo pelo YouTube, dá pra ver ali a pancadaria comendo surta.
3: Uma lista de mulheres, de meninas de um colégio do Rio de Janeiro, vocês viram isso?
2: Uhum. Não.
3: Aquelas coisas que vocês sabem que acontece?
5: Sim.
2: Faz a lista das meninas.
3: Polícia investiga uma lista online que classificava alunas por categorias sexuais num colégio do Rio de Janeiro.
2: Uma escola do Rio de Janeiro, os moleques se juntaram e fizeram uma lista das meninas da escola. Assim, quem pegava, quem não pegava, quem não servia pra nada, quem não sei o que lá, fizeram uma lista. Só que aí, como é zap, começou a rodar e aí rodou, caiu na diretoria, caiu na mão das meninas. E aí os pais das meninas foram, denunciaram, agora a polícia tá investigando. Mas o problema é que é tudo menor. Então, assim, investiga, descobre, mas não tem muito o que fazer, porque a lei protege um pouco, assim. Então, o máximo que a escola pode fazer é expulsar os moleques da escola. Suspender, mas...
3: É verdade.
2: Criminalmente não dá pra fazer muita coisa.
5: Tem que educar, né?
2: Exato.
5: Antes que faça alguma coisa.
3: Sim. Educar tá difícil, hein?
2: Tem que educar.
3: Ninguém tá nem aí pra nada, velho.
2: Os bagulho... Azeda.
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5: Não.
3: 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O zap é aqui do 89, 11 98333 8989, 98333 8989. Vamos viver, bora viver no azul e se preparar pro Hexa, que não vai vir mais, né? Já era, né?
2: Prepara pra 2030.
3: Já era, né?
5: E é melhor fazer um vídeo de pé frio, né? Porque a gente tá virando o maior pé frio. Tudo que a gente torce tá dando errado.
2: Por que tudo que a gente torce?
5: Pô, todo mundo que eu torci foi eliminado.
2: Eu também. Fala por você, então.
3: Eu falo mesmo. Onde tá de brincadeira,
5: nos pênaltis. Eu postei hoje no meu.
3: Ele estava torcendo pros Estados Unidos, foi eliminado.
2: É.
5: Imagina, segundo mais ele. Eu postei hoje no meu Instagram a foto da Tatá comendo uma obleia, que é a obleia do Mick Jagger, aqui, ó.
2: Que é o obleia?
5: Obleia é um wafer. Tipo aquela bolachinha wafer, né? Recheada, que vende na Colômbia.
3: Uhum.
5: E todos os carrinhos têm a foto do Mick Jagger. Por isso que os caras perderam.
3: Não dá, né? O Bruno Guimarães joga onde?
5: O Bruno Guimarães no Newcastle.
3: No Newcastle. Mas ele não quer jogar mais lá,
5: ele falou. Ele quer ir pro Arsenal.
3: Quer.
5: Ele já, porque o Arsenal já tinha investido, né?
3: Ele quer ser campeão de alguma coisa,
5: né? Chega, né? De ficar ali.
3: Chega de ficar no meio do caminho, né?
5: Só viajando.
3: Só viajando e tentando arrumar aquele time ruim do Newcastle.
5: E aí já tinham feito uma proposta pra ele. E aí o Newcastle não aceitou. Agora teve a Copa e ele falou: vamos parar com esse leilãozinho. Vamos me negociar que eu quero ir.
3: Precisa pagar, né?
2: Mas o Arsenal não fez a proposta.
5: O Arsenal.
2: Fez uma proposta. Fez
5: a
2: proposta.
5: Mas o Newcastle não gostou,
2: acho. Não, mas aumentou já.
8: Já aumentou, já. Ah, era uma de 55, bem. Agora uma de 60.
2: 60 milhões de libras.
8: De libra.
2: Pra 400 milhões.
8: Pô,
2: e tá aí, bom demais.
8: Aí ele vale, assim, né?
2: Chega. Então, chega. Tá bom demais.
4: Pra bater aqueles pênaltis lá. Melhor não levar. Não,
5: ele joga.
11: Eu teria feito o gol.
4: O Trump acordou azedo hoje.
8: Ah, é? Só hoje?
4: É, hoje ele falou que ele vai jogar... Vez? Bomba no Irã, vai ser o maior ataque. Vou tirar o Irã do mundo.
2: Ele é assim, né? Esse cara perde um tempo na vida. Não, posso falar ele quanto tem 80 tempo? Anos
4: como
2: de
4: é
2: idade.
4: Como é que o cara vive com isso, né? Como é que o cara acorda e fala, vou meter bala no outro?
2: De vez ele cuidar do país dele. Que
4: pai, ele soubesse que a vida é muito rápida, que você não vai levar nada dessa bagaça.
5: E como é que um país como os Estados Unidos, que sempre teve as instituições sólidas, deixou acontecer isso de um cara maluco fazer essas coisas e ninguém faz
8: isso aí. Ele, né? Enquanto ele estiver recebendo aplauso, ele vai
2: o próprio partido dele já não concorda muito com ele porque ele fica pedindo dinheiro extra
4: o tempo todo.
2: No Congresso, porque a guerra custa muito caro.
5: Você sabia que ele tá. Ele anunciou um tarifaço aí pro Brasil que deve ser efetivado essa semana.
2: O Flávio pediu pra só depois da eleição.
5: Não, e sabe o que aconteceu? As empresas gigantes americanas, Tesla, Coca-Cola e várias outras, se reuniram com o cara lá da
2: e pediram pra não fazer.
5: Pediram pra não fazer, que vai prejudicar os Estados Unidos.
2: Mas da outra vez já foi. O suco de laranja que eles gostavam ficou caro pra caramba. A China foi lá e comprou tudo. Ele não percebeu que ele só tá ajudando a China a
4: dominar
2: o planeta.
5: É isso aí.
2: Cara, já tá ganhando, cuidar do curral dele lá, ele fica trocando
5: bomba.
4: É Núbia. Fala.
2: Núbia. Incrivelmente.
4: Meio.
5: Ela falou Núbia.
4: Ela falou Núbia.
2: Foi de
4: Núbia,
13: Núbia.
4: Aí, ó, Núbia.
5: É muito óbvio que é Núbia.
4: É Núbia, mano.
13: Núbia.
4: Aí, é V, velho, que ela fala.
2: Não é V de velho, de Núbia é V.
4: É.
2: Núbia.
4: Nuvem.
2: Pode até que
4: Nívia, mas ela... Núbia.
2: Núbia. Ela pode até chamar Núbia, mas que ela falou Núbia.
4: Ela não falou, mano.
5: Eu adorei Núbia.
2: Essa. É. Olha só.
5: Desculpa, fala aí.
2: Preocupante, hein?
5: O quê?
2: 0,5% da população mundial, no caso os homens, tem micropênis. Uma 0,5%? Pesquisa que saiu. Isso, cara, 201. Você acha pouco?
5: Eu acho pouco.
2: É pouco. Aqui, ó, 4.
5: É pouco.
2: Quanto é 0,5% de 4?
4: É um quase bigode.
5: É pouco.
4: É um quadro.
2: Pouco? Eu não acho pouco,
5: é
2: não.
5: É pouco, Denis.
8: 0,5%?
4: Porra. Você está achando muito?
2: Da população mundial?
5: É. 0,5% é meio...
2: É meio... É meia... Não, pra ser considerado micropênis, tem que ter até 7 centímetros ereto.
5: Ereto.
2: Em posição de ataque.
5: E 7,5? Tá igual.
2: 7,5 é um... Já passou.
4: Já ufa. Não é micro.
5: Ufa.
2: Sabia que tem um estudo também de peidinhos? Eu posso falar isso pra você?
4: Daqui a pouco você fala.
5: Fala aí.
4: Aquele cara que quebrou o braço lá.
5: Quebrou, voltou.
4: Que time que era mesmo?
5: É da Inglaterra.
4: Ele
5: operou no México mesmo. Aí ele já fez um post bonitinho falando que ele tá bem, tá de volta.
8: Mas foi pra Inglaterra.
5: Né? Aí, não, ele vai encontrar com a delegação e vai ver o jogo.
2: Ah, legal. Ó, a Bebê Pigueira fez a consulta. Só um segundo. 0,5% da população de homens do planeta são 41,5 milhões de homens. 41%, 41 milhões de homens com.
4: Mas no mundo, Denis, mas quantos bilhões?
2: Você tá preocupado? Você vai usar os caras? Não, não vou, mas eu tô com compaixão.
4: Pepino! Você tá no meio desse.
2: Tem uma régua aí?
4: Pepino de novo!
5: É ereto, hein?
4: É ereto, não vai?
5: Fala aí. A Silvia Carvalho mandou uma mensagem assim: eu já saí com um desses, levei o maior susto porque ele não me avisou antes.
2: Então, menino, olha,
5: porque se avisa
2: não tá problema.
5: A mulher já vai preparada.
2: Ou nem vai, né?
4: Ou nem vai, tudo bem, mas é uma opção, né?
5: Mas às vezes até vai.
8: Vai, aí vai agora.
2: Como é o nome da moça?
5: Investe outra
2: Silvia coisa, Carvalho. O que ela fez? Na hora ela deu risada ou ela fingiu normalidade?
5: É mesmo. Silvia, fala pra gente como é que foi
4: a história.
5: Que foi diferente.
4: Como é que você se enrolou?
2: É igual quando você vê alguém ganhando na calçada. Depois você finge que vai ajudar, mas você
5: quer. Depois vem chorando
4: pra cá. Ai, ai, ó. Quantos peidinhos um adulto solta?
5: Depende.
2: O Ângelo 10 por dia.
5: Eu tô numa fase com ela frouxa.
2: O Ângelo aumenta a média da galera.
4: Quantos peidolanos os adultos soltam?
5: A cada passo.
2: É. Bom, uma pesquisa de
4: Harvard. Que isso, Angelão? Você tá de sacanagem.
5: Pô, não tá foda.
14: Epa.
11: Instituto Marmota de Pesquisas Avançadas garante essa notícia.
2: Uma pesquisa do IMPA, do Harvard e de Maryland, né?
4: Maryland.
2: Lá nos Estados Unidos.
4: Com
2: Maryland,
4: como é que
2: Maryland,
4: é
2: Harvard dessa bagata? Harvard também. Maryland.
4: Isso vai dar cheiro bom, vai cheirar mal essa bagata.
2: Fez um estudo falando qual é a estimativa média de soltar, que o homem solta de peidinho.
4: Homem ou mulher?
2: Homem. Aqui homem. É falando homem.
4: Homem.
2: É um homem saudável.
4: Saudável.
2: Por dia. Por da dia. Hora que só não acordar, vai uns 8.
8: Nossa, aquele matinal.
2: Aquele matinal já quase vai a cota inteira.
14: Se tiver na hora, é perigoso até na calça ele cagar.
2: São 32 peidinhos por dia.
4: 32.
2: Ele é que a gente não conta. Se a gente parar pra contar, a gente vai ver que dá.
4: Mas tá dando pior que as vacas.
8: Amanhã eu vou contar. Amanhã
2: e aí, assim, isso é a média, né? Tem gente, um pouco mais. Diz que essa média varia muito de acordo com a alimentação.
4: Claro.
2: Coisas fibrosas, demais, os que lá, pá, pá, pá. Mas 32 tá normal, então.
8: 32. Amanhã eu vou contar.
2: Ricardinho dá uns 80.
4: Ricardinho tem uma historinha pra
8: contar. Tem a resposta da Silvia.
4: Silvia, gente boa, Silvia. Vai lá.
8: Como é que foi depois que ela viu? Ela falou assim: foi em frente. Só naquele dia, porque fiquei com dó. Depois nunca mais vi.
2: Então
8: naquele dia, tá vendo? Ela foi, teve uma consideração.
2: Ela não voltou.
8: Pra deixar o cara traumatizado. Foi lá, fez o que tinha
2: pra
8: que fazer.
2: Pra deixar o cara na mão,
8: não,
2: né?
8: Não dá nem pra deixar na mão, deixa no dedo. Né? Não, ainda teve. E acho que tem que perguntar. E aí? Foi já, né? Porque ela não sente nada,
4: nossa,
8: né?
4: Nossa, acho, mano, né? Que vergonha vocês.
2: Opa!
8: Acontece. Você quer que eu faça o quê?
2: Acontece. Soltou dois bons bopedinhos aqui agora.
4: Vamos fazer o intervalo e a gente volta com fuçada na rede.
8: Tá bom.
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2: Eu também.
0: E já faz tempo, né? E aí, você sabe que a Mitsubishi aí, eu não sei se quando vem pro Brasil, mas vai vir a Pajero Full nova, né?
2: A nova?
0: A nova. Que quem era...
2: Então, era...
0: Era demais.
2: Você tinha uma branca, né?
0: Eu tinha várias.
2: Aquela
0: branca, tinha um monte.
2: Mas a branca era Pajero Full, era bonita
0: demais. É bonita demais, é legal demais, e agora vai sair a nova. Eu vou falar até com o Flávio pra saber se vem mesmo e quando vem pra gente falar aqui. Certo, Ricardinho?
2: Certíssimo.
0: Enquanto isso, é o como é o nome lá do carro?
2: O Eclipse.
0: O Eclipse Cross, novo Mitsubishi.
2: É isso aí.
0: Fechado?
2: Fechado.
0: Ricardinho, vamos fuçar?
2: Bora.
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4: Pô, a Silvia mandou até o nome do cara aqui.
0: Né? Ah, não.
1: Não, nome a gente não vai falar.
4: Só primeiro.
5: Quem é o cantor?
4: Não, faz 15 anos já.
0: 15 anos.
1: Mas o cara continua com o mesmo virão.
0: Será que ele não foi na
1: UPMEL?
0: É,
1: não,
0: e tem uma...
1: só engorda depois de murcha.
4: Não, e depois tem umas bombinhas. Eu vou falar o nome dele.
1: Um amigo meu foi lá e se deu
4: Guilherme. Bem.
0: Ah, pronto aí, ó.
4: Guilherme. Quantos tem Guilherme? Milhões de Guilherme? Quantos milhões tem de coisa? 40 milhões? Deve ter mais de 40 milhões de Guilherme.
0: É, de Guilherme.
4: Chico Barney. Chico Barney escreveu assim: precisamos de uma primeira fase da Copa do Mundo muito maior em 2030. A FIFA vai ter que inventar país novo.
1: Já estão inventando,
4: pode... O Chico Barney.
0: Mas agora
4: a fase mais legal é a primeira. É a fase que nós estamos. Depois a gente é eliminado.
0: Depois a gente é eliminado mesmo, mas não tem graça.
2: É mesmo.
4: Nós, Curaçao, temos que.
2: É isso
4: a gente
2: mesmo.
4: Diverte que.
1: Não, o Ricardinho falou. O Cabo Verde foi mais não, longe.
0: É. Ricardinho falou 64 na próxima.
4: É.
0: 64. Aí você vai jogar metade fora da primeira fase, vão ficar 32.
2: Isso.
0: Aí vai ter o quê?
2: Aí tira 16 metade avos. De novo.
0: É
2: 16 avos. Só que com primeiro e segundo só.
1: O Brasil nunca mais vai ganhar esse negócio.
0: Brasil? Então, nunca mais.
1: Nunca mais, nem parou em Brasil.
0: Viu?
4: Não, nunca mais é uma palavra muito forte.
0: Ah, difícil.
1: Ah, a gente não vai estar vivo.
0: A gente ficou muito pra trás.
4: Muito.
0: Quando a gente vê um campeonato inglês, quando a gente vê um campeonato alemão, o Bayern jogando, o Barcelona, o Real, o City, o que a gente fala? O Liverpool, o que a gente fala aqui?
2: É outro esporte.
0: Nós estamos vivendo de um esporte.
1: Mas esses caras tudo jogam aí, não sabem fazer
0: isso. A gente tá querendo
1: esporte.
0: Imitar os caras.
1: O português fala isso.
2: Não, e ele tem razão.
6: Tá bom.
4: Ô, Liz.
2: O Galvão tá mandando
1: ficar quieto. Mandou o chefe ficar quieto. Mandou calar a boca.
2: Tá bom,
1: fica quietinho
0: aí. Mandou
1: ficar quieto.
0: Na véspera do feriado. Ele não fala nem rush, ele fala, me arruma um par de rush aí.
2: Aí,
1: tá vendo? É um ele vai, outro ele vende.
2: Tá vendo, bigode?
5: E agora, por que está chorando?
4: Olize, jogador da França.
0: É.
4: Escreveu assim: você nunca estará sozinho no combate ao racismo, Kylian. Pro Mbappé,
0: é isso aí mesmo.
2: Todo mundo tá.
4: Não tem que ficar sozinho.
2: O técnico mesmo. Falou que abalou.
4: E
2: que
4: vamos
2: abalou
4: lembrar.
0: Ele. Abalou, né?
2: Abalou.
4: E vamos
2: abalou.
4: Lembrar que o Mbappé foi o que apoiou mais o Vini Júnior naquele caso que
0: é
4: teve
0: verdade,
4: do argentino.
0: Foi mesmo. Verdade.
2: Foi mesmo.
0: E a FIFA se escondeu atrás de tudo.
2: Sempre.
0: A FIFA esse só infantil aí tem que ir pra...
2: Tem.
0: Eu vou falar porque é feio.
4: Alexandre Nero escreveu o seguinte, pergunta honesta. Pelo que leio por aqui e ali, me parece que muita gente do mundo todo tem sentido uma parcialidade gigantesca dos juízes a favor da Argentina. Eu também acho. Mas na opinião de vocês, por que acreditam que isso pode estar acontecendo? O que a FIFA ganha com isso?
0: Eu acho que é encerramento do rei do futebol mundial.
4: Eu acho que não é nem a Argentina, é o Messi.
0: É o Messi.
4: Eles não querem tirar o Messi da Copa.
0: Não querem tirar o Messi da Copa.
1: O Messi vende muita coisa.
0: E o Messi passa uma coisa muito forte, né?
2: Entendi.
0: Muito forte.
2: Curtiu o Messi até o final.
0: E ele engoliu nesse final de carreira, eles foram brigando até agora, ele e o Cristiano Ronaldo.
1: E ele deslanchou na frente.
0: E no finalzinho agora ele deu um sprint final.
2: O time ajudou, né?
0: Que deixou... E o time ajudou, né?
2: Porque
0: os caras jogam pra ele,
2: é isso aí.
1: E tinha uma outra...
0: E os juízes também.
1: Os dois na primeira prateleira ali, depois tinha uma segunda prateleira forte, que tem o próprio o croata lá, o que ganhou o melhor do mundo também lá, como chama? Sivic, como chama lá?
4: Civic.
0: Não,
6: fala.
0: Não,
6: vocês
0: não
6: falaram.
0: Não,
6: não, não, se alguém falou. Falar bom, vocês não pegaram o outro.
1: Ele falou. E tinha os caras igual esses, assim, que estão parando tudo também, né? Não só os dois.
2: Era aqui da mesma geração, é.
1: É um monte aí.
0: O Salato. Tem uns aí que mais novo que não conseguiram chegar nem agora, velho.
1: Sério?
0: A gente fala muito do Neymar, mas com quantos anos parou o Ronaldinho Gaúcho?
2: Ele passou, 30, parou cedo.
0: Parou com 30! Cedo.
6: Mas os caras pararam cedo. Com essa idade.
0: O Ronaldinho Gaúcho, meu!
1: Mas se tem... pôr ele hoje pra jogar no Brasil, ele dá um pau nesses caras.
0: Mas ele,
1: não,
0: ele é o maior festeiro, mas ele era malandro, então, né?
2: Mas com essa tecnologia de hoje, com a chuteira de hoje, com tudo de hoje, os caras estão indo mais longe. Você vê o Modric, você vê esses
0: caras... Você vê eu, com
2: o Tatola, mudou de chuteira.
7: Tatola, se liga no movimento aqui, Tatola.
2: Aí você vê esses caras aí.
0: Fala aí, Ricardinho, vai.
4: Sérgio Xavier Júnior, também mesmo assunto. Não é fácil deixar o Mickey ir embora da Disneyland. Né?
0: Tá falando isso.
1: Tá falando do Messi, é verdade. É. E ele ainda é de Miami, ele joga nos Estados Unidos ainda.
0: Tem mais essa, né?
1: Eu vou te esquecer disso. Ele joga nos Estados Unidos. Ele foi lá e ele salvou o futebol nos Estados Unidos. Porque a partir dele indo pra lá, começou a vir um monte de outros jogadores mais velhos.
0: Como o Pelé salvou nos anos 60.
1: E começou o futebol nos Estados Unidos.
2: Sem sacanagem.

0: fenômeno. Na minha opinião, o maior jogador que eu vi jogar é o Messi. E eu vi o Pelé.
1: Não, o Pelé eu não vi.
0: Eu vi o Messi.
2: O Messi é.
0: O Messi é um negócio que eu nunca vi na vida.
1: E o Maradona, eu acordava de manhã pra ver o Maradona.
2: Não, eu vi bastante Maradona,
1: eu vi muito
2: Maradona
1: jogar.
0: E também agora eu tô vendo o Flaco Lopes que
1: tá. Ah, pronto, aí não dá pra levar a sério, mano.
2: Ele podia falar, o Rock Júnior.
1: Podia falar o Luciano.
0: O Ronaldo jogou pra caraca.
1: Não, demais.
0: Muito, Ronaldo demais.
2: Mas o Messi demais. É assim.
0: Mas o Messi é um negócio que eu nunca vi na vida. Eu nunca vi.
1: Eu sou azarado que eu vi dois argentinos.
0: Eu nunca vi na vida.
3: Tem um perfil espanhol chamado Intrapiernoso. Escreveu o seguinte: nem o Museu Britânico roubou tanto o Egito quanto a FIFA.
4: É ridículo. Mas faz sentido.
3: Marina Lima, eu acabo ficando muito por aqui no Twitter. Sou um ser solitário. E logo que entrei, fiz dois ou três amigos que me foram importantes e ainda são. Principalmente na minha vinda pra São Paulo. Gosto mais da dinâmica daqui do que de outros meios digitais. Bom fim de tarde pra gente.
0: Ah, que legal.
3: Ela é uma pessoa, ela se dá bem.
0: E ela é sozinha, ela fica muito sozinha mesmo. É. Eu tinha uma amiga que trabalhava com ela e ela fica muito sozinha, Marina Lima.
3: É, Célio, eu trabalhei com ela. Célio Ramos BR, o cara contou uma história emocionante. Vou Célio contar pra vocês.
0: Célio Ramos BR.
3: A namorada chega pro cara e fala assim: amanhã é o dia do meu transplante do coração. Eu te amo. Aí o namorado responde: eu te amo muito mais. Quando ela acorda da cirurgia, vê somente o pai dela do lado da cama e pergunta: cadê ele? O pai responde: você não sabe quem doou o coração pra você? Daí ela fala assim: impossível. E começa a chorar. Daí o pai: tô zoando, ele foi cagar.
1: Era só pra testar o coração novo.
5: Se tiver na hora, é perigoso até na calça ser cagar.
2: Tava todo mundo quase chorando.
1: Tava uma trilha
0: assim. A história é boa demais, velho.
1: A gente tem que gravar, isso aí, cara.
0: Novelinha, mano.
3: E pra terminar, Rafael Portugal.
6: Ah, graças a Deus.
3: Faz uma pergunta séria agora.
2: Certo.
3: Vocês vão torcer pra quem agora? É uma dúvida, né? Agora não sobrou ninguém, né?
2: Eu vou torcer pra Inglaterra.
3: Vou torcer pra 7 times contra esse aí da FIFA.
1: É isso aí.
0: É verdade.
1: Eu vou torcer pra quem jogar contra o time da FIFA.
2: É, eu também. Contra o time da FIFA, eu torço sempre contra.
0: Exatamente.
2: É. Mas, no geral, eu vou torcer pra Inglaterra.
3: A Inglaterra é um bom palpite.
1: Eu gosto da França.
0: A França joga demais, né?
2: É, mas eu não quero que eles ganhem. Eu acho que eles são bons.
0: Mas tudo que tá aí, eu vou falar, eu prefiro o Marrocos.
1: Não, o Marrocos
0: é. Mas não vai aguentar.
2: Eu nem gosto muito do Marrocos. Eu só torço pra eles porque é contra os outros.
0: Tudo bem, mas é um time africano, né?
1: Mas pisaram na bola na Copa da África.
2: Tá cheio de B.O. naqueles caras lá. Tem uns caras.
0: Tem muito maluco lá.
1: Na Copa da África ganharam a Copa da África na canetada.
3: É verdade.
1: Roubavam toalha dos goleiros que jogavam
2: contra eles. Tem um cara lá acusado de estupro lá, que ninguém falou nada.
0: Então
2: não
0: posso torcer contra o Marrocos.
1: Pode. Você torce pra quem você quiser, mocinho.
3: Você, porra, se faz o Palmeiras, pode torcer pra qualquer coisa que tá tudo perdoado.
0: Ricardinho, você já falou, mas eu esqueci. Quando é que começa o campeonato de volta?
3: O
0: primeiro jogo, qual vai ser? Alguém sabe?
3: Botafogo e Santos,
0: que dia?
3: Botafogo e Santos, tá aqui, ó.
0: É campeonato brasileiro?
3: É
0: brasileiro.
3: O campeonato acho que é terça-feira.
1: Quinta-feira.
3: Botafogo e Santos não vai nem ter terminado a Copa do Mundo. É semana que vem já.
1: É quinta-feira.
0: Quinta-feira,
2: é a melhor coisa.
1: Às 19h30.
2: Ninguém vai falar mesmo. E eu parece que o Fortaleza vendeu o jogo do Palmeiras, né? Que
1: a Copa do Brasil.
3: Mais uma pilantragem.
2: Vendeu pra Cuiabá. Vai ser em Cuiabá, o Palmeiras e Fortaleza.
3: Isso devia ser proibido.
1: É, vai
3: ser
1: em Cuiabá.
0: Eu concordo com o Ricardinho. Tem que ser proibido. É proibido.
1: E
0: se
1: a outra cara
0: entrou,
1: coisa...
0: então não entra no torneio. Se ele quer dinheiro, vovó.
3: Às vezes
0: compra o time... Viva Só.
1: 6 milhões, 6
3: às
1: milhões.
3: Às vezes o time não tem estádio.
1: Não é,
3: é o caso do Fortaleza. Fortaleza tem o Castelão.
1: É isso aí.
0: É verdade.
2: E eles venderam.
0: E o Castelão lota, mano.
1: Lota.
3: É, o que eles estão fazendo com a torcida do Fortaleza é uma sacanagem.
2: 6 milhões,
0: mano. É verdade.
1: Contra o Palmeiras no jogar lá.
0: Quem comprou o jogo de estádio? Será que foi o próprio Palmeiras?
1: Pode ser.
2: Foi 6 milhões venderam o jogo por 6 milhões.
0: E quem vai apitar? O Klaus?
1: Ah, aí
0: o Palmeiras.
3: Tem o abate tá voltando também.
1: E outra coisa rapidinho, futebol brasileiro, a CBF quer pôr o impedimento semiautomático o mais rápido possível. Então a primeira atitude que ela teve...
0: É só não ficar levando um monte de diamante pra lá pro negócio.
1: A primeira atitude que ela teve, ela bancou esse impedimento nos 19 estádios da Série A. Então se o time vai jogar fora ou vai vender o jogo em outro lugar, não vai poder, a princípio. Aí depois se instalar ou bancar pra instalar, aí tudo bem.
2: Entendi. É muito caro, você não
1: é caro.
0: E qualquer coisa que você não tiver dinheiro, pega dinheiro aonde?
1: Ah, na tia. Na

0: conta da
1: Argentina.
0: Argentina, que lá tem dinheiro sobrando.
1: Tem dinheiro sobrando.
0: Sobrando não deve estar, deve estar tudo rifado já.
1: Rifado, mas
0: o Milei imaginou muito.
1: Alguém fala pro Milei, Milei tem 260 milhões de dólares
0: na hora. Ele vai querer taxar tudo.
1: Ele vai taxar, ele vai pegar.
2: Ele vai pegar.
0: Por isso que tá lá,
3: Ricardinho. Tem uma galera falando aqui que vai torcer pra Núbia. E tem gente falando que vai torcer pro Guilherme, pra se dar uma chance pro cara.
0: Você deu o nome do cara, mas você é um safado.
3: Os caras mandam até a lupa pra ela achar o negócio.
2: 15 anos.
0: Você deu o nome do cara.
2: 15 anos, ela não vai achar
0: nem Núbia.
2: Núbia.
0: Vocês não ouvem um V?
1: É Núbia, mano. Ó,
0: é Núbia.
1: Ó, vamos ficar quieto. Ouve, você que tá no carro. É Núbia ou é Núbia?
4: Núbia!
1: Núbia!
0: Núbia! Núbia!
1: Núbia!
2: Acho que é Núbia.
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6: Tá vendo, Núbia? Boa noite a todo mundo aí, mandar um abraço pro pão de queijo.
7: Hoje tá valendo.
2: Núbia. Vocês estão de brincadeira, vocês são tudo surdo.
0: Surdo, mano.
6: Quando o som voltar, que é depois da Copa, depois da final, vamos tomar que ela consiga ligar de novo.
2: Vai lá.
8: Tomara.
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1: Boa, então, boa. Olha, eu não vou falar quem mandou essa mensagem.
2: Tá bom, vai.
1: Tão falando muita merda. Tive que baixar o som do carro algumas vezes por conta das crianças.
2: Ah,
6: não tem
0: assinado.
1: Cacá!
2: Ah! Não teve assunto.
0: Cacá Marques.
6: Não falamos nada de.
2: Teve.
0: Como não? Micropênis.
2: O amigo da.
0: Pendinho.
2: O amigo da Silvia.
0: Peraí.
3: Tamanho de órgão sexual, isso é.
2: Ah, alguém falou assim? Órgão sexual?
0: Micropênis.
3: Micropênis.
0: Ele tem um menino, um filho.
1: Ele tem um filho no carro. Agora eles estão. Aumentou o volume. Não fala nenhum palavrão, não fala nenhuma
9: coisa. Eu sou obrigado a falar. Que esse programa aqui tá uma porra.
0: Não fala assim! Tem criança no carro.
6: Cacá, desculpa.
2: O filho dele nem chama Guilherme. Guilherme, tá tranquilo.
1: E é uma filha.
2: É uma
1: tem um
2: filha.
1: Casal,
2: é.
1: Filha, tá filha vendo? Com ele.
0: Bendinho.
1: É a Olivia tem 13 anos.
2: Oi,
1: e o Dudu tem 7. E você, negão, eu? É um mau exemplo, mano.
2: Assopra sempre pra mim.
1: Quantas vezes você falou que peida por dia?
2: Eu falei nele e contei.
6: Isso aí é uma questão de saúde. É que pública. Saúde. 32 vezes por dia é que a pessoa é saudável.
2: O matinal vale quanto?
6: É. 8.
2: Pessoal, 8 horas.
1: Matinal, você, Angelão. A Fernanda falou que você anda peidando.
2: É mesmo.
6: É quem não segura mais.
1: Não segura mais.
2: Cada passo. Parece tá pantufa. Próximo. Parece que tá na pantufa.
6: Pantufa molhada.
1: Oh, acabei de receber agora a chamada do perrengue pra domingo. E acabou de ficar pronta a chamadinha. Vou postar no
6: ficou legal a chamada.
1: Ficou legal a chamada pra caramba. Boa. Então, obrigado a galera da Band que faz as chamadas e tal. É, não é, Ricardinho?
2: É isso aí.
1: E a gente vai postar agora. Se quem quiser dar uma olhada, tá engraçada pra caramba.
6: E vai postar também no Quem Não Faz Toma.
1: Vai postar também no Quem Não Faz Toma, tá beleza?
2: Fechado.
1: Então é isso. E domingo, 8 da noite, a gente tá. Tem feriado amanhã?
6: Tem. Por que você tá despedindo já?
1: Hoje não é sexta? Ah, não é sexta,
2: não! Aí.
1: Então tá bom!
2: Tá vendo?
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8:06, boa noite pra você que tá aqui na Rádio Rock. Eu sou a Bia Sato. Seguimos juntos aqui com muita música nesta quarta, 8 de julho, hoje. E tá valendo, ó, a partir de agora, par de ingressos pro show do Velhas Virgens, tá bom? É na sexta, dia 10, no Stones Music Bar. Se tiver afim de concorrer esse par de ingressos, é só mandar seu nome completo, seu RG pro WhatsApp 989-2159-89. Vamos começar com uma hora direto de música com a Pitty, que já tá tocando aí. Máscara.

Arctic Monkeys, Do I Wanna Know, aqui na Rádio Rock. 8h26, quarta-feira, 8 de julho. Ó, junho, ó, que loucura. Julho já, minha gente. Julho, estamos já no mês 7. Tá passando muito rápido. Boa noite pra você. Eu sou a Bia Sato, seguimos juntos até a meia-noite. Tava valendo prêmio no WhatsApp. Par de ingressos pro show do Velhas Virgens, dia 10, sexta, no Stones Music Bar. Quem tá levando é o Fabrício Augusto dos Santos, tá bom? Vai curtir aí esse show na sexta. Bom show pra você, é nome na lista, não precisa retirar aqui na rádio, você vai receber aí tudo certinho. E quem quiser comprar ingresso pra esse show é simpla.com.br. E a partir de agora, 8h27, tá valendo outro par de ingressos, que é pro show Masters of Voices, que a gente vem aqui dando esse par de ingressos a semana inteira também, né? Desde a outra semana. É dia 11, sábado, no Santo Rock Bar em Santo André. Grandes vozes aí do metal, grandes clássicos também de bandas como Judas Priest, tá bom? Então participe se tiver a fim de concorrer. Nome completo, RG, WhatsApp 989-2159-89. Seguimos com uma hora de música. Vamos de Eric Clapton agora. Leila.

Smash Mouth, Why Can We Be Friends? Antes teve Barão Vermelho por Você, teve Linkin Park com Somewhere I Belong, teve Chris Cornell também com Patience, fazendo aí essa versão, né, do Guns. E 8h49 agora tava valendo par de ingressos pro show Masters of Voices, dia 11, sábado, no Santo Rock Bar, em Santo André. Quem tá levando esse par de ingressos é o Cláudio Lopes Tussin, tá bom? Cláudio Lopes Tussin vai curtir o show Masters of Voices neste final de semana, no sábado. Bom show pra você. É nome na lista, não precisa retirar aqui na rádio. Quem quiser comprar ingresso pra esse show, ingressomaster.com, tá bom? Fica a dica e seguimos aqui com uma hora de música. Finalizando muito bem essa quarta, 8 de julho. Boa noite pra você que tá chegando agora. Vamos de The Calling agora com Adrian.

0: Legião Urbana, Eduardo e Mônica, finalizando uma hora de música. Agora são 8h58, boa noite pra você. Eu sou a Bia Sato e seguimos juntos até a meia-noite, finalizando muito bem esta quarta. Tô indo pro break agora, na sequência tem Voz do Brasil pra quem tá no rádio. Mas é só se conectar no aplicativo ou no site radiorock.com.br que seguimos juntos curtindo muita música, tá bom? Então, se conecta aí.
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11: O live action de Moana estreia nos cinemas em 8 de julho. 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

9:02, boa noite pra você que tá aqui na Rádio Rock. Eu sou a Bia Sato, seguimos juntos com muita música. Vamos agora com Uma Hora Direto. E eles começando, Gorillaz, Clint Eastwood. Eles que se apresentam no Primavera Sound em dezembro, dias 5 e 6, no Autódromo de Interlagos. Então entra aí pra você saber tudo em ingresse.com. Tem o Insta também, @primaverasound.sãopaulo. Vai ser bem legal. E vai ter Gorillaz, além deles, Strokes, Lily Allen e muito mais. Bora curtir Clint Eastwood.